0: 21 horas e 1 minuto.
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0: 22 horas e 2 minutos.
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Amém? Aleluia. Glória a Deus. Aleluia. Aleluia. Adorando o Senhor. Aleluia.

O nosso Deus é o mesmo ontem, hoje e será eternamente. Ele abriu o Mar Vermelho e libertou Moisés e o povo de Israel do cativeiro de Faraó. Ele livrou Sadraque, Mesaque e Abidnego da fornalha de fogo. Ele livrou Daniel da cova dos leões. Ele deu a vitória para Josué, derrubando as muralhas de Jericó. O justo anda pela fé. Então, pela fé, receba, receba.

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1: Sete horas e 13 minutos.
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0: Olá, minha gente, bom dia! Muito bom dia para você, meu amigo, bom dia para você, minha amiga, alô você, meu senhor, muito bom dia para você, minha caríssima senhora, bom dia sempre em especial a todos os queridos conterrâneos sertanejos e sertanejas da minha amada e querida região do Alto Sertão Alagoano. É um imenso, gigantesco prazer, alegria e satisfação que chegamos para mais uma manhã de muita, muita informação. Aí mesmo no seu rádio, no seu tablet, no seu computador, no seu celular. Você ligado, conectado e principalmente sintonizado aqui na sempre mais querida e preferida de Delmiro e de toda a região, Alternativa FM em 98.5 MHz, a rádio do seu coração, a rádio da notícia e a rádio da informação. Você que acompanhava o início da nossa programação diária com essa sequência de músicas maravilhosas com a mensagem de Deus para começar bem o nosso dia, agora fica com o que há de melhor na notícia e na informação com mais uma edição do seu, do meu, do nosso programa Microfone Aberto. O fino da notícia, não é? A notícia sempre em primeiro lugar e a informação de primeiro. O maior volume de notícias de toda essa região, também com o maior conteúdo de informações do Alto Sertão Alagoano. O programa mais aguardado de todos os dias e mais esperado de todas as manhãs. É ele, o nosso Microfone Aberto, que tem a apresentação e comunicação desse seu amigo de sempre do rádio, Cláudio Márcio, com quem você pode contar, claro, e eu também conto com a sua audiência, companhia e a sua sintonia até às 10 horas da manhã. E até lá, eu espero contar com você. Ao meu lado trabalha o Juan Sandes no nosso controle de áudio, sempre aqui na nossa sonoplastia. Pelas ruas e avenidas de Delmiro Gouveia, querida ensolarada terra do pioneiro, temos ele, o nosso repórter Givaldo de Sá, de olho na notícia, de olho na informação, registrando e captando tudo o que acontece. O apoio técnico é do Allan Kardec e a direção geral, claro, é do Ismael Sandes, comandando toda essa equipe e essa turma aqui, que se reúne em mais um dia, em mais uma manhã, com aquele objetivo que todos já conhecem, que é levar até você, amigo, amiga, senhor e senhora, sertanejo e sertaneja, a informação verdadeira, com compromisso, responsabilidade e, acima de tudo, em respeito a vocês que acordam cedo, ligam aí os seus rádios, conectam os seus celulares, enfim, nos dão a preferência da sua audiência e nos deixando entrar, dando a licença de entrar na sua casa para que a gente possa, sim, fazer parte da sua família. E pode acreditar que para todos nós é um prazer. Dito isso, entra no ar a edição desta quarta-feira, hoje, dia 3 do mês de junho, véspera de feriado. Muita gente já programando aí um possível feriadão prolongado, né, onde vão imprensar aí a sexta-feira, já emenda no final de semana e transformam aí esse feriado ou esse final de semana em um feriado prolongado. Não é que tenhamos uma quarta-feira feliz, abençoada, produtiva e iluminada acima de tudo. E aí, como é que foi sua noite? Dormiu bem? Deu para recarregar as baterias e renovar as energias para enfrentar os desafios que a vida nos impõe? Eu espero que sim e torço para que você realize tudo aquilo que você programou para hoje, tá, gente? Fico aqui na torcida por vocês. Então, aos aniversariantes do dia, que bom, que maravilha, chegou o seu dia e que data mais querida. Parabéns, felicidades, saúde, paz, muitos anos de vida. Que você hoje esteja e você esteja cercado de pessoas que te amam de verdade. Que você receba abraços sinceros e parabéns sempre verdadeiros. Que você tenha realmente um dia muito especial. Hoje é dia também da repetição. Hoje é dia mundial da bicicleta. Olha só, a bicicleta que faz parte da memória afetiva de muita gente, que assim como eu, quando ganhei a minha primeira bicicleta, eu me lembro até hoje, tá, gente? Eu me lembro até hoje do dia exato onde eu andei pela primeira vez. Sabe aquelas memórias que a gente nunca esquece relacionadas à bicicleta? Que era um sonho de crianças. Meus pais só, só tiveram condições de me dar quando eu passei do da oitava série na época, não é? Para o primeiro ano básico. Olha só, gente, que era na época. Então, ali com 13, 14 anos de idade. Foi aí que eu ganhei a minha primeira bicicleta. E você? Qual a sua história com sonho? E tem pessoas que nem sequer realizaram esse sonho, não é? Porque antigamente muitas famílias, né, não tinham, passavam por necessidade, não é, gente? Às vezes não tinham nem o que comer em casa. E aí muita gente ficou só no sonho mesmo. Mas você que realizou o sonho, qual a sua história, não é, relacionado à bicicleta? Impressionante o quanto a bicicleta tem essa relação. Hoje mais nem tanto, não é? Quase que nada. Antigamente o maior sonho de uma criança era ganhar uma bicicleta. Hoje em dia é um celular. Não é verdade, gente? É, as coisas mudam, né? E as gerações avançam. Hoje também é Dia Nacional da Educação Ambiental. A gente está vivendo a Semana do Meio Ambiente, né? E vários dias muito importantes. E esse também não deixa de ser. Hoje é dia também do profissional de RH. Hoje é Dia Mundial da Corrida. Hoje também, dia 3, é Dia Internacional do Administrador de Pessoas ou de Pessoal e da Comunidade Social. E hoje também é dia da conscientização contra a obesidade mórbida infantil. Uma coisa que muitos pais, muitas mães fecham os olhos, mas que é uma realidade no nosso país e precisa ser olhada com mais sensibilidade. E o objetivo desta data é justamente esse. Como o próprio nome sugere, consiste em conscientizar a população sobre os cuidados necessários para combater esta doença que afeta milhares de crianças em todo o mundo todos os anos. De acordo com a Organização Mundial de Saúde, combater a obesidade infantil mórbida é um dos principais desafios para este século. Esta doença pode ser provocada por diversos fatores, desde uma alimentação rica em açúcares e gorduras, sedentarismo e aspectos genéticos. Entre algumas das atividades previstas para esta data está a organização de palestras e workshops que visam ensinar os cuidados básicos que os pais devem ter para evitar o desenvolvimento desta terrível doença em seus filhos. Substituir alimentos de fast foods, né, que são aqueles, né, que são entregues em delivery. Fast food geralmente é aqueles, aquela batata frita, aquele hambúrguer, aquele cachorro quente, enfim. Substituir isso por uma dieta equilibrada, rica em nutrientes naturais, vegetais, legumes, frutas e líquidos é uma das dicas essenciais para começar a combater a obesidade mórbida infantil. Atrelado, claro, a isso, a prática de uma atividade física regular também é necessário para diminuir os riscos dessa doença. O melhor tratamento para a obesidade mórbida infantil é a prevenção. Desde o nascimento da criança, deve-se privilegiar o aleitamento materno e evitar o consumo de doces até os 2 anos de idade. Também fazer as refeições em local tranquilo, sem interferência de aparelhos externos como tablets, celulares, televisão, computador, enfim. Mas hoje em dia isso é muito difícil, não é, gente? Isso é muito difícil. Eu dizia ainda há pouco que o sonho de toda criança antigamente, na minha época de infância e adolescência, era ganhar uma bicicleta. Hoje é ganhar um tablet e um celular. É, e cada vez fica cada vez mais difícil você, né, mudar essa realidade. Mas o pai tem essa responsabilidade, os pais têm essa responsabilidade, né, de controlar, não é? De controlar. Porque hoje muitos pais, muitas mães usam o celular como babá. Criança chorou, dá um celular para ele que ele para de chorar. É lamentável isso. Isso só contribui, não é, para o sedentarismo, e aí a obesidade mórbida, ela acontece. Existem algumas atividades para o dia dessa conscientização contra a obesidade mórbida infantil. Pais, educadores e a sociedade em geral podem sim planejar eventos a fim de mostrar às crianças a importância de uma atividade saudável. Realizar uma caminhada junto à natureza, provar alguma fruta ou salada diferente, trocar uma atividade interna por uma externa ao ar livre, principalmente se for atrelada à atividade física, enfim, não é? Tudo isso contribui para que seu filho, sua filha, não venha ter uma obesidade mórbida, porque isso traz e atrai muitas doenças. Então, que todos os pais, as mães, que todo mundo tenha essa consciência, não só neste dia, mas todos os dias da nossa vida. Eu digo sempre que as datas de conscientização não são de celebração, são de conscientização, e que elas não fiquem só no dia em que a gente destaca aqui, que seja todos os dias da nossa vida, independente do que seja. A obesidade mórbida infantil, câncer infantil, enfim, outras, né, datas de conscientização que precisam, além de lembradas, elas têm que ser mantidas todos os dias da nossa vida, porque cuidar da saúde, principalmente das nossas crianças, é sempre muito, muito importante. Não deve ser apenas lembrado em um dia, mas todos os dias da nossa vida. Fica a dica, não é, gente? Fica a dica. Então, vamos celebrar, sim, aqueles que são lembrados no dia de hoje e homenageados nesse 3 de junho, não é? Então, a todos que são celebrados nesse dia, nossa querida bicicleta, né? A todos que fazem educação ambiental, a todos que fazem aquela corrida, né? No dia a dia, hoje é dia mundial da corrida também, não é, gente? Aos profissionais de RH, aos administradores de pessoas, né, e da comunidade social, e os aniversariantes do dia em especial. Que essa data seja de muita alegria para você. Então, para celebrar tudo isso, né, e claro, como forma de agradecimento a Deus por estarmos aqui, ele nos proporcionar o dom da vida para que a gente esteja aqui realizando as nossas atividades, ações e funções, não é verdade? E claro, para celebrar esse dia que se inicia, que ele seja de paz e bênçãos para todos nós. E celebrar a vida, que é sempre muito importante. Então, para tudo isso, vamos aplaudir essa quarta-feira que começa, que ela seja de paz, bênçãos e luz para todos nós. Vamos lá. Muito bem, viva a vida, viva os aniversariantes do dia, a todos que são celebrados nessa data, e obrigado, Senhor, pelo Senhor nos permitir estarmos aqui mais uma manhã, que o Senhor possa iluminar os nossos caminhos e conduzir os nossos trabalhos no dia de hoje da melhor forma. Dia de hoje que começa com o sol brilhando, mas algumas nuvens tentando impedir, né, que o sol seja o grande protagonista, não é? Essa é a grande verdade, mas será que deve ficar assim? Assim como ontem, hoje deve ser um dia completo de sol, sem interferência das nuvens? Vamos saber agora com a nossa previsão do tempo, tempo e temperatura no ar.
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0: Muito bem, às 7h32, tempo e temperatura para você que está comigo desde o início do programa, desde o início da nossa programação. Bom dia a você em casa, no trabalho, se dirigindo ao trabalho, nos dando essa carona. Obrigado por essa carona todos os dias. Você sentado à mesa do seu café da manhã, tomando aquele café quente e se preparando para mais um dia de luta. Bom dia para você. O amigo gari, ao amigo comerciante, comerciário, ao vendedor informal, ao ambulante, que começa mais um dia de atividades, ao taxista, ao mototaxista, a todos que fazem a nossa região acordar para um novo dia. Bom dia, que ele seja repleto de paz e bênçãos para todos nós. Pois bem, esse dia começa com 21 graus de temperatura. Máxima prevista para hoje é de 29 ao longo do dia, o que deve acontecer, como sempre, ali entre meio-dia e 2 horas da tarde. Segundo a previsão do tempo e a meteorologia, hoje será parecido com ontem. Teremos sol com muitas nuvens durante o dia e períodos de céu nublado, noite com muita nebulosidade também. Mas, apesar disso, as chances de chuvas e probabilidades que chova hoje é de 0%. É verdade, 0%. Os ventos sopram a 13 km por hora. A umidade relativa do ar, neste momento, às 7h34, é de 95%. Mas deve cair ali entre 14 e 16 horas para 59%. Abaixo do mínimo considerado ideal. Então, com a predominância do sol no dia de hoje, é importante a gente lembrar que a hidratação, ela é sempre muito importante, ingerindo bastante líquido ao longo do dia e evitando os raios solares ali entre 10 horas da manhã e 4 horas da tarde. Essa recomendação, ela é sempre, sempre importante para que a gente possa preservar a nossa saúde. Tá aí tempo, tá aí a temperatura para esta quarta-feira. Então já sabe, como aí para você se prevenir, não é? As pessoas sempre me perguntam, Cláudio, hoje vai chover ou vai fazer sol? Levo o guarda-chuva ou levo o protetor solar? Eu digo sempre, levo os dois. Por via das dúvidas, leve os dois, porque estamos aí num pré-inverno, né? Temperaturas muito imprevisíveis, apesar da previsão a gente trazer aqui, mas não é precisão, tá, gente? Pode, de repente, o tempo fechar e a chuva cair. Então, sempre, né? Nunca é demais, né? Você se prevenir, nunca é demais a cautela. Então, por via das dúvidas, leva o protetor e leva guarda-chuva. Aqueles mais compactozinhos, né? Que cabe na bolsa, você coloca aí, pronto. Choveu, tá lá na sua bolsa, você se protege. Fez sol, protetor solar. Sol brilhou com intensidade, protetor solar, você já está prevenido dos dois. Não é verdade? Portanto, tá aí o tempo e a temperatura para esta quarta-feira. Agora vamos às notícias do dia, porque já tem notícia acontecendo, sim. Os portais de notícias e sites de informações já estão atualizando aqui as notícias dessa manhã e também vamos repercutir o que aconteceu nessas últimas 24 horas em Delmiro Gouveia, em toda a região, porque já tem notícia acontecendo. E se tem notícia acontecendo, aqui você começa o dia e acorda sabendo, sai na frente quem começa o dia bem informado. E informação é com a gente no ar, as nossas manchetes do dia.
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0: Muito bem, as nossas manchetes do dia. Agradecendo antes de mais nada a todos os portais de notícias e sites de informações, desde a capital ao interior da capital, aqui ao sertão, principalmente aos portais de informações da nossa cidade e da nossa região. É através das suas notícias publicadas que elas acabam sendo fonte de informação para a gente, para que a gente possa levar essas notícias aos lugares mais distantes, onde as pessoas têm apenas o rádio como a única fonte de informação. Então, a todos vocês, a todas as redações, os sites e portais aí, bom trabalho primeiramente, né, gente? E a nossa gratidão, né, por essas informações já publicadas nessa manhã. E, lamentavelmente, a gente começa falando, né, de mais um crime violento letal intencional, ou seja, mais um homicídio ocorrido aqui no sertão. E os detalhes desse homicídio chamam a atenção, não é? Chamam a atenção, porque criminosos invadiram uma casa durante a madrugada e executaram um homem a tiros em Santana do Ipanema. Essa invasão de domicílio terminou com um homem de 30 anos morto e sua esposa ficando ferida com disparos de armas de fogo. Criminosos invadiram uma casa durante a madrugada e executaram um homem a tiros em Santana do Ipanema. Essa invasão de domicílio terminou com um homem de 30 anos

arrombaram a porta utilizando um pedaço de madeira e invadiram a casa. A mulher, que sobreviveu ao ataque, relatou à polícia que ela e o esposo estavam já deitados quando os invasores efetuaram diversos disparos de arma de fogo contra o casal. Um dos tiros atingiu a região abdominal da vítima. Ainda segundo o depoimento dessa sobrevivente, um dos criminosos realizava os disparos enquanto o outro iluminava o rosto das vítimas com uma lanterna, dificultando qualquer tentativa de identificação, encandeando ali as vítimas, não é, gente? É para ser bem claro aqui no nosso linguajar popular. Ela afirmou também que não conseguiu reconhecer os autores devido à escuridão e pelo fato de a luz da lanterna estar direcionada a eles. Após a ação criminosa, os dois suspeitos fugiram, a mulher pediu socorro e foi auxiliada por vizinhos que acionaram a ambulância do povoado. E aí ela foi encaminhada ao Hospital Regional de Santana do Ipanema, Dr. Clodolfo Rodrigues de Melo. Marido da vítima ainda tentou deixar o imóvel após os disparos, mas caiu ali mesmo, agonizando, e morreu antes da chegada do socorro. Quando a polícia militar chegou à casa, encontrou o corpo da vítima de bruços sobre a cama. A mulher informou à polícia que desconhece possíveis desavenças envolvendo o seu marido. Segundo ela, ele trabalhava como servente e também criava galos de raça. O ICE, Instituto de Criminalística, e o IML foram acionados para os procedimentos periciais e recolhimento do corpo. Até o encerramento da ocorrência, nenhum suspeito havia sido identificado ou sequer preso. O caso será investigado, né, pela 2ª Regional de Santana do Ipanema, né, com a colaboração do 7º Batalhão. Eu não tenho dúvida nenhuma, não é, que em breve a doutora Daniela Andrade, competentíssima delegada ali da 2ª Regional, dará uma resposta à sociedade. Porque até então, e a gente não pode oficializar nem afirmar, esse cidadão morto, ele não tinha envolvimento, segundo, ou sequer qualquer desavença com alguém. Era um trabalhador, segundo a companheira, trabalhava como servente, também criava, tinha ali suas criações de animais, enfim. A gente segue acompanhando esse caso por aqui. À medida que as notícias forem nos chegando atualizadas, a gente vai passando para o nosso público ouvinte. E olha, gente, em Mata Grande, um homem, ele passou mal após receber voz de prisão por lesão corporal, seguida de morte. Essa história eu conto para vocês a partir de agora. Por volta do meio-dia, do último dia 1º, o Centro Integrado de Segurança Pública de Mata Grande cumpriu um mandado de prisão contra o senhor de iniciais ALF, de 53 anos, acusado de lesão corporal seguida de morte. Após a realização de diversas diligências para localizar o indivíduo, ele foi encontrado na rua Senador Joca Ribeiro, que fica, para quem conhece Mata Grande, bem no centro da cidade, deslocando-se em direção à sua casa. No momento da abordagem da polícia, ele foi devidamente informado sobre a existência do mandado de prisão em seu desfavor, sendo-lhe dada voz de prisão ali mesmo no local. Em seguida, ele foi encaminhado ao Hospital de Mata Grande para a realização de exame de corpo de delito. Durante o atendimento médico, constatou-se que ele apresentava pressão arterial muito alta. Por esse motivo, ele recebeu medicação e permaneceu em observação até ser liberado pela equipe de saúde. Posteriormente, ele foi conduzido e encaminhado pela guarnição do Centro Integrado de Segurança Pública de Mata Grande, a delegacia trazido aqui à Regional de Delmiro Gouveia, onde foi apresentado à autoridade policial competente para as providências legais cabíveis. Foi registrado também um boletim de ocorrência e, após a conclusão dos procedimentos legais, ele ficou à disposição da justiça. Mas esse homem, gente, ao ser e dada voz de prisão, ele acabou passando mal. A pressão ficou muito elevada. Ele teve que receber atendimento médico. Um fato, eu diria, inusitado. Mas isso não tira a gravidade do crime que ele cometeu. Tem 53 anos de idade, acusado de lesão corporal seguida de morte. Isso é muito grave, tá, gente? Independente que ele tenha passado mal após a voz de prisão, mas isso nada apaga o crime
até bárbaro que ele cometeu, pelo menos o crime que lhe é imputado.

que ele é acusado. Vamos acompanhar o desenrolar e os desdobramentos desse caso. Já na cidade de Inhapi, os acusados presos pela morte do vigilante, o Cícero Rosa, crime que comove a cidade e a região até hoje. Novos desdobramentos estão surgindo e a novidade é que os presos pela morte do Cícero Rosa negam o crime, foram ouvidos, negaram o crime, dizendo que estavam no lugar errado, na hora errada. Uma semana após as prisões dos primeiros suspeitos, as investigações sobre o assassinato do Cícero Rosa do Nascimento, de 30 anos, continuam avançando na cidade de Inhapi. A polícia agora já identificou e prendeu dois homens apontados como participantes diretos da execução do vigilante, morto a tiros na noite do último dia 18 de maio. Todos se recordam, fato que a gente noticiou aqui. O crime aconteceu em estrada vicinal, no sítio Curralinho, zona rural da cidade. Em entrevista ao portal Correio Notícia, o delegado regional Dr. Rodrigo Rocha Cavalcante confirmou que a autoria material do crime está praticamente esclarecida e que as investigações agora concentram esforços para identificar e responsabilizar o possível mandante. Embora não tenha revelado oficialmente os nomes dos investigados por questões legais, a reportagem apurou que os presos são Leonardo Bezerra dos Santos, de 29 anos, e um homem identificado como Maurício. O delegado Dr. Rodrigo disse: olha, todos são investigados. A gente representou pela prisão deles e foi decretada a prisão desses dois. Sobre a prisão dos suspeitos, um dos mandados foi cumprido contra Leonardo Bezerra dos Santos, que estava em uma residência aqui no bairro Campo Grande de Almiro Gouveia. A gente trouxe também essa matéria aqui. De acordo com o boletim policial, os militares precisaram realizar um cerco no imóvel após diversas tentativas de contato sem resposta. Diante da suspeita de possível fuga, foi necessário o ingresso ou a entrada dos policiais na residência para o cumprimento da ordem judicial. Após ser localizado, Leonardo foi conduzido para exame de corpo de delito e, posteriormente, apresentado na primeira regional. As investigações também apontam para o envolvimento de um homem com deficiência física, que segue investigado e citado desde os primeiros levantamentos policiais. Segundo informações apuradas, a Polícia Civil representou pela prisão do investigado por entender que havia elementos indicando possível participação no planejamento do crime, segundo foi apurado pelo próprio portal Correio Notícia. Entretanto, o Poder Judiciário não acolheu o pedido, entendendo que, neste momento, não existem elementos suficientes para justificar a prisão cautelar do suspeito. Apesar disso, ele continua sendo investigado e poderá ser indiciado caso surjam novas provas durante a continuidade do inquérito. E sobre o crime ter sido planejado, as apurações apontam que o homicídio foi cuidadosamente planejado. Imagens de câmeras de monitoramento analisadas pela Polícia Civil mostram a movimentação deles, dos suspeitos, antes do assassinato. Segundo a investigação, Cícero teria sido monitorado durante boa parte do dia e seguido quando deixou a cidade em direção à zona rural, o sítio Curralinho. A execução ocorreu em um trecho isolado da estrada, distante de residências e com pouca movimentação de pessoas. Enfim, quer dizer, foi tudo planejado, não é, gente? Foi tudo ali arquitetado. Ele foi monitorado e aí, quando seus algozes tiveram uma oportunidade em um local ermo, um local ermo ali distante de casas, sem movimentação de pessoas, foi o que eles consideraram, o local e o momento certo, entre aspas, para tirar a vida desse trabalhador, o Cícero Rosa do Nascimento, enfim. E aí o portal publica toda a trajetória, os horários antes do crime, depois do crime, a perseguição ao Cícero, enfim. Está tudo aqui bem detalhado, a linha do tempo desse crime bárbaro, Tirou a vida, segundo informações, de um trabalhador, que era muito conhecido na cidade e o que causou grande comoção em Inhapi. Caso que a imprensa local segue acompanhando e a gente não é diferente, De forma nenhuma. A gente segue acompanhando esse caso por aqui.
Mudando de assunto, gente, amanhã é feriado de Corpus Christi, não é? Todo mundo aí na dúvida, Cláudia, é feriado nacional, não é feriado nacional, o que abre, o que fecha? Né? Qual o direito do trabalhador? O Brasil é feriado nacional, não é, gente? Embora muitos tratem como ponto facultativo, o que não é. O Brasil inteiro para esta celebração, né, da comunidade católica. A celebração de Corpus Christi costuma aparecer no calendário como oportunidade para descanso prolongado, mas o efeito jurídico da data depende menos da tradição religiosa e mais da legislação que é aplicada a cada trabalhador. No Brasil, a celebração não é feriado para muitos nacional. Para alguns estados, sim, porque tem as suas próprias leis estaduais. A data é considerada ponto facultativo por muitos. E só produz efeitos típicos de feriado quando houver uma lei estadual, como já falei, no caso aqui de Alagoas. Ou municipal, quando é emitido um decreto pelo gestor ou pela gestora, que institua formalmente como feriado religioso. É o que acontece também aqui na nossa região. Na prática, isso significa que duas pessoas que trabalham na mesma região podem ter direitos diferentes no mesmo dia. E é verdade, dependendo do município, do vínculo de trabalho, do setor econômico e das normas coletivas aplicáveis. Corpus Christi, ele não consta ali na lista ou no calendário como feriado nacional. Mas boa parte do Brasil o tratam assim, porque muitos estados, a grande maioria, tem as suas leis estaduais e municípios, os seus decretos municipais. E aí se torna praticamente um feriado nacional, não é, gente? E muita gente entende assim, por isso que muita coisa para, comércio, empresas, enfim. E essa questão é muito curiosa, porque se o estado não tivesse também a sua lei estadual, pessoas trabalham, por exemplo, no setor, né, no setor público estadual, e pessoas trabalham no município, setor público municipal. Aí muita gente folga e muita gente não folgava. Hoje em dia, né, é uma folga geral. O que se pergunta, e a grande dúvida, é que se a sexta-feira será imprensada, aí sim, ponto facultativo. Mas eu creio que não. Ficaremos apenas no feriado da quinta-feira, tá, gente? Só para esclarecer aí as pessoas que têm essa dúvida, não é? E a definição dos feriados religiosos está em uma lei, a Lei 9.093, de 1995. Pela norma, municípios podem criar feriados religiosos por meio de lei própria, observando os limites legais e a tradição local. Significa que Corpus Christi não gera automaticamente dispensa do trabalho em todo o território nacional. Assim, o primeiro passo para saber se haverá folga é verificar se existe lei local reconhecendo oficialmente a data. O levantamento das capitais brasileiras mostra que o tratamento jurídico de Corpus Christi continua sem ser unânime no país. Existem, claro, alguns estados que não decretam. Entre as 27 capitais, a maior parte optou por reconhecer oficialmente a data como feriado, enquanto outras mantiveram apenas ponto facultativo. E algumas ainda não haviam formalizado decisão administrativa até a publicação dos atos, não é? Quer dizer, um estado foi decretando, outro município foi ali e outro foi seguindo. Ao todo, 20 capitais transformaram Corpus Christi em feriado. Perdão. O que, em regra, suspende o expediente e ativa as normas trabalhistas aplicáveis ao trabalho em feriados. Portanto, aí, na verdade, fica naquela briga, não é? Entre patrão, né, as leis trabalhistas, determinações de estados e municípios. E aí o trabalhador fica nessa confusão, né, duvidosa se é ou se não é. Gente, aqui vamos tratar da nossa realidade, não é? Geralmente em Delmiro Gouveia é sim tratado como feriado. Portanto, repartições públicas não abrem, sejam elas estaduais ou municipais. E aí o comércio é aquela coisa, não é? Se existe um decreto, se existe uma lei municipal, o comerciante, o empresário, ele tem que seguir. Ou, se não, convocar os seus trabalhadores e pagar hora extra por esse dia. Não é? É simples assim. Para muitos não pode ser, né? Às vezes
não entendem como simples, mas é simples assim. Se há um decreto municipal, se há uma lei municipal e até estadual, se o comerciante abre as suas portas e convoca os seus trabalhadores, vai ter que pagar hora extra. Ou funciona ali até o meio-dia, uma hora da tarde, no máximo. Mas tendo existindo a lei e o decreto municipal, e aqui em Delmiro já há muito tempo que isso é tratado, esse dia é tratado como feriado, existe, claro, né, esse posicionamento a nível municipal. E aí fica a critério de empresários, comerciantes, seguir ou não. Agora, entendendo que, por ser um decreto municipal, por ser uma lei municipal, convocando seus trabalhadores, tem que pagar hora extra. Né, gente? Segundo as leis trabalhistas. Não tem muito o que discutir. É dessa forma. Agora, depende muito do acordo entre trabalhador e empresário, não é? Enfim, patrão, chefe, líder e funcionários. E os colaboradores. Olha, gente, e foi inaugurada ontem. Daqui a pouquinho a gente vai trazer todos os detalhes em matéria. A prefeita Ziane Costa realizou a inauguração oficial da nova e moderna Unidade Escolar de Ensino Básico José Bezerra, no bairro Pedra Velha. O empreendimento chega para ampliar de forma significativa a oferta de vagas e infraestrutura pedagógica em toda a região. Essa nova escola inicia suas atividades plenamente integrada à rede municipal, contando atualmente com um total de 500 alunos matriculados. Na verdade, as atividades começaram desde agosto do ano passado, mas oficialmente essa escola foi inaugurada devido a algumas coisas que ainda faltavam, como a conclusão da quadra poliesportiva da escola, funcionamento dos ar-condicionados da escola, enfim. Uma própria Ziane, a prefeita Ziane Costa disse em entrevista, que quero inaugurar se não estiver totalmente pronta. E foi isso que aconteceu. Quando a escola concluiu as suas obras, mesmo já tendo aulas, a prefeita resolveu inaugurar. E foi inaugurada ontem, né, num grande evento, reunindo vários vereadores da bancada de situação, secretários, diretores de escolas, funcionários da educação, alunos também que fizeram a festa. Para a criançada, a garotada, ali é uma festa, não é, gente? É uma festa. E esse projeto estrutural dessa nova escola foi planejado para oferecer conforto, segurança e principalmente acessibilidade. Esse é um detalhe que eu queria destacar. Acessibilidade para toda a comunidade escolar. Essa escola, gente, ela é composta por 18 salas de aula, pátio, secretaria, diretoria, coordenação, sala de reuniões e sala dos professores. O prédio foi totalmente adaptado às normas de acessibilidade, incluindo banheiros específicos para pessoas com necessidades especiais, masculinos e femininos, além de uma ampla área de serviços com cozinha, despensa e depósitos. Um dos grandes destaques dessa nova escola são os seus espaços. Tudo é grande, não é, gente? Tudo é gigante por lá. E espaços também voltados ao lazer e à prática do esporte, além de atividades culturais. A escola dispõe de um auditório moderno com capacidade para você ter uma ideia, confortavelmente atender e acomodar 85 pessoas em eventos pedagógicos, reuniões e palestras. Além disso, para o desenvolvimento das práticas esportivas e recreativas, a comunidade estudantil do bairro Pedra Velha conta com uma quadra poliesportiva de grande porte, dimensionada para comportar até 426 pessoas nas suas arquibancadas. Essa entrega se configura como mais um avanço para educação de qualidade no Alto Sertão, não é? E sem dúvida nenhuma, a oferta de vagas e a infraestrutura pedagógica na nossa região. Um avanço significativo a entrega desse equipamento de educação para as crianças, jovens e adolescentes da nossa cidade. Um avanço significativo para a expansão pedagógica em toda a nossa região. Mas vamos à matéria completa, né? A matéria completa que traz, né, os detalhes dessa inauguração, com a informação do portal Editora Guia Mais e reportagem do Marcos Maciel. Vamos acompanhar, vamos lá.

0: Microfone aberto. Coloca no. Tá ok aí, o Juan? Como sempre, aquele probleminha na nossa conexão aqui. Vê se a gente coloca do começo. Vai agora, Juan, vamos lá. Não conseguimos? Vê se a gente consegue agora, Juan. Coloca aí, coloca o áudio. É, não conseguimos, não é, gente? Como sempre, um problema aqui na nossa conexão do áudio. Aí fica completamente impossível a gente reproduzir aqui a matéria. Vamos tentar novamente a conexão, Juan? Tenta novamente aí, vamos lá, ver se a gente consegue trazê-la agora, não é? Conseguimos? Não? É, não conseguimos, não é? Não conseguimos reproduzir essa matéria, mas no decorrer do programa a gente consegue, e a gente vai trazer na íntegra essa matéria para você, não é? Calma que a gente vai conseguir, é porque a gente sempre tem essa dificuldade aqui em reproduzir as matérias por conta da conexão do áudio aqui, que fica às vezes difícil, quase sempre difícil, não é? Mas enfim, eram essas as informações que tínhamos por enquanto, minha gente. Claro que ao longo do programa a gente vai aqui atualizando as informações à medida que elas forem nos chegando por aqui. Porque aqui você sabe que não perde nada, aqui você fica sabendo de absolutamente tudo, não é? Você que está nos ouvindo e nos prestigiando, muito obrigado desde já pela sua audiência. Ao mesmo tempo que eu convido a você a fazer parte do nosso programa e interagir com a gente através da nossa linha direta de contato, através do 829-9688-1882. É você comigo aqui no Zap, todos os dias, participando e ajudando a gente a fazer o nosso programa. Fala comigo, conta pra gente aí o que acontece na tua rua, no teu bairro, na tua comunidade. E aí, junto às autoridades competentes, a gente vai buscar, talvez se não as soluções, mas pelo menos os esclarecimentos necessários. É para isso que estamos aqui. A partir de agora, o nosso microfone, o nosso espaço inteiramente abertos para você. Estamos à sua inteira disposição. Desde já, muito obrigado pela sua participação. Muito, muito obrigado. É hora de acionarmos o nosso repórter Givaldo Saia. Assim a gente espera contar com a sua participação para que direto das ruas ele nos traga os primeiros registros dessa manhã e nos fale o que já acontece pelas ruas da cidade nessa véspera de feriado, não é muito? Hoje é uma quarta-feira parecida com uma sexta-feira. Movimentação intensa, que é que acontece sempre, geralmente, às sextas-feiras, não é? As pessoas correm para resolver tudo, para não o dia não acabar e você não ter resolvido aquilo que você planejou e ficar o final de semana tranquilo, não é verdade? Quarta-feira tá assim, pelo menos pelo que a gente percebeu, né, ao vir aqui para a emissora logo nas primeiras horas da manhã. E eu acho que é esse clima que deve ser mantido durante todo o dia de hoje. Muita gente da correria, porque muita gente vai emendar o feriadão e essa movimentação ela é natural nessas datas que antecedem um feriado prolongado. Vamos lá, embora que não será tão prolongado para muita gente, eu acho que para a maioria das pessoas, porque muita gente vai trabalhar na sexta-feira, é normal para muita gente, e a expectativa de decreto desse ponto facultativo para as pessoas emendarem, principalmente no serviço público, mas coisa que eu acho que não vai acontecer. Mas o Givaldo Sá vai nos detalhar tudo aqui a partir de agora. Givaldo, bom dia, seja bem-vindo, uma ótima quarta-feira de trabalhos para todos nós. Quais são as suas primeiras informações e registros dessa manhã, Givaldo? Bom dia!
1: Bom dia, Cláudio. Bom dia a todos que estão em casa ouvindo a nossa 98,5, em especial o programa Microfone Aberto. Manhã de quarta-feira, Cláudio, ensolarada aqui na Terra do Pioneiro, mas com cara, quarta com cara de quinta, quinta com cara de sexta, né? Porque quando se aproxima aí, Cláudio, o feriado, que para nós aqui da cidade de Almir Gouveia, eu digo para nós porque de fato para a gente é feriado, comércio amanhã, como segue, eles vêm seguindo aí já há um longo tempo, Cláudio, esse feriado, algumas lojas abrem, exemplo, farmácias, supermercados, eles abrem, mas principalmente o comércio varejista aqui de roupas, calçados, eles fecham porque segue também a programação bancária. Então, É importante que as pessoas tenham esse entendimento. Muita gente ainda que trabalha no comércio também participam da ornamentação das ruas, que é bom também deixar claro aí, com o desenho, com artes, sobre o Corpus Christi. Então, o comércio em si, de calçados e outros segmentos, estarão fechados, como também as agências bancárias, como vem seguindo os outros anos. Alguns mercados e farmácias abrem, é o que a gente tem de informação, mas a gente daqui a pouquinho pode afirmar melhor essas informações para os nossos amigos ouvintes da 98, para que ninguém fique na dúvida, né, Cláudio? Porque às vezes algumas pessoas de outros municípios que não têm a mesma cultura que a nossa, que não têm a mesma tradição que a gente, eles podem querer vir à cidade achando que uma outra loja esteja aberta. Então daqui a pouquinho a gente traz com mais clareza essas informações também para os amigos ouvintes da 98,5. Lembrar para quem está em casa que ontem, como havíamos prometido, né, Cláudio, ouvimos o procurador do município de Delmiro Gouveia, o doutor Ailton Paranhos, para falar sobre fogos de artifício, o que é permitido por lei, o que pode e o que não pode. Lembrando também que a lei estadual está vigente. Então as pessoas precisam entender que a lei 9.146/2024 foi posta, foi dado um prazo para que as pessoas se adequassem e começou a vigorar a partir de agora de janeiro. Dentre tudo isso, tem a lei municipal que também está em vigência, que as pessoas precisam respeitar na questão de fogos de artifício com estampidos. Então as pessoas precisam respeitar, quem comercializa pode ser multado em 20% do valor retroativo do ano passado. Quem for pego soltando fogos de artifício com estampidos, Cláudio, eles podem ter uma multa aí de 2.500 até 15 mil reais, com entendimento de quem estiver fiscalizando. Então, doutor Ailton vai esclarecer melhor
0: para as pessoas.
1: Ainda não há autorização para comercialização de fogos, Cláudio, aqui na cidade. Ainda não foi liberado nenhuma pessoa tá vendendo fogos de artifício aqui no município de Delmiro Gouveia. Então, aqueles que conseguirem a liberação terão que passar por uma adequação também e algumas exigências do município e da lei estadual. Então, as pessoas precisam ter esse entendimento.
0: Edson, você conversou com o doutor Ailton Paranhos, procurador do município, e a gente tem também uma fala do representante do Ministério Público de Alagoas, falando da lei a nível estadual. Então a gente vai corroborar com a fala do doutor Ailton para que fique claro que fogos com estampidos já a partir deste ano estão proibidos, terminantemente proibidos
1: desde
0: no estado
1: janeiro,
0: de Alagoas.
1: Cláudio.
0: Desde janeiro, exatamente. Começou neste ano, está vigente a lei e quem, por acaso, tentar burlar a lei vai ser enquadrado aí nos crimes ou nas punições que existem na lei para quem insistir em soltar fogos com estampido.
1: E é bom deixar claro, é para todo mundo. Todo mundo pode denunciar, qualquer momento que você perceber, você pode ligar para a Polícia Militar, Secretaria de Meio Ambiente, Secretaria de Infraestrutura, que são os setores que estarão fazendo a fiscalização. Então é importante que as pessoas tenham esse entendimento também, porque eu vou usar o termo, mas sou eu que estou usando. Será, digamos, uma perturbação ao sossego alheio.
0: Sem dúvida nenhuma.
1: Será tipo isso. Então, as pessoas podem denunciar quando se sentirem prejudicadas. Então, é importante que haja esse entendimento. Aí, digamos, vou dar um outro exemplo. Digamos, Cláudio Massa está soltando uma bomba. Eu faço a denúncia. Quando a polícia chega lá com os fiscalizadores, o Cláudio Massa vai dizer onde comprou essa bomba. Aí vai sobrar... Vai virar uma cadeia de informações, né, Cláudio?
0: Sim.
1: Então, pode não só Cláudio Massa ser prejudicado, mas quem vendeu também ser prejudicado. Então, as pessoas precisam terem esse entendimento. A gente sabe que está vindo a Copa do Mundo, vai vir muita gente polvorosa, querer soltar bombas na hora dos gols do Brasil, na hora da sua seleção tá jogando aí, mas tem que ter esse entendimento aí que a gente vai trazer mais detalhadamente e de forma mais técnica, explicativa com o doutor Ailton e também com o representante do Ministério Público de Alagoas. Daqui a pouquinho, Cláudio, vamos trazer informações, Hospital Regional do Alto Sertão, porque tivemos dois acidentes no dia de ontem aqui na cidade de Delmiro Gouveia, para sabermos como é que está o estado de saúde das pessoas envolvidas, inclusive trazer mais detalhes daquela senhora lá do bairro Novo, da Avenida Antônio José da Costa, que foi atropelada por uma motocicleta com supostamente fratura do tornozelo. A gente vai buscar daqui a pouquinho mais informações para trazermos para os amigos ouvintes da 98,5. Ontem uma jovem caiu de uma moto alta aqui na cidade, Cláudio, estava toda machucada, toda arranhada. A gente vai saber também se houve alguma fratura. Daqui a pouquinho a gente traz mais detalhes também dessas informações. Estaremos passando na unidade de pronto atendimento 24 horas da UPA também, com as informações das últimas 24 horas. Estaremos trazendo informações do SAMU, Corpo de Bombeiros também aqui na nossa cidade, Polícia Militar, Polícia Civil, todos os detalhes das últimas 24 horas. E, claro, convidando você, ouvinte da nota 98, para que possam participar do nosso programa. Se algum fato chama atenção na sua rua, em seu bairro, em sua comunidade, interaja com a gente, participe, solicitem nossa equipe, que estamos sempre à disposição. O que a gente sabe é que tem muita gente se preparando para o início do final de semana, porque teremos forrogaço, né, Cláudio? Final de semana teremos aí o forrogaço na cidade de Piranhas. 6 e 7 serão dias de forró lá no município de Piranhas, e o pessoal se preparando aí, comitivas se formando para o pessoal aí curtir o forrogaço na cidade de Piranhas. Para Delmiro Gouveia já surge alguns nomes de atrações aí, Cláudio, para o Pedra Fest. Inclusive foi ontem nas redes sociais, foi uma zoada só quando, na agenda de 300 shows, começando agora no início de junho até final de setembro, Cláudio, aí do Rei Vaqueiro, tinha uma agenda para Delmiro Gouveia. Aí, meu amigo, nas redes sociais, só era que o povo falava. Aí conseguiram ver na agenda de um outro artista, o Henry Freitas, também data para Delmiro Gouveia. Aí quando foram olhar lá, tava entre parênteses, ele vai vir dia 30 de junho, mas por uma área privada. E não se sabe se vai ser em clubes, como é que vai ser. O pessoal também fervorosos aí, querendo saber. Então são algumas das informações que a gente também acompanha.
0: Até porque o município não oficializou nada ainda de atrações.
1: O município não oficializou nada, Cláudio. Vamos deixar claro para as pessoas.
0: Bom que fique claro isso.
1: Mas como eles viram nas agendas dos artistas, datas para Delmiro Gouveia, lá nas agendas desses artistas, você sabe como é a rede social, né, Cláudio?
0: Aí
1: já ficaram aí tudo energizado, querendo saber se de fato essas atrações me ligaram, para outros profissionais de imprensa, se a gente já tinha programação aí. Eu digo, a gente não tem nada até agora, estamos aguardando o município oficializar para que a gente também possa trazer para quem está em casa. Mas o que eu posso oficializar é hoje no povoado Lagoinha. Você está sabendo que tem festa na Lagoinha hoje, né, Cláudio?
0: É, véspera de feriado, né? Vai ter animação por lá, seguindo a programação do São João das Comunidades, né, Divaldo?
1: Isso, hoje no São João das Comunidades tem o Licinho Estilizado, uma das atrações lá do povoado Lagoinha, Carla Santos e também o Wesley Santos. Então hoje será uma noite de festa na comunidade do povoado Lagoinha, São João das Comunidades, mais uma edição. Então, a partir das 22 horas, tem essa festa lá no distrito de Lagoinha. Então você que está em casa é o nosso convidado aí prestigiar essa grande festa que vai acontecer logo mais, a partir das 22 horas. Lá na Lagoinha, e você também é o nosso convidado. Então fica aí a nossa dica de festa também para você que está em casa ouvindo a nossa 98,5. Claro que também a gente traz as informações do CESP, Centro de Saúde, especialidade Dr. José Bandeira de Medeiros. Hoje, atendimento iniciado agora às 7 horas da manhã com o Dr. Fabiano, dermatologista. Às 9 horas tem doutora Luciana, neurologista. Das 8 às 12 tem atendimento com a técnica de enfermagem, com a enfermeira Jéssica. Com teleconsultas, e das 14 às 17 a Jéssica volta também com o cadastro de agendamento do Saúde Até Você Digital. Então são os atendimentos aí do CESP, Centro de Saúde e Especialidade Dr. José Bandeira de Medeiros, que a gente traz aqui para os amigos ouvintes a 98,5. A gente sempre fala das cidades vizinhas, né, Cláudio, que estão sempre ajudando a gente trazer informações. É exemplo de Paulo Afonso. Ontem, mais uma vez, tivemos dois acidentes na ponte do BTN, que liga o BTN é o centro da cidade de Paulo Afonso, Cláudio. Ontem tivemos mais dois acidentes de moto. Ontem também tivemos a resolução do problema dos motoristas de ônibus, que estavam prestes a parar suas atividades, Cláudio. Questão salarial, melhorias, essa questão toda. E o prefeito Mário Galindo ontem também resolveu essa questão. Então houve um reajuste no salário dos condutores de ônibus. Então, problema esse resolvido também, que a gente destaca aqui na nota 98,5. Então, são as nossas primeiras informações, os nossos destaques. Muita gente deve estar se perguntando, Divaldo, vai ter rodada da Série B? Vai ter jogos aqui no Brasil? Não teremos jogos no dia de hoje pela Série B. Tivemos ontem alguns jogos, claro, mas amistosos, principalmente os amistosos das seleções. Ontem tivemos Croácia 0, Bélgica 2, Geórgia 1, Romênia também 1. Marrocos, que será o primeiro adversário do Brasil, né, Cláudio? Venceu por 4-0. Tivemos aí País de Gales empatando com Gana em 1-1. Só para o pessoal estar em casa ouvindo a nota 98. Na Copa do Nordeste, Tivemos ontem o jogo entre Fortaleza e Vitória. O Vitória venceu por 2-1, então são alguns dos jogos que a gente sempre traz para os amigos ouvintes. Hoje, seguindo com os amistosos, hoje tem República Dominicana contra Dinamarca, hoje tem Luxemburgo contra a Itália, que infelizmente em mais uma edição de Copa fica fora, a terceira consecutiva, né, Cláudio? Hoje temos também Polônia contra a Nigéria, tem Países Baixos para todos aí, mas a Holanda, né, que todo mundo conhece como seleção holandesa, enfrentando a Argélia, e hoje tem Coreia do Sul contra o El Salvador, que são os amistosos aí, preparatórios para a Copa do Mundo. O Brasil já fez o seu primeiro treino também, já em terras americanas, Cláudio, para disputa aí da Copa do Mundo, e claro, algumas mudanças, a imprensa também já pede aí algumas mudanças na seleção brasileira, devido ao último amistoso, devido a alguns jogadores virem se destacando, já pedem no meio campo Danilo do Botafogo, e também já pedem na frente a retirada de Matheus Cunha e a colocação do Gabriel, do Hendrick. É o que o pessoal pede, as duas primeiras mudanças na seleção brasileira, mas o Carlos Ancelotti não acena como que vai mudar nesse primeiro momento. Eu acredito que até o primeiro jogo da seleção ele não mude e ele continua com a formação que jogou o primeiro tempo na partida contra o Panamá. Se mudar ali vai ser só a entrada do Neymar, se ele tiver condição de jogo, é o que a gente tem acompanhado e tem visto aí, e a imprensa também tem divulgado. Cláudio, são essas as minhas primeiras informações, claro, o fato chamando a atenção, eu volto e trago com exclusividade as informações da nossa 98,5, claro, mais uma vez eu reforço o convite aos nossos amigos ouvintes, algum fato chamou a atenção na sua rua, no seu bairro, em sua comunidade, venha interagir com a gente, participe, que estamos sempre à disposição. 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Ontem tivemos sessão na Câmara Municipal, viu, Cláudio? É. E teremos sessão na próxima sexta-feira.
0: Uhum.
1: Ontem tivemos sessão para aprovação de alguns terrenos. Daqui a pouquinho, inclusive, vou te mandar aí a pauta do dia, de ontem, né? Porque na correria a gente acabou esquecendo de mandar. Só para você ter uma noção do que houve na sessão, e foi aprovado em primeira e segunda votação a doação desses terrenos. Daqui a pouquinho a gente traz também mais informações. Okay. E claro que a gente vai falar também, sexta-feira, teremos mais uma sessão na Câmara Municipal de Vereadores para os amigos ouvintes da 98. Repórter de Valdir Sá, com suas primeiras informações para o programa Microfone Aberto. Bom dia, Cláudio. Bom dia, Juan. Bom dia, Delmiro.
0: Valeu, Divaldo. Bom dia para você também. O Divaldo retorna daqui a pouquinho trazendo mais informações das ruas. E aí, em definitivo, com tudo que acontece pelas ruas e avenidas da cidade. A gente já tem como reproduzir a matéria da inauguração da escola? Eu creio que sim. Nosso áudio aqui foi restabelecido. E aí voltou com tudo, hein? E voltou com tudo. Então, vamos aos detalhes da inauguração da Escola José Bezerra, esse espaço fantástico que vai, sem dúvida nenhuma, ampliar, não é, as possibilidades pedagógicas da nossa região, principalmente em Delmiro Gouveia, onde a escola está instalada, e principalmente a comunidade do bairro Pedra Velha. Aquela região ali realmente recebendo essa escola moderna. E os detalhes, ontem a gente trouxe, né, ouvindo ali o antes, agora vamos ao durante, não é, os detalhes do que aconteceu com informações do portal Editora Guia Mais e reportagem do Marcos Maciel. Agora sim, podemos ir de verdade? Então roda aí, vamos lá.
2: O município de Delmiro Gouveia ganhou nesta terça-feira um importante reforço para a educação municipal. A prefeitura inaugurou a nova Escola de Educação Básica José Bezerra da Silva, localizada no bairro Pedra Velha. O espaço foi planejado para oferecer mais conforto, tecnologia, acessibilidade e inclusão aos estudantes da comunidade.
3: Olha, para a gente é uma grande alegria, né, investir na educação e construir essa escola aqui no bairro Pedra Velha. Para a gente foi de fundamental importância, né, porque eu acredito na educação, que ela transforma a vida, que ela muda a realidade. E a educação, ela é uma junção de tudo. A gente precisa valorizar, a gente precisa equipar, a gente precisa melhorar os ambientes onde os nossos alunos estudam, tanto para os alunos como para os professores, enfim, para todos que fazem educação. Nós precisamos ter uma merenda de qualidade, nós precisamos ter equipamentos que realmente funcionem. Por isso hoje a gente entregou vários equipamentos para as 30 unidades escolares do município de Delmiro Gouveia, porque é uma junção de tudo. Eu acho que os fardamentos escolares devem estar chegando agora, né? Houve um atraso porque não depende da gente, depende da licitação. Mas é isso, é uma junção de tudo. A gente precisa estar de mãos dadas cada vez mais para fortalecer a educação do nosso município.
2: Quais os principais investimentos nessa unidade?
3: Na verdade, aqui nós construímos, né? Foi uma escola nova. Eu acho que aqui a gente gastou mais de 6 milhões na construção dessa escola. Depois veio os equipamentos, ar-condicionado, montar as salas de aula. A gente ainda está comprando, né, mais equipamentos para colocar em todas as salas de aula. Então, para a gente é isso, é melhorar cada vez mais, e a gente quer, se Deus nos permitir, até o final do nosso mandato, reformar e ampliar todas as escolas.
4: Aqui, além de contribuir, a gente valoriza. Quando você que está aqui hoje vê uma unidade como a José Bezerra, construída num bairro como esse, onde a gente atende várias comunidades, desde de povoados, assentamentos, mas também três bairros, como é a Pedra Velha, Ponto Chique 1, 2 e 3, e Desvio, isso tem um significado muito importante, porque nós trabalhamos justamente para melhorar a vida das pessoas. Quando a gente melhora a vida das pessoas, o resultado ele vem. E é isso que a gente tem visto hoje na educação. As famílias conseguem hoje entender aquilo que é primordial e necessário. Tudo que a gente mais quer enquanto colaboradores da educação é deixar um legado de transformação, de cuidado, de respeito, principalmente de dignidade. Quando a gente entrega um equipamento desse, a gente não entrega uma obra, a gente entrega um futuro.
2: A nova unidade conta com 15 salas de aula climatizadas, biblioteca, sala de robótica, quadra esportiva e um espaço destinado ao atendimento de alunos com necessidades especiais. A estrutura foi projetada para ampliar as oportunidades de aprendizagem e fortalecer a educação pública no município. Qual a importância desse investimento na infraestrutura e de que forma essa nova unidade contribui com a comunidade do bairro?
5: Ah, contribui muito, muito, muito, de forma positiva. Nós estamos em tempo integral, né, de 7 às 3 da tarde. Nos ajuda com os alunos aqui, que a gente passa a maior parte do tempo para, de fato, passar conhecimento. Temos uma equipe de profissionais, questão de professores, tanto de porteiro, até o pessoal do apoio, maravilhoso. Isso, assim, gera bastante confiança para a família, porque sabe que estão bem guardados no sentido de acolhimento, de conhecimento.
2: De que forma essa estrutura impacta na educação do município?
6: É, impacta de forma positiva, né? É, desde a da estrutura, né? Com a melhor condição da questão pedagógica, as condições de trabalho, né? Que é dada ao professor para que ele possa trabalhar de forma satisfatória e assim gerar uns bons resultados.
2: O que você achou da nova escola?
7: Achei ótima, tem mais conforto, é muito melhor que a outra, mais espaço e etc.
2: Qual espaço mais chamou a sua atenção?
7: A quadra.
2: Como você se sente em estudar nessa nova estrutura?
7: Me sinto feliz porque é mais confortável, a gente tem mais... o melhor espaço, porque lá embaixo era muito pequeno e é muito aluno.
2: Com uma estrutura moderna e preparada para atender as necessidades dos estudantes, a nova Escola Municipal de Educação Básica José Bezerra da Silva passa a integrar a rede municipal de ensino como mais um investimento voltado à educação de Delmiro Gouveia.
0: Muito bem, obrigado Marquinhos Maciel, Portal Editora Guia Mais, pela gentileza, valeu pessoal, muito obrigado a vocês, tá? Aí vocês ouviram a prefeita Ziane Costa detalhando tudo que foi investido nessa unidade de ensino, a secretária Luzia Keila também, falando da importância, não é, que é você inaugurar uma escola como essa, e quem faz educação no município, é colaborador da educação no município, fica muito orgulhoso, claro, e obviamente. Nós ouvimos também a Zumira, que é articuladora, o Claudemir, que é coordenador de ensino da escola, e uma aluna, não é, representando todo o alunado, a Maria Eduarda, que destacou, né, como o espaço que ela achou mais interessante, a quadra poliesportiva, que realmente ficou muito bonita, não é? E um piso diferente, né, que tem essa quadra, um espaço para pouco mais de 400 pessoas nas arquibancadas, e uma quadra poliesportiva, não é? Não é só o futsal, lá também podem ser praticados outros esportes, como voleibol, basquetebol, handebol, enfim. E ontem teve um detalhe dessa inauguração que chamou a atenção, não é? A escola ainda não tinha o material lá, tipo bolas para a prática das mais diversas modalidades esportivas. E aí, na hora, não é, a prefeita fez a doação dessas, junto à Secretaria de Cultura, Turismo e Esporte, e a própria Secretaria Municipal de Educação, fez a doação de algumas bolas de modalidades diferentes. E aí a garotada já sabe, não é? Fez a maior festa lá, porque até então não tinham bolas novas, né? As bolas já meio surradinhas, não é? E o pessoal lá nos bastidores, a garotada, a gente queria umas bolas novas. A prefeita soube, isso é um detalhe que eu estou contando aqui, viu, gente? De bastidor mesmo. A prefeita soube, acionou ali a assessoria e conseguiram rapidinho, e essas bolas foram entregues lá à garotada, à direção da escola, para que, né, pudesse facilitar a prática esportiva. Muito bacana, muito legal. Está aí todo um resumo do que foi essa inauguração. Claro que a gente vai falar muito ainda sobre isso e sobre outras obras que estão prestes a serem inauguradas, a exemplo do complexo esportivo do bairro Campo Grande, ali próximo ao Juliana, muito bonito, diga-se de passagem, e outros equipamentos na área da educação, segurança pública, enfim, que estão sendo concluídos e prestes a ser entregues à população. Quer dizer, gente, isso é qualidade de vida, investimento em educação, em saúde, em segurança pública, isso tudo, resumidamente, é qualidade de vida. Parabéns à gestão e à administração pública municipal. Nós estamos atrasadíssimos aqui para o nosso intervalo, bloco de apoios culturais. Vamos falar também, né, com essa entrevista realizada pelo Givaldo com o Dr. Ailton Paranhos, procurador do município, onde ele fala sobre a proibição dos fogos de artifício com estampido, que é terminantemente proibido. A gente vai ouvir também o representante do Ministério Público Estadual, que fala também sobre o cumprimento da lei estadual. A gente vai repercutir muito esse tema aqui hoje no nosso programa. Como também vamos aqui trazer várias outras informações. E daqui a pouquinho, todos os detalhes da operação que está acontecendo agora em Alagoas. Operação Morro do Alemão. Você fala, Cláudio, Morro do Alemão não é no Rio de Janeiro? Mas por que esse nome? Porque a operação visa prender representantes do Comando Vermelho e do Primeiro Comando da Capital que se instalaram aqui em Alagoas. A Operação Morro do Alemão foi deflagrada nas primeiras horas já desta quarta-feira. O objetivo é cumprir 51 mandados de prisão, busca e apreensão contra integrantes do Comando Vermelho. A ação é coordenada pela Secretaria de Estado de Segurança Pública, em conjunto com a Polícia Civil, por meio da DRACO, e pela Polícia Militar, por meio do Comando de Missões Especiais. E eu posso adiantar para vocês que, até o momento, 9 pessoas já foram presas em Maceió, Marechal Deodoro e no Rio de Janeiro. É uma operação ali, viu, gente, simultânea. Acontece aqui em Alagoas e no Rio de Janeiro. E um influenciador digital está entre os presos. Já eu te conto quem é. Muito conhecido em Alagoas, inclusive. Muito conhecido em Alagoas. Daqui a pouquinho a gente vai trazer essa e outras informações. Fica com a gente. O programa hoje movimentadíssimo, aliás, como todos os dias. Agora a gente vai tomar aquele cafezinho, aproveitar que está quentinho, e na sequência a gente volta com tudo isso e muito mais. Para você que está sintonizado com a gente,
8: um cafezinho, aquele cafezinho agora, vamos lá. Um cafezinho, aproveitar que está quentinho, bora tomar um cafezinho, bora tomar um cafezinho,
0: Bora tomar um cafezinho, aproveitar que está quentinho. 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Então não sai daí que a gente volta já já.
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10: 8 horas e 27 minutos.

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4: 8 horas e 32 minutos.
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0: Muito bem, sou eu mesmo, hora certa para você, agora na Terra do Pioneiro, são exatamente 8 horas mais 45 minutos, restando 15 minutinhos para as 9 horas da manhã. Obrigado a você que permaneceu aí na nossa audiência, companhia e sintonia. Vamos juntos até às 10 horas da manhã e até lá eu conto com todos vocês. E conto também com os nossos apoiadores culturais, não é, gente? Sem eles não seria possível estarmos aqui levando essa informação séria e verdadeira até você que nos prestigia com a sua audiência e manteve aí, não é, a audiência durante o nosso intervalo, não é, bloco de apoios culturais. Você que volta com a gente a partir de agora e seguimos aqui com as nossas ações e atividades de hoje. 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E seguimos aqui com o nosso programa, porque está acontecendo nesse exato momento uma mega operação. A Operação Morro do Alemão foi deflagrada por volta das 5 horas da manhã, as primeiras horas desta quarta-feira, com o objetivo de cumprir 51 mandados de prisão, busca e apreensão contra integrantes do Comando Vermelho. Eu até havia dito que era do primeiro comando da capital também, mas não, apenas do Comando Vermelho, porque é uma ação conjunta e simultânea aqui em Alagoas e no Rio de Janeiro. Essa ação está sendo coordenada pela Secretaria de Estado da Segurança Pública, em conjunto com a Polícia Civil por meio da DRACO e Polícia Militar por meio do Comando de Missões Especiais. Até este momento, 9 pessoas foram presas, esse número pode até ter aumentado, não é? Presas em Maceió, Marechal Deodoro e lá no Rio de Janeiro. E entre as prisões está a de um influenciador conhecido aqui no estado de Alagoas. O influenciador digital, conhecido como PTK, que teria sido escalado pelo líder do Comando Vermelho em Alagoas, o Nem Catenga, para ser candidato a vereador em 2024 e ser o representante da facção na Câmara de Vereadores de Maceió. Atualmente, o influenciador também se intitula pré-candidato a deputado federal em suas redes sociais. As investigações foram conduzidas pela DRACO em parceria com o Batalhão de Rotan e suporte da Chefia Geral de Inteligência Integrada da Secretaria de Segurança Pública. O trabalho investigativo revelou que a cúpula do Comando Vermelho em Alagoas buscava expansão territorial em todo o estado. Aliás, como essa facção faz em todo o Brasil, não é? Os mandados foram expedidos pela 17ª Vara Criminal da capital, com base em provas técnicas produzidas, né, durante a investigação. O delegado responsável por essa operação, ele falou à imprensa, não é? Logo cedo pela manhã, não é? Ele falou com a imprensa e a gente vai acompanhar o que disse o delegado agora aqui no nosso programa. Tá no ponto, gente? Tá tudo ok o áudio? Então vamos lá, roda aí.
1: Morro do Alemão, uma operação contra a cúpula do Comando Vermelho de Alagoas. Operação coordenada pela Secretaria de Segurança Pública e executada pelas polícias civil e militar. Tem por objetivo cumprir 51 mandados, sendo 21 de prisão e 30 de buscas e apreensão e medidas cautelares. Essa operação tem por finalidade prender integrantes da cúpula do Comando Vermelho, que vem buscando expansão territorial em Alagoas, bem como apoio político para que tenha expansão da sua facção aqui no estado de Alagoas. Uma operação muito importante e até o momento já foram realizadas 9 prisões, tanto na cidade de Marechal Deodoro, como em Maceió e também no estado do Rio de Janeiro. As demais informações serão repassadas ao longo do dia pela Secretaria de Segurança Pública do estado de Alagoas.
0: Muito bem, está aí o delegado responsável por essa operação, que está comandando esta operação, que mobiliza policiais militares neste momento da Rotan, BOP, Choque, BPRV, BPT-TRAN ou BP-TRAN, BPA e 1º Batalhão. Já pela Polícia Civil participam os agentes da Draco, Core, Tigre e Seção de Capturas. A operação também contou com e conta com o apoio do Departamento Estadual de Aviação, DEA. A Secretaria reforça que o enfrentamento ao crime organizado é uma prioridade permanente e destaca a importância da colaboração da população. Denúncias anônimas, inclusive para colaborar com essa operação, podem ser feitas gratuitamente pelo Disque Denúncia 181. O sigilo é absoluto e garantido. A gente segue acompanhando por aqui e qualquer nova atualização sobre esta operação, a gente vai estar aqui compartilhando com vocês as notícias e informações atualizadas dentro aqui do nosso programa de hoje. Mas é uma operação que mobiliza praticamente toda a cúpula da Polícia Militar e da Polícia Civil do estado de Alagoas, com mandados de prisão, busca e apreensão sendo cumpridos em Maceió, Grande Maceió, não é? Ali Marechal Deodoro, que é considerada região metropolitana, Grande Maceió. E o influenciador PTK, que é muito conhecido no estado, seria, não é, a expansão política do Comando Vermelho no nosso estado. Primeiro, como vereador, não conseguiu, e agora como deputado federal. A facção quer expandir em todo o estado e ter um representante, não é, no Congresso Nacional da facção. Minha gente, pelo menos é o que indicam, não é, os indícios dessas investigações. A gente segue acompanhando tudo isso por aqui. Aliás, toda a imprensa lagoana neste momento acompanha essa grande operação. Expectativa para logo mais a entrevista coletiva da cúpula da Polícia Civil, onde vai trazer em detalhes, não é, todo o balanço e os números dessa operação. Quantas pessoas presas, material apreendido e, claro, o desfecho e o levantamento, não é? A apuração de toda essa operação, né? Como eles avaliam, qual o desfecho e, principalmente, né, se correspondeu às expectativas, mas o trabalho é intenso nesse momento, no sentido de cumprir esses 51 mandados de busca e prisão e apreensão de lideranças do Comando Vermelho em Alagoas, que tentam expandir, assim como em outros estados brasileiros, essas grandes facções no nosso estado. Parabéns à polícia, não é? Daqui a pouquinho, em entrevista coletiva, vai fazer um balanço do que foi essa operação, que está em pleno andamento nesse exato momento. A gente segue acompanhando tudo por aqui. Vamos girar pela internet, conversar com o nosso público ouvinte. Tem muita matéria hoje, né? O programa hoje com uma dinâmica muito grande, até porque a pauta hoje superou o que a gente sempre programa. E a gente vai tentar aqui trazer tudo até as 10 horas da manhã, né? 3 horas estão sendo curtas aqui para o nosso microfone aberto. Vamos então girar pela internet enquanto há tempo. Vamos lá, gente.
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0: Nossa linha de contato direto é 829-9688-1882. Um abraço ao Cícero Martins, obrigado pelo bom dia abençoado, Cícero. A dona Toinha, que voltou a conversar com a gente, estava sumida a dona Toinha. Um abraço para a senhora aí na Rua do Mareval. Ela já me mandou aqui um bom dia logo cedo. Bom dia, Cláudio, né? E abençoando o nosso dia, como sempre, dona Toinha, muito obrigado. Obrigado aí pela sintonia. Voltou, não é, a dona Toninha, depois de um tempo aí sem interagir com a gente. Bom dia, Cláudio, ouvindo a programação, tá aqui 98.5, Rua do Sé, que é o Centro Especializado de Reabilitação, ao lado do Hélida. É, o pessoal ali ouvindo a gente muito bem. É, o pessoal reclama aqui de carros estacionados na contramão, atrapalhando o fluxo de veículos exatamente nessa rua. Atenção, SMTT e órgãos reguladores de trânsito aqui da nossa cidade. A Rua do Sé, que é o Centro Especializado de Reabilitação, ali ao lado do supermercado Hélida, carros estacionados na contramão, atrapalhando o fluxo de veículos, né? Obrigado a esse ouvinte aqui que nos mandou. Obrigado primeiro pela audiência e obrigado em confiar no nosso programa, tá trazendo essa informação. Então, atenção, né? SMTT, carros estacionados na contramão, atrapalhando o fluxo de veículos, né? Ali é um movimento muito intenso, né? Nós já temos uma via próxima ao Hélida que é interditada devido à Feira Livre, e hoje uma grande movimentação. Amanhã, feriado, não teremos expediente, mercado público, polo comercial e Feira Livre. Pessoal, hoje adiantando, né, aí a sua feira, as suas compras, mas na sexta volta ao normal, tá, gente? Mas as pessoas, né, frequentando com mais intensidade ali. E, consequentemente, o movimento de veículos aumenta. E ali, naturalmente, já essas ruas adjacentes à avenida principal, que são aquelas vias da Feira Livre, já são muito movimentadas naturalmente. No dia a dia, normal. Quando há movimentação maior e intensa na Feira Livre, essa preocupação aumenta. E aí, vem algumas pessoas, condutores, estacionam na contramão, gente. Aí torna o fluxo de veículos mais difícil naquela região. Obrigado pela informação, tá, gente? Muito obrigado. Deixa eu mandar um abraço ao professor Orni. Professor Orni, eu falava da Escola José Bezerra. O professor Orni, ele também é professor, né, na Escola José Bezerra. Ele é educador escolar na escola e dá aula também na Escola Cristo Rei. E é um amigo querido de longa data, né? Jogamos futsal junto. O professor Orni, até hoje, ele conta os gols ainda que marca. Já vai em uns 10 mil gols, o professor Orni. A quem a gente manda um grande abraço, viu, professor? Muito obrigado pela audiência. Deus te abençoe sempre, não é? Muito obrigado. E é um admirador do nosso trabalho e ouvinte fiel e assíduo de todas as manhãs. Duda Neto, querido Duda Neto, obrigado. A Márcia da Independência, obrigado pela mensagem. O Valmir, obrigado pela mensagem abençoada. Da Sirene também, que me mandou mensagem logo cedo. Obrigado, Da Sirene. Um alô especial para você. O amigo Zé na Lagoinha também. O Leo, bom dia, meu irmão Cláudio. Bom dia para você também, Leo. Temos áudio, não é? Do nosso amigo Palé. Fala, Palé, bom dia.
3: Bom dia, Cláudio Márcio. Bom dia, Delmirense. Bom dia, meu amigo Raimundo Barbeiro, Zé Morão Barbeiro, Silvio do IBGE, Ailton Vanderlei, Valfrile, Nel da Casal, os três primos, Barbeirinho, Aldo Serralheiro, Nel da Eletrônica aqui na Rua Freitas, Jairinho Serralheiro, Capia, Aldado da Melancia, Tony Noia, professor Cida, Bira, Ivan, Ivo, seu Chiquinho, os quatro primos, José Carlos, irmão de Pedro Paulo, Luiz Carlos da Casal, Israel, presidente do Clube Palmeirão, André da Gráfica, Cício Martim, Romir da Farmácia, Vadinho Taxista, Paulo Taxista, Edinho Taxista, Cacá Taxista, Cício Martim, Dr. Kaique, grande advogado aqui na Castelo Branco, empresário Dorinho, pai Francisco, doutor Zé Carlos, grande advogado, e a todos delmirense, um bom dia e feliz, feliz e bom feriado.
0: Para todos nós, querido Palé, um abraço para você, um bom dia, tá? Muito obrigado pela audiência. A Cláudia está ouvindo aqui, aqui eu já estou no grupo de ouvintes do Microfone Aberto, o Matheus Clementino dando bom dia, o Pinguim, bom dia Pinguim para você também, abençoando a nossa quarta-feira. E muito obrigado, bom dia Cláudia e ouvintes, um excelente dia com a presença de Deus e do Senhor Jesus Cristo. Quem falou isso aqui foi o Batista. O José na Lagoinha, o Zé da Lagoinha, Distrito Lagoinha, também nos mandou aqui mensagem. Meu querido amigo Jainho, quem mais aqui? A Márcia da Tiradentes, no Bairro Novo, ouvindo a gente. Bom dia também para o Cláudio, meu xará, o Carlinhos Timbaleiro, obrigado pela audiência. Aos companheiros de portais de notícias, blogs e sites de informação, obrigado, gente. Informações atualizadas aqui sempre para a gente agradece imensamente do fundo do coração. Muito, muito obrigado mesmo, tá? O Cissão, amigo Cissão, aí trabalhando e ouvindo a gente. Quem mais aqui nos mandou mensagem? Deixa-me ver aqui. Pessoal que tá ouvindo a gente todos os dias, tiram ali um tempinho do seu dia para nos mandar mensagem. Um amigo pulula aí no seu refeitório aí no polo comercial. Pulula, um abraço para você. Carlos Alberto da Uniclínicas, que ontem me mandou um boa noite abençoado. Um bom dia para você agora, viu, Carlos? Trabalhando aí e ouvindo a gente sempre. Um abraço ao professor Jean, presidente da Associação Toque de Bola, ouvindo a gente sempre. O Danilo Hudson, a Lena, minha prima Lena, aí na rua 1º de Maio. A Arleide, na rua do Mareval. Dona Terezinha, no bairro Eldorado. Alex, lá em São Bernardo do Campo. Voltamos, não é, Alex, online? Voltamos online, graças a Deus. O Alex deve estar nos ouvindo, se não ainda dormindo, não é? Mas já ele nos ouve. Um abraço ao Paulo Vanderlei, Paulo do Sofá, o Giovanni e o Guilherme, na Capotaria Vanderlei. Um abraço pessoal da Conas Águas do Sertão, da Casal, Cacau e toda a equipe operacional. Aliás, falar nisso, só lembrando, viu, gente? O problema da rua José Oliveira Rocha, em frente ali ao Luciano das Cassolas, persiste, continua. O pessoal disse que resolveria até hoje, a gente está só reforçando esse pedido a vocês. O Cacau hoje está de serviço, tenho absoluta certeza que ele está nos ouvindo e deve resolver esse problema hoje. Um abraço também a Recilene ouvindo a gente, um abraço ao Tadeuzinho ouvindo o nosso programa também. Muito obrigado a todos vocês, viu, gente? Muito obrigado mesmo de coração. Querido amigo Ventola, está ouvindo a gente aí na tradicional Rua do Preá. Um abraço a ele, o Ivan e a Maria na Coab Nova, toda a comunidade, né, da Coab Nova. Muito obrigado e um bom dia. Valeu, pessoal. Um abraço. Pessoal aí na garagem dos transportes da educação. Um abraço ao Tatu, grande Tatuzinho. Um abraço também ao Manezinho Prudente. Um abraço a toda essa turma aí que ouve a gente todos os dias. Todos os motoristas e monitores, não é? Que ficam ali aguardando os transportes saírem, não é? Um abraço e um bom dia para vocês, viu, minha gente? Obrigado mesmo de coração. Bom ter vocês aqui com a gente sempre. Quanta gente nos ouve todos os dias. Muito, muito obrigado. Ao Pereira, grande Sargento Pereira. Pereirinha, não sei se hoje de serviço, mas vale esse abraço aí no trabalho ou na fazenda, não é, Pereira? Abraço para você, né? Muito, muito obrigado pela audiência de todos os dias, não é? Obrigado mesmo. De coração. Acabei de mandar um abraço, viu, Odivaldo, para o professor Arni, ainda há pouco, instantes atrás. Obrigado, gente, a todos que interagiram com a gente nessa primeira parte. Muito, muito obrigado. Gente, é o seguinte, olha só, mudando aqui de assunto, né, e voltando aqui, seguindo com as nossas informações desse dia de hoje, a lei estadual que fala sobre a proibição de fogos de artifício com estampido, ela está em vigência desde o dia 1º de janeiro deste ano. Claro que a preocupação maior seria com a proximidade dos festejos juninos. E aí é quando as autoridades se manifestam com mais efetividade acerca de explicar a lei não é? De explicar a lei e falar das suas restrições. Quanto a essas restrições, ficam bem claras que estão terminantemente proibidos fogos com estampidos, ou seja, fogos com barulho. Os fogos ornamentais, sem barulhos, estão permitidos, mas aqueles com barulho não estão permitidos. E aí, para que você, daqui a pouquinho o doutor Ailton vai falar, porque concedeu entrevista ao nosso repórter Givaldo de Sá, e essa proibição vale para ruas, festas, casas, sítios, bares, espaços públicos e privados. O uso de fogos com estampidos é proibido em qualquer ambiente no estado de Alagoas. Qualquer ambiente, tá, gente? Não tem exceção nenhuma. Quem descumprir a lei pode sofrer, por exemplo, apreensão dos fogos, multa de que vai e varia de R$ 2.500 a R$ 15.000, além da responsabilização por maus tratos. E aí a gente já está falando, não é, da lei que protege os animais, porque fogos com estampidos causa perturbação no animal e prejudica realmente a saúde do animal também. Em caso de reincidência, a multa pode inclusive dobrar. Fogos silenciosos, como eu já falei, continuam permitidos. A lei proíbe apenas, não é, os artefatos com barulho, por causa dos impactos que causam a, por exemplo, pessoas com TEA, são pessoas com transtornos do espectro autista, idosos, crianças, pessoas hospitalizadas e animais, porque eles são prejudicados com esses fogos. Mas para a gente entender melhor a lei, vamos ouvir o que disse o doutor Ailton Paranhos ontem em entrevista ao nosso repórter Givaldo de Sá. Pode rodar, vamos lá.
4: Repórter Givaldo de Sá, na manhã desta terça-feira, ao lado do procurador municipal do município de Delmiro Gouveia, doutor Ailton Paranhos, para falarmos sobre a lei estadual 9.146 de 2024 e também a lei municipal, que o doutor Ailton vai trazer com mais clareza para quem está em casa e para que vocês entendam do que estamos falando de fogos de artifício, o que pode e o que não pode, se já há ou não a autorização da prefeitura para comercialização de fogos. Quem vai esclarecer melhor para você que está em casa nos ouvindo nesse exato momento é o procurador do município, doutor Ailton. Seja bem-vindo, doutor, bom dia.
5: Bom dia, Givaldo. Bom dia a todos que nos escutam. É sempre uma satisfação poder estar esclarecendo a dor da população e dessa feita com relação à proibição da lei estadual de vendas de fogos de artifícios com estampidos, ou seja, os fogos que fazem estrondo, que fazem zoada, estão proibidos desde 2024 e a lei prevê multa. A empresa que for pega vendendo, a multa de até 20% sobre o faturamento do ano anterior. E a pessoa física, a multa vai de R$ 2.500 até R$ 15.000. Vai variar de acordo com a classificação da autuação. Então, é alertar a população que também evitem comprar, procurar fogos com estampidos, porque você não está fazendo o bem a você, nem o mal. Você está fazendo mal aos idosos que se assustam com o estrondo, às crianças e pessoas portadores de necessidades especiais que ficam assustadas, desesperadas. Eu acho que quem tem uma criança especial na família sabe quanto fica desesperador quando ela entra numa agitação em virtude do susto, de um estampido desse. Então, e também aos animais, ou seja, provoca uma cadeia de mal que a zoada faz. Então a gente está num mundo que está cada dia mais tentando melhorar a qualidade de vida e esse é um dos pontos simples que a gente não tem dificuldade em tentar fazer e cumprindo a lei e também denunciando quem porventura esteja vendendo fogos com estampidos. O município irá realizar a fiscalização. As barracas costumeiras que pedem autorização para vender já sabem da proibição e não vão poder comercializar fogos com estampidos, se for pega, será autuado. Então, a fiscalização haverá no âmbito do município de Almir Gouveia, como também em todo o estado de Alagoas.
4: O senhor falou na qualidade de vida e com o entendimento de melhoria de qualidade de vida, a gente viu que a lei foi criada em 2024, né, doutor? Começando a vigorar agora em 2026, que houve esses dois anos para que as pessoas pudessem se adequar, e com isso também o município criou uma lei própria para estar fiscalizando. E as pessoas precisam denunciar quando ou a qualquer momento registrarem fogos com barulhentos. Vamos usar o termo mais que as pessoas conhecem, né, doutor? É mais prático, que as pessoas conhecem, que é o barulhento, que perturba de fato. Então, o senhor, nesse momento, o senhor já tem algum número para deixar disponível? Secretaria de Meio Ambiente vai estar com as equipes, as guardas, a Secretaria de Segurança Pública, quem estará fazendo essa fiscalização? O senhor pode trazer também?
5: A fiscalização será feita pela Secretaria do Meio Ambiente e pela Secretaria de Infraestrutura através do Departamento de Obras e Posturas, que é quem autoriza as barracas a funcionarem.
4: Importante também a gente esclarecer para quem está em casa e, claro, em momento algum, é bom a gente deixar bem claro, né, doutor, que a gente quer prejudicar a quem comercializa os fogos, até porque vai haver autorização, mas eles têm que se adequar à lei estadual e também à lei municipal para que eles possam comercializar, não é isso?
5: Exatamente, então tem que estar muito atento, tem que é muito bom a gente, quando vai achar ruim uma situação, nos colocarmos no lugar daquela pessoa que pode passar uma situação vexatória ou de falta de controle, de desespero por causa de um estampido, de uma bomba, de um foguete. Então é bom a gente se colocar no lugar do outro para ver a paz. Eu não ligo, para mim tanto faz, mas aí fulano ali tem uma filha especial que se estourar uma bomba, ela fica desesperada, gritando, não dorme, fica agitada. Então é bom a gente sempre ver a situação do outro, para a gente tentar buscar cumprir a lei e melhorar a qualidade de vida, sem dúvida, de todo mundo.
4: Doutor, a gente sabe que esse ano vai ser, inclusive, um ano de teste e mais difícil. Na verdade, não de teste, a lei já está em vigor. Então, será um ano mais difícil, porque também é um ano de Copa do Mundo. E a gente sabe que a euforia das pessoas, um ou outro vai burlar a lei, que a gente sabe, mas a gente também sabe das penalidades que as pessoas precisam estar cientes, né?
5: Exatamente. Volto a dizer, a gente precisa estar sempre atento à legislação. Essa proibição de fogos é uma coisa nova, é uma coisa que mudou o costume que todos nós tínhamos de uma vida inteira, isso, de soltar foguete, de soltar bomba. Nós tínhamos, na Lei de São João, a Copa do Mundo. Então, normalmente, a gente via comemorações de jogos com os gols, com foguetes, com bombas. Isso está proibido, a mentalidade do mundo está mudando, buscando sempre a melhor qualidade de vida, já que esses estrondos faziam e fazem mal a muita gente. Então, é melhorar, tentar trabalhar isso, tentar se acostumar e se adequar à legislação. A lei em Alagoas foi criada em 2024, está vigente a partir de janeiro de 2026. Em Almir Gouveia, a lei foi criada em 25, ela está vigente a partir de 27, mas a lei estadual já está vigente e será aplicada.
4: Só para que a gente possa novamente intensificar e alertar novamente, doutor, a questão dos valores para quem for pego, o empresário comercializando ou quem compre, seja flagrado nessa situação de crime.
5: Se for uma empresa, ela será multada em 20% do faturamento dela do ano anterior, pessoa jurídica. Se for um cidadão, a pessoa física que esteja comercializando, ele poderá sofrer uma multa que vai variar de R$ 2.500, podendo chegar até R$ 15.000. Reais.
4: Quem faz essa averiguação, doutor? É os profissionais que estão fiscalizando?
5: Estiver autuando, que vai ver de acordo com a categoria da atuação. A lei prevê qual é o limite, de acordo com, se tiver muita bomba, o que for, tudo isso vai agravando e aumentando o valor da multa.
4: Qual a mensagem que o senhor deixaria, né, para essas pessoas, já que a gente está aqui para informar e nada mais adequado também do que deixar uma mensagem para quem vai curtir a Copa do Mundo, vai curtir os festejos juninos, mas sabendo que não pode utilizar fogos com estampido?
5: Primeiramente, eu acho que é dever de todo brasileiro cumprir a lei. Então, mesmo que seja uma lei nova, que venha para tirar um costume antigo de todos nós, precisamos nos adequar e cumprir a lei. Nós precisamos sempre pensar nos outros, na gente e nos outros. Então, se eu sei que uma lei existe, que proíbe fazer aquilo, soltar aquela bomba, porque aquela bomba pode causar mal a alguém, então vamos evitar, vamos cumprir a lei para evitar sermos multados aí de acordo com a legislação.
4: Repórter Givaldo Sá com o doutor Ailton Paranhos, com informações aqui ao vivo.
0: Muito bem. Aí o Givaldo de Sá, né, com essa entrevista, exclusiva concedida ao nosso programa Microfone Aberto, falando justamente sobre a aplicação dessa lei que proíbe terminantemente, não é, soltar ou, não é, manusear fogos de artifício com estampidos durante esses festejos juninos. E não só nos festejos juninos, não é permitido de maneira nenhuma, em nenhum ambiente, em nenhuma ocasião. Apenas os fogos ornamentais. Até porque quem comercializa não vai poder comercializar. Quem comercializar terá essa multa aí de 20%, né, colocada e dita pelo doutor Ailton, não colocada por ele, mas dita por ele, que será aplicada seguindo o que determina a lei. E a mensagem é, né, muito interessante. Todo brasileiro que se preze, ele é cumpridor da lei. E se você vai de encontro à lei, você tem que ser punido de alguma forma. Você tenta burlar a lei, você tem que incorrer no crime, não é, de perturbação do sossego ou da ordem, no que é dito no contexto dessa lei, que acaba sendo tratada como perturbação do sossego alheio também, não é? Pode ser enquadrada aí. E quem, né, manusear pode ser enquadrado também neste crime. Mas enfim, o que a gente quer dizer é que, claro e obviamente, assim como toda lei que é nova, não é, ela vai ter uma dificuldade de ser aplicada. Porque muita gente vai tentar burlar, vai dizer que não sabia. Enfim, brasileiro tem sempre aquele jeito, não é? Ah, eu não sabia. Quando as equipes de fiscalização chegarem. E você pode denunciar se alguém estiver soltando esses fogos com estampidos, se alguém estiver manuseando aí na sua rua, no seu bairro, né? Existe aí, né, os órgãos competentes que estão aí à inteira disposição. Vai haver um plantão, inclusive, não é, gente? Porque antes de pensar na gente, a gente tem que pensar no próximo também. Aquela pessoa com transtorno do espectro autista que vai, não é, sentir esses fogos com estampidos, né? Vai se incomodar. E a gente sabe muito bem, as mães e os pais atípicos aí sabem muito bem do que eu estou falando, né? Só eles sabem, né, o quanto é perturbador para quem tem transtorno do espectro autista esses fogos com estampido, essa barulheira danada. E no São João, e olha só, a lei, ela começa a entrar em vigor justamente no ano de Copa do Mundo. Aí vem os festejos juninos e a Copa do Mundo, que quebra um hábito, não é, tradicional de todos. A gente sabe muito bem disso. É o primeiro ano de vigor da lei. Vai ter dificuldades em implantar ou em cobrar? Lógico, e obviamente que vai ter sempre um ou outro que vão tentar burlar a lei. Mas você aí que é um cidadão consciente, que segue as leis, que respeita as leis que são implementadas, as leis que são determinadas, creio, né, e não tenho dúvida nenhuma, que você vai ter consciência suficiente em saber que soltar fogos de artifício com estampido, com barulho, é crime agora. Você não vai querer ser um criminoso, não é verdade? Então você deve orientar ali aquela pessoa mais exaltada: ah, eu vou soltar, não quero nem saber, porque vai ter gente assim, não é? Vai ter gente assim. Toda lei, quando ela é nova para ser implantada, colocada na prática, ela tem uma dificuldade. E exatamente no ano de Copa do Mundo, além dos festejos juninos. Então, vai ser uma trabalheira danada, claro que vai. Mas é justamente para isso que os órgãos competentes estão utilizando os meios de comunicação. Dr. Ailton Paranhos, como procurador do município, Secretaria de Meio Ambiente, como a secretaria e a pasta responsável em fiscalizar e fazer com que a lei seja cumprida. Por isso que eles estão usando todos os meios de comunicação, redes sociais, para que essa informação chegue à população. Fogos com barulho, com estampidos, estão terminantemente proibidos. Mas vamos ouvir o que diz também o Ministério Público de Alagoas sobre essa nova lei de proibição dos fogos de artifício com barulho. Vamos lá.
6: Informação muito importante. Estamos se aproximando do período junino. Você sabia que em Alagoas existe uma lei que está em vigor que proíbe
7: a comercialização, a utilização e o armazenamento de fogos de artifício que produza estampido? Se você não sabe, preste atenção no que diz o Ministério Público. Se você for denunciado, você poderá pagar uma multa entre R$ 2.500 até R$ 15.000. Então fique atento nessa informação. Uma lei que proíbe o uso, a comercialização e o armazenamento de fogos de artifício em Alagoas que produzam estampido. Escute, assista essa mensagem do Ministério Público.
8: Fogos de artifício com estampido não representam apenas barulho. Para muitas pessoas e animais, representam sofrimento, medo, crises e riscos. Durante os festejos juninos, o uso desses artefatos aumenta significativamente. E por isso a aplicação da lei se torna ainda mais importante em todo o estado de Alagoas. Sancionada em 2024, a legislação entrou em vigor em janeiro deste ano e proíbe a queima, soltura, comercialização, armazenamento e transporte de fogos com efeitos sonoros ruidosos. A medida busca proteger pessoas autistas, idosos, crianças, pessoas hospitalizadas e animais que podem ser severamente afetados pelos estampidos. Os fogos de efeito visual continuam permitidos, mostrando que é possível manter a celebração sem provocar impactos ao outro. O Ministério Público de Alagoas atuará na fiscalização do cumprimento da lei e na coleta de denúncias relacionadas ao uso irregular de fogos com estampido. Tradição e responsabilidade podem caminhar juntas.
0: Tradição e responsabilidade podem andar juntas, disse aí o Dr. Valber Valente, Procurador-Geral do Estado, representante do Ministério Público. Então a gente fecha, não é, esse assunto justamente ouvindo a maior autoridade hoje responsável pelo cumprimento dessa lei. A lei que proíbe terminantemente, não é, o uso, comercialização e armazenamento de fogos de artifício com barulho, com estampido. Aqueles barulhentos, tá, gente? Os fogos de efeito visual ou de efeitos visuais, ou tidos como fogos ornamentais, eles são permitidos. E você não vai estar perturbando ninguém. Visualmente é muito bonito e você pode estar comemorando aí a festa de São João, de São Pedro, de Santo Antônio. Enfim, do mesmo jeito, sem aquela barulheira danada. Não é? Claro, quebra-se uma tradição, mas mantém-se o respeito às pessoas que têm problemas, aos animais, enfim, não é? Pessoas que sofrem com essa barulheira, quem tem transtorno do espectro autista, como já falei, disse aqui, né, exaustivamente. Enfim, a gente espera que as pessoas tenham consciência e respeitem a lei. Até porque vai haver uma fiscalização severa e rígida com relação a se fazer cumprir realmente essa lei. Vamos aguardar, não é? Na prática, a gente vai esperar para ver o que vai de fato acontecer. Mas a gente vai estar lembrando aqui a vocês, né, quais são as punições, o que não pode, o que pode, enfim, com relação à lei. E você pode também aqui, não é, opinar através de 82996881882, né? Você é livre para opinar dentro aqui do nosso programa e falar sobre essa proibição, do que você acha. Enfim, colocar a sua opinião também aqui dentro do nosso programa de hoje. Pessoal perguntando aqui qual o número para denúncia. É, realmente não foi dito na entrevista, não é? Acho que faltou número para denúncia. A gente vai, não é, procurar durante o intervalo. A gente daqui a pouco vai para um intervalo e a gente vai trazer aqui para vocês. Tem um áudio aqui dentro do nosso programa, então vamos rodar esse áudio aqui. Vamos lá.
9: Bom dia, Cláudio. Cláudio, seria interessante divulgar um número para denúncia, né? Porque ali na rua Antônio Lopes, ali onde eu moro, tem um galpão onde era as cadel. E tem os moleques que costumam jogar umas bombas pela brecha do portão. É um estrondo que parece ser dentro de casa.
0: É pela acústica.
9: Eu até briguei semana passada com os moleques que estavam lá jogando bombas. E sobre também essas crianças, quem vai ser responsabilizado? Os pais?
0: Sim, com certeza os pais, né? Se for menores, os pais serão responsabilizados. Sobre o número, a gente já está providenciando. Realmente, na entrevista, o Givaldo ainda pergunta, né, o número, mas parece-me que o Dr. Ailton, ele entra em um outro... ele responde, mas acho que ele esquece de passar o número. A gente vai levantar isso e trazer esse número aí para a denúncia, porque é muito importante. Né? Muito, muito importante mesmo. Temos o outro áudio. Alô, bom dia.
10: Bom dia, Cláudio Márcio. Bom dia, microfone aberto. Bom dia, Givaldo de Sá. Bom dia, Fábio Guedes. Bom dia, Zezé Feitosa. Bom dia, meu amigo do controle. Pai Francisco, desejando uma ótima quarta-feira. Que Deus abençoe esse dia hoje maravilhoso, abençoado por nosso Senhor Jesus Cristo. E quero aproveitar e mandar um abraço para minha amiga Dona Creuza. Que Deus abençoe e ilumine ela. Dona Terezinha. Deus abençoe a senhora. A minha amiga Vitória. Minha amiga Andréa, que Deus abençoe ela. Meu amigo seu Antônio, que dê muita saúde, muita paz. Minha amiga professora Aparecida, Dona Maria da Torre, Lisete, Dona Maria do Bom Sossego, Rosana, que Deus abençoe ela. Palé, Cacataque, Cisto da Jega, Ailton Vanderlei, Caso Alberto da Uniclínica, que Deus abençoe hoje nós. Só, não é só hoje não, e sempre, que Deus dê paz, dê saúde. Um abraço para minha amiga Rita, no bairro Dourado, uma amiga que me viu, tirou uma foto comigo, que disse, ô pai Francisco, o senhor, eu sou seu fã, eu digo muito obrigado. Um abraço para minha amiga Nava Costuleira, e o que mandou alô para ela, na Tiradentes, viu? Cláudio Márcio, estou na escuta, minha potência do rádio brasileiro e minhas gargantas de ouro, 2079.
0: Valeu, pai Francisco. Um abraço para o senhor, viu? Obrigado pela audiência. Valeu mesmo. Olha, e aqui o pessoal já me passa, né? Nossa produção foi rápida aqui. O número, né, para entrar em contato. Deixe-me ver. Só aqui o número, deixe-me só ter acesso aqui para a gente trazer com mais clareza para vocês, né, que acompanham a nossa programação. O número, gente, é o do meio ambiente, né? É o do meio ambiente. Eu não estou conseguindo visualizar o número, tá, gente? Então, manda direito aqui em um outro formato. O Givaldo está me auxiliando também aqui. Givaldo, manda em um outro formato, por favor, que dessa forma que você mandou, está como empresa, eu não estou conseguindo acessar o número, não é? A gente já conversa direto. Manda o número detalhado para a gente, porque vai ser a secretaria responsável por essa fiscalização e acolhimento das denúncias, não é? Claro e obviamente. E aí que a gente quer passar aqui para vocês. Tem mais ouvinte na linha? Vamos lá, rapidinho, o nosso tempo hoje urge, não é, gente? A gente tá com pouquíssimo tempo. Alô, bom dia.
11: Bom dia, pai Francisco. Que benção ouvir sua voz. Maravilha, amei. Muito obrigado. Que Deus abençoe o senhor grandemente, com saúde, paz e alegria. Bom dia para todos que estiverem ouvindo, porque se eu for falar de todos agora não vai dar tempo, mas eu desejo do fundo do meu coração que sejam todos abençoados pelo nosso Pai Celeste, nossa Mãe Maria Santíssima. Um abraço grande para Gilson.
0: Perdemos aqui o contato com a Dona Creuza, é isso? Acho que sim. Acho que perdemos o contato aqui com ela. Muito bem. Olha só, gente. O número é o seguinte. 82, tá? Anotem aí. 82-99976-2378. 82-99976-2378. Esse é o número que você vai ligar para qualquer denúncia de pessoas que estejam soltando fogos, né, manuseando fogos, né, de artifício com barulho, com estampido, bombas, foguetes, enfim. A gente sabe muito bem, todo mundo sabe quais são os fogos com estampido. Fogo com barulho, né, gente? Com estrondos. É simples assim. 82999762378. É o número da Secretaria de Meio Ambiente do município. Tem mais um áudio? Alô, bom dia.
12: Pois é, Cláudio. É, por minha vontade, né? Porque eu tenho um rapaz de 20 anos aqui que odeia fogos. Uhum. Tem um de 8 anos que não solta nenhuma coisa que passa zoada, só chuvinha. O de 8 anos. Por mim, acabava com as fábricas de fogos. Eu não, por mim, não, nem me preocupava com isso. Porque eu vou dizer a você, perturba, perturba mesmo. É às vezes você está no sono, que nem eu, várias vezes, é trabalhava na fábrica, saía de 6 da manhã. Quando eu tomava uma que deitava, e começava. Eita, não aguentava não, viu? Mas é assim mesmo. Se acabar com as fábricas de fogos, eu agradeço. Particularmente, eu agradeço.
0: Ou pelo menos, de alguma forma, não é? Notificar essas fábricas para que não fabriquem fogos com estampidos. Porque vão ter prejuízo, não é, gente? Vão ter prejuízo. Apenas fogos de efeito visual. Que são tão bonitos, né, gente? Fazem o mesmo efeito de comemoração. E não tem barulho, não perturba ninguém. Não é? Enfim, mas são opiniões, não é? E a gente sabe muito bem que cada um tem a sua. Nós temos a Secretaria de Infraestrutura também, que acaba de mandar o número aqui através do Givaldo, que também será uma das secretarias fiscalizadoras, que é 829-8228-5481. 829-8228-5481. Tá, gente? E, então, são essas as secretarias fiscalizadoras e os números, e a gente vai estar divulgando aqui todo dia, tá bom? Com a proximidade da Copa do Mundo, que até antes, né, começa, tem um jogo do Brasil dia 13 de junho, é o primeiro jogo do Brasil, então, expectativa que... Mas vamos torcer que todo mundo respeite e que corra tudo bem. Bom dia, Adriana, querida ouvinte Adriana, que está nos ouvindo aí também na tradicional Rua do Preá. Um abraço para você, viu, Adriana? Um excelente dia. Ouvindo a gente todos os dias. Por enquanto era isso, né, gente? Acho que fechamos aqui os áudios que ainda existem aqui. A gente vai ouvir em off, tá, gente? Se for possível, a gente reproduz. A gente precisa ir a um bloco de apoios culturais, um intervalo, e na sequência a gente volta com muito mais. Estamos acompanhando essa operação aí, Operação Morro do Alemão, que visa aí cumprir 51 mandados de busca, prisão e apreensão contra lideranças do Comando Vermelho em Alagoas, e uma possível expansão da facção através da política partidária. A gente vai falar ainda sobre esse assunto e repercutir no dia de hoje. A gente vai ao intervalo e na sequência a gente volta com essa e outras informações. Não sai daí. Na política partidária. A gente vai falar ainda sobre esse assunto e repercutir no dia de hoje. A gente vai ao intervalo e na sequência a gente volta com essa e outras informações.

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2: 9:43.
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Muito bem, sou eu mesmo, hora certa para você, agora na Terra do Pioneiro, 9 horas mais 52 minutos, 9h52. Pois bem, minha gente, já estamos de volta após o intervalo, bloco de apoios culturais. Quero aqui agradecer a imensa audiência de todos e mais ainda, quero agradecer, né, as mais variadas manifestações de carinho. São centenas de, né, de mensagens, dezenas a centenas de mensagens todos os dias nos intervalos. Pessoas que não querem aparecer, pessoas que não querem que a gente leia a mensagem ou reproduza a mensagem, mas que durante os intervalos mandam várias mensagens de bom dia, de carinho. A gente só quer agradecer a cada um de vocês por tirar um tempinho aí da sua manhã, não é? Do seu dia, para nos mandar essa mensagem, né, abençoada, desejo de um excelente dia, que Deus nos proteja, enfim. Muito, muito obrigado, tá, gente? A cada um de vocês. Fico muito feliz e gratificado. Vocês não têm ideia nem noção do quanto é gratificante para a gente saber que vocês estão acompanhando o nosso programa, a nossa programação. Ainda estamos acompanhando essa operação deflagrada logo cedo pela manhã pela cúpula da Secretaria de Segurança Pública do Estado, denominada Morro do Alemão, contra integrantes do Comando Vermelho e principalmente que visa cumprir 51 mandados de prisão, busca e apreensão a líderes da facção Comando Vermelho para evitar a maior expansão dessa organização criminosa aqui no nosso estado. E o principal alvo dessa operação era o influenciador PTK, que inclusive foi preso já. Ele está entre os 9 presos ou os 9 mandados de prisão cumpridos nesse exato momento. É o que temos até aqui. Não temos informações ainda atualizadas. As informações são as mesmas que a gente trouxe aqui até vocês. Ainda não foi atualizada, mas claro que a gente vai acompanhar no decorrer de toda essa manhã esta operação e trazer na íntegra para vocês todos os detalhes, porque vamos ter uma entrevista coletiva onde a cúpula da Secretaria de Segurança Pública do Estado vai fazer um balanço dessa operação e trazer os números, quem foi preso, o que foi apreendido, o que isso significa para evitar essa expansão do Comando Vermelho aqui no Estado. Só lembrando que é uma operação simultânea com o estado do Rio de Janeiro, que também deflagrou no mesmo instante essa operação lá, não é? No Rio, e segue aí essa mobilização das forças de segurança por todo o Brasil no sentido de conter o avanço dessas facções em todo o país, que realmente tem avançado e avançado significativamente, entre aspas, porque não é um avanço bom nem muito menos positivo, isso é muito negativo para o nosso país, que tentam agora se expandir usando os cargos públicos. E isso já acontece no Rio, acontece aqui, acontece na Bahia, acontece em Pernambuco, enfim, querendo infiltrar pessoas influentes, não é? Ou influenciadores, perdão, na política, não é? Nas assembleias legislativas, nas câmaras de vereadores, enfim, essa é a ideia dessas facções, se enraizar em todo o sistema, coisa que já fazem, né? E o sistema é completamente corrompido por essas facções. O que eles fazem agora é fazer como esse crescimento seja lícito, entre aspas. Ou seja, você coloca lá um vereador que você, né, que faz parte da facção, ou pelo menos tem ligação com a facção, é o caso, pelo menos até aqui, do que foi levantado nas investigações do PTK, que é um influencer bastante conhecido no estado de Alagoas, tem milhares de seguidores. O que é que a facção fez, não é? Cooptou o PTK, ou seja, recrutou para que ele fosse representante da facção no meio político. Primeiro se candidatou a vereador, não conseguiu, lá em 2024. Agora a ideia, e ele tem postagens dele nas redes sociais, eu estava vendo aqui nos intervalos, onde ele diz a intenção de ser deputado federal, já se lançando pré-candidato a deputado federal. E segundo as investigações,
bancado por essa facção criminosa. Isso é muito grave, gente. Isso é muito grave. Olha o caso da Deolane aí, não é? Olha o caso da Deolane aí. Das maiores influencers do país. Primeiro, ela disse que tudo aquilo era adquirido com, né, os seus milhões de seguidores, com o que ela produzia de publicidade, enfim, as aparições públicas. Foi presa, tudo bem. Segundo os advogados, inocente até então. E aí, alguns áudios vazaram, minha gente, né, de representantes dessas facções conversando diretamente com a Deolane. E aí, como diz o Denilson, né, o Denilson Show, moiou para ela. Porque agora a situação dela ficou bem mais difícil. E a representante do Ministério Público, ontem eu estava vendo em uma entrevista a um podcast, ela dizia que a possibilidade da Deolane ser solta ou ganhar liberdade é mínima, inexiste. Ela foi bem clara, ela só sai ou por algum problema de saúde sério, é, ou por alguma outra eventualidade que fuja completamente a tudo, porque que chegou até esse inquérito, gente, principalmente com esses áudios vazados, tornam a situação da Deolane cada vez mais difícil e complicada. Ou seja, ela tinha sim ligação direta com essas facções criminosas. Inclusive, facções cobrando, não é, a ela todo o dinheiro que foi investido. E é isso que essas facções estão fazendo hoje. É usar esses grandes influencers, primeiro para lavar o dinheiro, porque você jamais imaginaria, principalmente quem é seguidor ou seguidora, que um influencer como o PTK, como a Deolane e tantos outros que estão acima de qualquer suspeita. São pessoas que aparecem na mídia, simpáticas, né? Tem milhões de seguidores, as pessoas vão. Pra você ter uma ideia, quando a Deolane foi presa, tinha gente na porta da delegacia levantando faixa e pedindo a liberdade dela. Né? Não sei se agora ela está com tanto prestígio assim, depois que foram vazados esses áudios, e mostrou claramente a relação dela direta com o crime organizado. Da mesma forma, o PTK e tantos outros influencers. Olha o MC Pose do Rodo, né? Olha o Rayan também aí. São exemplos claros de que esses influencers hoje estão ligados a essas facções. Isso facilita o avanço dessas facções em todo o país, porque hoje você tem influencers em todos os estados. E muitos, são poucos não. Com milhares, milhões, uns com menos, outros com mais seguidores. Enfim, o que a gente percebe hoje é um crescimento assustador dessas facções em todo o país, não é? Então, fica fácil dessas facções crescerem e, consequentemente, tornar cada vez mais difícil para as secretarias de segurança públicas dos estados e até o Ministério da Justiça combater, não é, essas organizações. Mas, enquanto houver trabalhos e operações como essa, a gente crê que isso é possível. Mas enquanto essas facções já avançaram, está se tornando cada vez mais difícil combater esse avanço, porque usam da influência, literalmente, desses influencers, né, que para mim colaboram em nada para o nosso país. Muito pelo contrário, não é? Só levam pessoas a acreditarem em tudo que é dito, né? Se viciarem em apostas, em jogo de tigrinho e essas coisas aí, onde muita gente já perdeu tudo praticamente. Gente que perdeu casa, que perdeu negócio, que, enfim, que tirou até a sua vida, própria vida, por conta das dívidas que foram justamente adquiridas por conta do vício nesses jogos aí virtuais, que são incentivados pela maioria desses influenciadores. Então, isso não agrega em nada, só é prejudicial ao nosso país e, claro, torna e faz com que essas facções utilizem esses meios para lavar dinheiro, para avançar no Brasil ou pelo Brasil inteiro. É lamentável tudo isso, não é? A gente vai acompanhar durante o decorrer do dia. Amanhã não teremos o programa porque é feriado, mas no Cidadania Delmiro de sexta,
A gente vai repercutir essa operação e tudo o que aconteceu também durante a semana. Tá bom, gente? Assim, porque agora não temos mais tempo para absolutamente nada. O programa hoje, a hora voou, não é? Voou, realmente. E o programa foi curto. As 3 horas foram pouquíssimas para a gente concluir tudo que tínhamos aqui e que pautamos para o programa de hoje. Mas a gente amanhã vai dar uma descansada. Mas na sexta a gente volta com Cidadania Delmiro e a gente vai repercutir todos esses assuntos que foram destaques durante essa semana. Confira a hora certa comigo. 10 horas agora, mais 2 minutos. E pelo horário. Muito bem, final da edição de hoje, quarta-feira, do seu, do meu, do nosso programa Microfone Aberto. Agradecendo sempre, primeiramente, a Deus pelo dom da vida e estarmos aqui levando essa informação séria e verdadeira até você. Você que nos dá o carinho dessa audiência gigantesca, fazendo o som da alternativa ecoar cada vez mais forte pelos 4 cantos da nossa cidade. Vem aí mais um campeão de audiência da nossa programação. Gilson Feitosa comanda o Manhã de Sucessos com muita música, alegria também, informação e diversão. E a você, eu lembro sempre, todos os dias, que nenhuma dificuldade é tão grande assim, mas nenhuma mesmo quando a gente tem fé e acredita em Deus. Tchau, pessoal. Se cuidem. Uma excelente quarta-feira, um bom feriado. E a gente se encontra na sexta-feira no Cidadania Delmiro, se Deus quiser. Tchau, pessoal. Até lá.

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2: Dez horas e 4 minutos.

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1: Bom dia, gente linda. Bom dia, bom dia, bom dia. Bom dia, vida, bom dia. Bom dia, Deus, bom dia, Jesus. Bom dia, alegria. Tô chegando nas ondas sonoras do nosso manhã. Muito bem, esse é o nosso programa de segunda a quinta, né? Das 10 ao meio-dia. E às sextas tem o nosso Cidadania. Como é que você tá em quarta-feira, metade da semana? Olha aí, já estamos na metade da semana, dia 3 de junho. Se liga, viu? E na metade do mês também. É, amigo, não tá acreditando não. Você fica coçando a cabeça de só metade do mês, hein? Meu Deus! Pois é, vamos correr atrás aí do preju. Porque se ficar aí, amigo, esperando cair no colo, não vai dar certo, hein? Você tá tudo legal aí mesmo?
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1: Sou eu mesmo aqui, garotinho. Ah, sempre aqui na alegria, porque Deus está sempre presente no meio, no seu, no nosso coração, seguindo no nosso programa. E hoje, dia 3 de junho, se hoje é o seu dia, seu aniversário, então vem, vem cantar.
0: Parabéns, parabéns pra você.
1: Aplaudindo essa galera, vamos aplaudir. É você de aniversário hoje, parabéns, felicidades mil. Eu já começo com Bon Jovi. Você já ficar, né, as ondas da nossa 98. A gente toca o que as outras não tocam. Lá do fundo do baú pra você. Bom dia, 10h53.

0: 11 horas.
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Alô, de volta aqui na programação mais gostosa do rádio da 98 FM Manhã. 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Como é que você tá, Elmaí? 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E aí, João? Essa turma sempre, né, ligada com a gente aqui na programação. 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Michael Jackson canta.

0: Legal ter você na programação da nossa 98. Só no clima. E aí, volta aí. Isso é legal, né? Pra dançar, rapaz. Ó, coloca do início aí.
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0: Vamos lá, minha amiga dona de casa, deixa tudo aí afastadinho, aquele espaço, senhora, perto do fogão, ó. Aí começa, né, pega a panela, aí a colher pra mexer, né. Diz aí, se não anima, né. Você tá naquela maresia, olhando pra pia, tanto prato, aí com esse som assim legal, você quer saber? Vamos lá, Jesus, vou começar a limpar tudo aqui, pra aquele lado fitness, né. De academia, dançando, pulando, porque quem canta, quem dança, os males espanta. E aqui na nossa 98 é assim, você ligado com a gente até às 12 horas, em nome dos nossos apoiadores. 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Bom dia, dona Sônia. Bom dia, Ed. Bom dia, Ima.
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0: Um abração especial, meu querido Batista. Tá aí nas entregas do supermercado Elida, mas o carro com o som ligado na nossa alternativa. Valeu, Batista. É o nosso cantor, hein? É isso aí. Qualquer dia, vamos fazer aquele auê, um violãozinho. Meu Batista, um abraço pra você. Obrigado pelo carinho. Um abraço também pra o Clecinho, pra o Johnny. Alô, Johnny. Um abraço pra vocês. Obrigado também pela sintonia. 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Tem algum aí pintando? Pediram essa aqui? Ih, rapaz. Fábio Guedes, é? Mindshare. Ah, tá apaixonado. Então a gente toca aqui, toca tudo, cara. É a programação mais especial do rádio. Bom dia, 11:20.

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Esse é o nosso programa Manhã de Sucessos, na melhor, na nossa 98, 11 horas 40 minutos, faltando 20 minutos para o meio-dia. Meus amigos, olha, acompanhando muitas informações que são publicadas, divulgadas, você viu, né, o Natan, achei maravilhoso que o Xande, Xande Avião, ele fez, tá? Ele tá publicando aí, tirando onda, resenha, né? Você vê ele sentado numa cadeira com uma folha e uma caneta, e o Natan deitadão lá, como se estivesse no divã, né? Ele, o psicólogo, e o Natan. Mas no fundo, ele visitou, chamou o Zé Vaqueiro, chamou o Natan. E com sua experiência foi lá conversar com essa turma, tá? É, tá todo mundo tirando onda. Ele postou outra foto. Aqui a farra, a alegria, sem álcool, né? Então aquilo são brincadeiras para divertir e passar também aquela dica para a galera que está acompanhando. E eles não estão sós. Tem pessoas ali que estão acompanhando e conversando com esses meninos, garotos. E como a gente fala na gíria, sangue bom, né? O Natan é sangue bom, menino maravilhoso. E precisa sim de alguém lá presente, alguém perto, assim como está fazendo o Safadão com o Natanzinho. É, tá uma dor de cabeça nos bastidores também do Safadão com o Natanzinho por conta do álcool, né? Excessivo nos seus shows. É, são situações assim. Então parabéns àqueles que se preocupam, àqueles que vão, àqueles que buscam, àqueles que estão lá para ajudar. E é legal, muito bom. Parabéns ao Xande Avião pela atitude. E aí, né, a galera cai na onda. Ele mistura a resenha com o sério nos bastidores. Todos que acompanham sabem o que é que ele está fazendo, né, pelo Natan e também o Zé Vaqueiro. Então, boa sorte para essa turma. Eles possam entender como funciona, né, a vida e seguir a sua carreira musical, acumulando, né, seus bens aí, família. É isso aí. Boa sorte para essa turma maravilhosa que tem a partir já de ontem, né? Muitos shows aí, você vendo a agenda. Que loucura, meu amigo. Tem que ter, mas olha aí, uma energia incrível. As bandas, né, esses nomes da música do forró do São João. São 11h42, 11 horas mais 42 minutos. Sabadão tem amistoso da seleção brasileira. Todo mundo ligadaço, hein? É, o clima é de alegria, vendo aqui o treino da turma. Mais e puxões, né? Todo mundo lá, vai puxar a orelha da galera. Ancelotti, vou dizer, a galera Ancelotti tá com a dor de cabeça boa. O segundo time que ele colocou, 10 jogadores, né? Substituição, ele já está pensativo. Epa, viu que rendeu e que a galera jogou mais que o primeiro time que ele colocou, né? Quem vai? Quem será escalado? Eu também vi que alguns nomes não podem, não poderão de jeito nenhum ficar de fora, hein? De olho aí, Ancelotti! Vamos com a nossa sequência musical até as 12 horas. Você já sabe, aqui é assim, ó. E essa, Paulo Diniz, Como Eu Vou Deixar Você. Em nome dos Postos Aline, do Supermercado Hélida, com a gente também da Medifísio, da Sabugás, que é o Max Contadores Associados. Se é a nossa turma com você sempre. 11h43, bom dia. Até as 12, o melhor da música no Manhã de Sucessos.

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0: Olá, meus irmãos, boa tarde a todos os ouvintes, em nome de Jesus. Está começando aqui mais um programaço das causas impossíveis, meu irmão, minha irmã. Então, que todos sejam bem-vindos nessa tarde abençoada, em nome de Jesus, a qual, meu irmão, minha irmã, o Senhor reservou para que nós possamos estar aqui reunidos, buscando a presença de Deus, buscando a direção do Senhor. Em nome de Jesus, amém? Então que todos sejam bem-vindos neste dia de hoje, neste dia abençoado, meu irmão, e pode ter a certeza, em nome de Jesus, que assim nos declara a palavra do Senhor nosso Deus. Aquele que busca, ele encontra, e aquele que pede, irmãos, ele recebe, em nome de Jesus. O rei Davi, meu irmão, ele buscou a Deus, pediu a direção ao Senhor, e Deus deu a direção para ele, em nome de Jesus. No dia, meu irmão, que ele estava ali, meu irmão, minha irmã, um momento difícil, mas Deus deu a vitória para ele. Ele recorreu a Deus, irmão. Se Deus sempre vai nos socorrer, em nome de Jesus. Então, meu irmão, quando nós buscarmos a direção de Deus, pode ter a certeza, ele sempre vai nos dar a direção. Ele sempre vai nos dar, meu irmão, minha irmã, a vitória, em nome de Jesus. Então, não importa o momento que você esteja, meu irmão, minha irmã, passando, mas creia que Deus é poderoso, em nome de Jesus. Amém? Então acalma o seu coração, em nome de Jesus. Então, meu irmão, lembrando a todos vocês, em nome de Jesus, quarta-feira da família, em nome de Jesus, dia de buscar em favor da nossa casa, dia, meu irmão, de buscar em favor da nossa família, em nome de Jesus. 9 da manhã, 7 da noite, na Igreja Internacional da Graça de Deus, a Igreja do Missionário R.R. Soares, Avenida Presidente Castelo Branco, número 493, em frente às Casas Bahia e as lojas americanas, em nome de Jesus. Amém? Sexta-feira da corrente da libertação, meu irmão, não falte, em nome de Jesus. 9 da manhã, 7 da noite, estaremos ali reunidos com nosso pastor Wellington, mensageiro da libertação, em nome de Jesus. Então não falte, busque, recorra a Deus, e a vitória de quem? A vitória é nossa, em nome de Jesus. Amém? E domingo em busca do Espírito Santo, meu irmão, 8 da manhã e 6:30 da noite, em nome de Jesus. Amém? Então levante a cabeça, busque, recorra a Deus, e a vitória é nossa, em nome de Jesus. Amém, meu irmão? Então acalma o seu coração, daqui a pouquinho nós vamos estar aqui meditando na palavra de Deus, num capítulo, num versículo da palavra, e Deus vai falar o nosso coração, em nome de Jesus. Mas busque a Deus, irmão, busque a presença do Senhor, busque que Deus é fiel para nos dar a vitória, em nome de Jesus. Assim o rei Davi disse, meu irmão, uma coisa pedi ao Senhor e a buscarei, que possa morar na casa do Senhor. Quando, meu irmão, quando foi que ele disse que queria morar na casa do Senhor, meu irmão? Quando foi? Ele disse, meu irmão, minha irmã, que era todos os dias, em nome de Jesus. Meu irmão, ele diz no Salmo 27, versículo 4, uma coisa pedi ao Senhor e a buscarei, que possa morar na casa do Senhor todos os dias da minha vida, para contemplar a formosura do Senhor e aprender no seu templo. Meu irmão, todos os dias nós temos que buscar a Deus. Então, quarta-feira não falte, sexta-feira da libertação não falte, domingo em busca do Espírito Santo, em nome de Jesus. Amém? Vamos ouvir o louvor, o povo de Deus, em nome de Jesus. Esse louvor vai para todos os ouvintes, em nome de Jesus, nosso irmão Neguinho Pedreiro, seu Edmar, seu Givan, seu Ferreira, nosso irmão Cordeiros, nosso irmão Elias, seu Antônio, sempre nos ouve, nosso irmão Pedro, Chiquinho das Gaiolas na Água Branca, nosso irmão Cleverson, nossa irmã Cícia, nossa irmã Sandra, em nome de Jesus, Dona Libé, Dona Maria, Dona Marinês, Dona Flauzina, Dona Risalva, em nome de Jesus, a Rebeca, que sempre nos ouve, a Alice também, Dona Zefinha, Aline, Dona Elga, que sempre está nos acompanhando, em nome de Jesus, a Dona Maria, que sempre está ali ouvindo a palavra de Deus. Então, meu irmão, se eu esqueci de mais alguém, mas o Senhor lembra de cada um dos seus, em nome de Jesus. Amém? Vamos ouvir o louvor, povo de Deus?
1: Vamos lá, Maria.

É isso aí, meu irmão, minha irmã. Creia que Deus vai fazer o impossível acontecer na sua vida, na nossa casa, na nossa família, em o nome de Jesus. Então, acalme o seu coração, levante a cabeça, em nome de Jesus. E Deus é poderoso, meu irmão, para nos dar a vitória, porque sobre todas as coisas, meu irmão, é sobre todas as coisas, amém, meu irmão? Sobre qualquer situação, sobre qualquer circunstância, sobre qualquer adversidade, sobre qualquer momento, o Senhor já nos fez mais do que vencedores, em nome de Jesus. Então, meu irmão, creia que Deus sempre vai nos dar a vitória, em nome de Jesus. Porque, meu irmão, pode ter certeza, aqueles que confiam no Senhor, de nada tem falta, em nome de Jesus. Então, acalma o seu coração, meu irmão. E Deus é poderoso para nos dar a vitória, em nome de Jesus. Aqui em 2 Crônicas, no capítulo 32, no versículo 21, em nome de Jesus. 2 Crônicas, capítulo 32, versículo 21. Diz assim a palavra de Deus: então o Senhor enviou um anjo que destruiu todos os varões valentes, em nome de Jesus. Então o Senhor enviou um anjo que destruiu todos os varões valentes, em nome de Jesus. Então, meu irmão, Deus vai enviar a sua palavra, que vai destruir, meu irmão, todo o mal, a perturbação, o sofrimento, a inquietação. Então, seja qual for o mal, irmão, que tenha te oprimido, que tenha te tirado a sua paz, não, irmão, creia. Ele disse: então o Senhor enviou um anjo que destruiu todos os varões valentes. Creia que Deus já enviou a sua palavra. Lembra aqueles centurião, em nome de Jesus: Senhor, meu criado já em casa, paralítico, violentamente atormentado. E o Senhor disse: eu irei e lhe darei saúde. Disse: não, Senhor, basta somente uma palavra. Meu irmão, ele creu, ele acreditou na palavra de Deus. Se você crer, você vai ver a glória de Deus. Seu parente está no leito do hospital, está em outra cidade. Não, meu irmão, creia. Deus já enviou esse anjo, a palavra, em nome de Jesus, para mudar qualquer situação, em nome de Jesus. Então levante a cabeça e creia. Não, eu creio em nome de Jesus. Deus já mandou a bênção e já destruiu toda a investida do diabo, todo o mal, toda cilada, em nome de Jesus. Então creia, porque ele diz: então o Senhor enviou um anjo que destruiu todos os varões valentes. Creia que Deus já enviou a sua palavra, em nome de Jesus. E a vitória é nossa. Amém, meu irmão? Amém? Então daqui a pouquinho nós vamos orar em nome de Jesus e crer. Não, Deus já enviou a bênção e já destruiu todo o mal, em nome de Jesus. Amém? Então levante a cabeça e creia em nome de Jesus. Lembrando a todos vocês, quarta-feira da família, na Igreja Internacional da Graça de Deus, a Igreja do Missionário R.R. Soares, Avenida Presidente Castelo Branco, número 493, em frente às Casas Bahias e às Lojas Americanas, em nome de Jesus. 9 da manhã, 7 da noite, em nome de Jesus. Estaremos ali com o nosso pastor Wellington, a qual nosso pastor vai estar ministrando o curso Fé, em nome de Jesus. Esse curso tem sido uma benção na nossa vida, em nome de Jesus. Sexta-feira da Corrente da Libertação, 9 da manhã, 7 da noite, em nome de Jesus. E domingo, em busca do Espírito Santo, 8 da manhã e 6:30 da noite. Em nome de Jesus. Amém? Então não falte, mas busque, recorra a Deus, que a vitória é nossa, em nome de Jesus. Agindo Deus, ninguém impedirá. Se Deus é por nós, quem será contra nós, em nome de Jesus? Então levante a cabeça, irmão. Tome posse dessa palavra. Não, Deus já me deu a vitória, em nome de Jesus. Deus enviou um anjo, meu irmão, e destruiu todo o mal, todos os varões valentes que tinha se levantado contra o povo de Israel, em nome de Jesus. Então, meu irmão, creio que Deus já enviou o seu anjo, a sua palavra poderosa, viva, eficaz, que faz além do que nós pedimos, pensamos ou imaginando, mais cortante, mais penetrante do que a espada de dois gumes, em nome de Jesus. Esse é o poder de Deus. Então, creia que Deus já nos deu a vitória,
Em nome de Jesus. Amém? Então levante a cabeça em nome de Jesus. Tome posse do seu milagre. Tome posse da sua bênção em nome de Jesus. Daqui a pouquinho nós vamos orar e Deus nos dá a vitória em nome de Jesus. Porque Deus, ele é poderoso, irmão. Aquele que crê verá a glória, verá o poder de Deus operar em seu favor, na sua casa, na sua família. Lembra de Job, irmão. O Senhor virou o cativeiro dele quando ele estava orando em nome de Jesus. Então ore, busque a Deus, Deus vai mudar a situação em nome de Jesus. Reclamar não vai adiantar, murmurar também não, irmão. Cruzar os braços também não vai. Mas se você orar, se você invocar o poder de Deus, aí sim vai mudar a sua vida, a sua realidade em nome de Jesus. Amém? Então vamos ouvir o louvor. Quando nós voltarmos, daqui a pouquinho nós vamos orar em nome de Jesus.

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2: É isso aí, povo de Deus, em nome de Jesus. Deixa marcado na sua agenda aí, meu irmão, minha irmã, quarta-feira da família, sexta-feira da corrente da libertação e domingo em busca do Espírito Santo, a qual ninguém pode faltar, em nome de Jesus. Amém, meu irmão? Então deixa marcado na sua agenda, em nome de Jesus, e busca o Senhor, recorra a Deus, e Deus é poderoso para nos dar a vitória, porque sobre todas as coisas, meu irmão, minha irmã, nós somos mais do que vencedores. É sobre todas as coisas, qualquer situação, em nome de Jesus. Então acalme o seu coração e confia no Senhor, que o mais o Senhor fará, em nome de Jesus. Amém, meu irmão? Então descansa, confia na palavra, confia no Senhor, em nome de Jesus, e Deus é poderoso para nos dar a vitória, em nome de Jesus. Então você que estava aí triste, desanimado, achando que Deus não lembrava mais de você, achando que você estava sozinho, não, meu irmão. O Senhor sempre vai estar conosco a todos os momentos, momentos bons e no momento difícil. O Senhor é o nosso amigo fiel. Não é aquele amigo que só está ao nosso lado quando nós estamos nos momentos bons, não, meu irmão. Ele é o amigo fiel para todos os momentos, em nome de Jesus. Porque ele disse, meu irmão, minha irmã, que estaria conosco todos os dias, em nome de Jesus. O Senhor disse para Josué, meu irmão, Josué estava triste, desanimado, com a morte de quem? De Moisés, meu irmão. Ele estava triste, em nome de Jesus, desanimado, cabisbaixo, ali, meu irmão, minha irmã, deitado. E o Senhor, meu irmão, disse para Josué, Josué capítulo 1, versículo 5: ninguém se sustentará diante de ti todos os dias da tua vida. Como fui com Moisés, assim serei contigo. Não te deixarei e nem te desampararei. Mas Deus pediu uma coisa para ele, irmãos. E o que foi que Deus disse para ele mais? Vamos ver. Esforça e tem bom ânimo. Então nós temos que nos esforçar, irmãos. Nós temos que nos esforçar para ouvir a palavra, para buscarmos, em nome de Jesus, porque aí o Senhor vai enviar o anjo, a palavra, para nos dar a vitória, para livrar, meu irmão, de todo o mal, porque ele disse, como nós vimos, 2 Crônica 32, 21, então o Senhor enviou um anjo que destruiu todos os varões valentes. Aí Deus vai destruir todo o mal, irmão, Deus vai enviar a sua palavra, porque Ele vai estar conosco todos os dias. E o que nós temos que fazer? Nos esforçar para buscar Deus, buscar a palavra em nome de Jesus. Amém? Então acalme o seu coração, levante a cabeça, daqui a pouquinho nós vamos orar, vamos clamar a Deus. Então já prepara tudo aí, meu irmão, seu copo com água, a fotografia e o nome de alguém que você queira clamar. E nós vamos invocar o poder de Deus e determinar em nome de Jesus que seja qual for o mal, irmão, esteja agindo na sua vida, na sua casa, porque o Senhor é fiel. Ele disse, então o Senhor enviou um anjo e destruiu todos os irmãos. Foi todos, irmão. Não foi só um, não. Foi todos os varões valentes, todos os inimigos do povo de Deus. Foi destruído em nome de Jesus, porque Deus é poderoso para nos dar a vitória. Então acalme o seu coração, levante a cabeça, meu irmão, minha irmã, não desanime, mas confia no Senhor em nome de Jesus. O choro pode durar uma noite, mas a alegria, ela vem pela manhã, em nome de Jesus. Então levante a cabeça, se alegra na presença de Deus, se alegra na palavra do Senhor, em nome de Jesus. Agindo Deus, ninguém impedirá. Se Deus é por nós, quem será contra nós? Amém, meu irmão, minha irmã? Então levante a cabeça em nome de Jesus, porque Deus, Ele é fiel, irmão. Ele nunca vai nos deixar e nem nunca vai nos desamparar, em nome de Jesus. Amém, meu irmão? Então acalma o seu coração e confia no Senhor, em nome de Jesus.

Existem vitórias que parecem que nunca vão chegar. A gente ora, a gente busca. Deus tem me abençoado muito, mas existem algumas vitórias. A minha grande vitória, Deus ainda está gerando. Oh, aleluia. Mas vai chegar. Fala para teu irmão, ele está gerando. Vai chegar. O que Deus vai fazer é bem maior do que você imagina. O que ele preparou é muito mais tremendo. Amém, meu irmão?

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isso aí, povo de Deus, em nome do Senhor Jesus, meu irmão, minha irmã, acalma o seu coração, em nome de Jesus, toma posse da palavra de Deus, levante a cabeça, meu irmão, se anime, se esforce para buscar recorrer a Deus. Deus disse para Josué, Deus deu a palavra para ele: eu vou estar contigo todos os dias, assim como eu fui com Moisés, também serei contigo, não vou te deixar, não vou te desamparar, mas se esforce. Ou seja, faça a sua parte, que eu vou fazer a minha, em nome de Jesus. Amém? Então Deus disse para ele: faça a sua parte, que eu vou fazer o quê? Eu vou fazer a minha. É de operar o milagre, de operar, meu irmão, minha irmã, aquilo que parecer possível. Impossível para os homens, possível para Deus. Então, meu irmão, Deus disse para ele: se esforce, tenha bom ânimo, em nome de Jesus. Então se esforce, faça a sua parte. Quer de se esforçar, quer de buscar a palavra, recorrer a Deus, aí Deus vai operar o milagre, vai abrir portas em nome de Jesus. E fecha a porta da tristeza, Deus fecha, da depressão, Deus fecha. Ô, meu irmão, minha irmã, vai abrir a porta da felicidade, da alegria. Ô, meu irmão, então abre o seu coração em nome de Jesus, porque agindo Deus, ninguém impedirá. Se Deus é por nós, irmãos, quem será contra nós, em nome de Jesus? Então acalma o seu coração, busca a Deus, quarta-feira da família, em nome de Jesus, na Igreja Internacional da Graça de Deus, a Igreja do Missionário R.R. Soares, Avenida Presidente Castelo Branco, número 493, em frente às Casas Bahias, Lojas Americanas, 9 da manhã e 7 da noite, em nome de Jesus. Sexta-feira da Corrente da Libertação, 9 da manhã e 7 da noite. Estaremos ali reunidos com o nosso pastor Wellington, o mensageiro da libertação, em nome de Jesus. Amém? E domingo, domingo, em busca do Espírito Santo. Amém, meu irmão? Então acalma o seu coração, se levante, se esforce e busque e recorra a Deus, que a vitória é de quem? A vitória é nossa, em nome de Jesus. Amém, meu irmão? Então recorra a Deus e Deus sempre vai nos dar a vitória, porque o Senhor sempre tem o melhor, meu irmão, em nome de Jesus. O trigo mais fino, o mel que escorre da rocha, é o que o Senhor tem para cada um de nós. Aquele que perseverar até o fim, em nome de Jesus. Então persevere na oração, busque, se esforce e se fortaleça no Senhor e na força do seu poder. Efésios 6:10. Fortalecei-vos no Senhor e na força do seu poder, em nome de Jesus. Então nós temos que nos fortalecer no Senhor e na força do seu poder, em nome de Jesus. Amém, meu irmão? Então busque, se fortaleça no Senhor, em nome de Jesus. Porque, meu irmão, nós temos que descansar e nos fortalecer no Senhor, em nome de Jesus. Então levante a sua cabeça e crie: agindo Deus, ninguém impedirá. Se Deus é por nós, quem será contra nós? Amém? Então deixa tudo preparado, meu irmão. Seu copo com água, fotografia o nome de alguém e você queira apresentar a Deus, nós vamos apresentar. E Deus já enviou a benção, sua palavra, lá naquele leito do hospital, lá em outra cidade, mas em São Paulo, mas é no Rio. Não, irmão, não importa onde seja, a palavra do Senhor, ela é fiel. Não há fronteiras e nem barreira para que Deus possa operar. Se você crer, você vai ver a glória de Deus. Aquele centurião, ele creu, irmão, ele entendeu. Ele entendeu a palavra de Deus. Sem fé é impossível agradar a Deus. E ele creu, entendeu a palavra, ele acreditou. Não, só a palavra basta, Senhor. Meu criado vai ficar curado, vai ficar liberto, vai sair daquele leito do hospital, vai sair do vício do álcool. Não, mas a expectativa mostra diferente. Não tem jeito não, irmão. É o Deus do impossível. Os homens dizem que não tem jeito, mas ele diz: agindo eu, quem impedirá? E ele diz: agindo Deus, ninguém impedirá.
em nome de Jesus. Então levante a cabeça e creia. Nós servimos a esse Deus, é o Deus do impossível. Se fosse possível, você mesmo faria. Mas é impossível você fazer. Então quem vai fazer? Quem é Deus, irmão? Amém? Então faça a sua parte. Qual é a minha parte, meu irmão? É crer, acreditar na palavra. Aí Deus vai fazer a parte dele. Lembra? Ele disse a Josué: se esforça, tenha bom ânimo, faça a sua parte, eu vou fazer a minha. Em nome de Jesus, eu vou ser contigo todos os dias, não vou te deixar e nem vou te desamparar. Mas você tem que fazer a sua parte. Mas às vezes você não quer fazer nem a sua parte. Aí quer que Deus faça por você. Deus vai fazer? Não vai, irmão. Porque ele já fez. Quando? Lá na cruz do Calvário, o castigo que nos traz a paz. Ele estava sobre ele, ele viveu a nossa morte, para que hoje nós viemos viver o que? Diga a sua vida em nome de Jesus. E meu irmão, minha irmã, onde está escrito, meu irmão? Isaías 53. Vamos lá, meu irmão, que diz Isaías 53, em nome de Jesus. Então levante a sua cabeça, meu irmão, minha irmã. Ele diz: mas ele foi ferido pelas nossas transgressões e moído pelas nossas iniquidades. O castigo que nos traz o quê? A paz. Mas você não tem paz. Está triste, depressivo, angustiado. Mas por quê? Vamos ver mais. Estava, meu irmão, passado, estava. Oh, meu irmão, essa dor ele já levou lá na cruz do Calvário, essa tristeza também, irmão. Ele diz, meu irmão, estava sobre ele, pelas suas pisaduras fomos sarado. Tenha paz. Ele diz: o castigo que nos traz a paz estava sobre ele. Então ele já levou a perturbação, a ansiedade lá na cruz do Calvário. E o que eu tenho que fazer agora, meu irmão, é tomar posse, é crer em nome de Jesus. Aquele que crer verá a glória de Deus, verá o poder de Deus operar em nome de Jesus. Amém? Então levante a cabeça. Já preparou tudo aí, meu irmão? Copo com água, fotografia, não, já está tudo preparado, meu irmão. Então vamos ouvir o louvor. E quando nós voltar, meu irmão, nós temos que buscar, é invocar, é clamar a Deus, determinar em nome de Jesus, seja qual for o mal, irmão. Ele vai ter que sair em nome de Jesus, irmão. É, mas no nome de Jesus. Se não for através do nome de Jesus, não tem jeito, irmão. Mas com o poder de Deus, tudo é possível. Amém, irmão? Até o monte, ergue-te e precipita no mar, e ele vai ser lançado no mar, em nome de Jesus. Amém? Então vamos ouvir o louvor. Quando nós voltar, nós vamos orar em nome de Jesus. Amém? Acalme o seu coração e tome posse da palavra de Deus em nome de Jesus.

0: É momento de oração. Vamos falar com Deus.
1: É isso aí, meu irmão, minha irmã. Agora é o momento de nós orar. Momento de oração. Então, meu irmão, minha irmã, feche os seus olhos nesse momento. Abra o seu coração, meu irmão. Agora é o momento de nós clamarmos a Deus. É o momento de nós abrirmos o nosso coração para o Senhor nosso Deus.

Senhor Deus, Pai querido, Deus maravilhoso, aqui meu Pai, nessa tarde, em nome de Jesus, nós nos colocamos aqui, ó Deus, na Tua presença. Nós ouvimos, ó Deus, a Tua palavra, que é fiel, em nome de Jesus. E aqui, meu Pai, nós nos colocamos na Tua presença, porque o Senhor é poderoso, em nome de Jesus. Pois não há outro, meu Pai, igual ao Senhor. Pois o Senhor, meu Pai, enviou um anjo e destruiu, meu Pai, ali todos os inimigos, Pai. E eu tenho a certeza, meu Pai, que em nome de Jesus, o Senhor já enviou a Tua palavra, que vai desfazer, meu Pai, todo o mal, todo o sofrimento, meu Pai, que tem se levantado contra essa casa, que tem se levantado contra a vida deste meu irmão, pois assim o Senhor enviou um anjo, meu Pai, que destruiu todo o mal. Oh, meu Pai, eu tenho a certeza, meu Pai, que o Senhor já enviou essa bênção em favor, meu Pai, de cada um nome que está sendo apresentado, que está sendo, meu Pai, trazido até o Senhor nesse ato de fé, através da fotografia, através, meu Pai, de um nome. Mas o Senhor é poderoso, e que o Senhor venha visitar, meu Pai, cada um dos nossos irmãos, aqueles que estão ouvindo a Tua palavra, aqueles que se encontram no leito do hospital, ou até mesmo, meu Pai, em outra cidade, aquele que está em casa com febre, aquele que está, meu Pai, com dor no corpo, com diarreia. Mas em nome de Jesus, meu Pai, nós determinamos, nós exigimos, meu Pai, na autoridade, que há no nome do Senhor Jesus, que todo mal, todo sofrimento, perturbação, contenda, depressão, ansiedade, em nome de Jesus, que todo mal, todo sofrimento, que saia e que vá embora, para nunca mais voltar, em nome de Jesus. Pai, nós determinamos a bênção sobre a vida de cada um dos nossos irmãos, em nome de Jesus. E aqui, meu Pai, nós apresentamos esse copo com água. Coloca a Tua unção, coloque a Tua virtude, meu Pai, e quando esse meu irmão tomar, ele venha ficar livre e liberto de todo o mal. Eu abençoo, meu Pai, consagro este copo com água, em nome de Jesus. Amém. E graças a Deus, em nome de Jesus. Amém, meu irmão. Então respira fundo, toma posse da bênção, do milagre, em nome de Jesus. E Deus é poderoso, irmão, para nos dar a vitória, em nome de Jesus. Amém. Então, lembrando a todos vocês, quarta-feira da família, sexta-feira da corrente da libertação, domingo em busca do Espírito Santo, quarta-feira, 9 da manhã, 7 da noite, sexta-feira da corrente da libertação, 9 da manhã, 7 da noite, domingo em busca do Espírito Santo, 8 da manhã, 6:30 da noite, na Igreja Internacional da Graça de Deus, a Igreja do Missionário R.R. Soares, Avenida Presidente Castelo Branco, número 493, em frente as Casas Bahias e as Lojas Americanas. Amém? Então levante a cabeça e creia. Agindo Deus, ninguém impedirá. Se Deus é por nós, quem será contra nós? Amém? Então a hora já não espera mais, mas eu quero desejar a todos vocês uma ótima tarde. Que Deus abençoe grandemente cada um de vocês. Fiquem na paz, em nome de Jesus. Tchau, tchau.

0: 13 horas e 30 minutos.
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2: 15 horas e 32 minutos.

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0: Opa, segui a paz com todos e a santificação, sem a qual ninguém verá o Senhor.
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0: Maranata, Maranata, ora vem, Senhor Jesus. Está indo lá para você mais uma vez o programa Evangélico Cristo é a Resposta para você. Muito bem, minha gente, muito boa tarde, meu amigo, boa tarde, minha amiga. Mais uma vez queremos com muito prazer lhe saudar com a paz do Senhor Jesus nessa tarde maravilhosa de quarta-feira. Grande abraço para você aonde quer que você esteja. Nossa gratidão pelo rádio ligado. A você no sítio, na roça, na fazenda, no seu escritório. A você no seu estabelecimento comercial, no seu automóvel, nos dando essa carona maravilhosa. A você na praça, nas ruas em Delmiro Gouveia. A você evangélico, a você católico, a você que não tem religião. A todos aqui no centro de Delmiro Gouveia, nos bairros, povoados e assentamentos. Os nossos amigos internautas conferindo a gente pelo aplicativo Rádios Netes. Os nossos amigos taxistas, você modo táxi, gratidão pela audiência e pela companhia. O senhor chefe de família e a senhora dona de casa pela permissão de mais uma vez entrarmos no seu lar. Com a mensagem da palavra de Deus e o melhor louvor evangélico. Continue conosco até as 19 horas, com certeza Deus tem uma palavra para o seu coração. Programa Cristo é a Resposta para você está no ar.

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1: Pai nosso que está nos céus, santificado seja o seu nome. Venha a nós o seu reino, seja feita a sua vontade, assim na terra como nos céus. O pão nosso de cada dia nos dai hoje, perdoe a nossa dívida, assim como nós perdoamos a quem nos tem ofendido. Não nos deixe cair em tentação, mas nos livre do mal, porque é teu o reino, o poder e a glória para sempre. Amém. Senhor, em nome de Jesus, uma vez mais aqui nós estamos para te agradecer pela vida, te agradecer pelo dom, pela dávida, pelo presente que o Senhor tem nos dado, que é de vivermos. Gratidão uma vez mais pelas lutas que nós temos vencido, todas as dificuldades que nós temos enfrentado e vencemos todas elas com a tua ajuda, é tanto que elas ficaram para trás. Te agradeço pelos livramentos que o Senhor tem nos dado. Enquanto a gente dorme, enquanto a gente trabalha, enquanto a gente conversa, em todos os detalhes o Senhor tem nos livrado. Livramentos grandes, pequenos, livramentos que a gente nem lembra e livramentos que nós passamos desapercebidos. Eu quero te agradecer e te glorificar por isso. Uma vez mais agradecer pela noite de ontem para hoje e por essa tarde, mais um dia, estarmos aqui vivenciando e agradecendo ao Senhor por mais um momento especial aqui, por este programa. Te louvar por aqueles que contribuem para que este programa possa estar acontecendo. Pai querido, muito agradecido pela bênção que o Senhor tem derramado sobre nós. Agradecido ao Senhor por tudo que tem feito por nós. Em nome de Jesus, pedimos que não seja mais um programa, porque se for mais um programa, torna-se cansativo para nós, torna-se enfadado para os nossos ouvintes, mas nós queremos que seja um momento de adoração, momento de glorificação ao Senhor, mesmo com as nossas imperfeições, com os nossos erros e falha que temos praticado, cometido durante todo o nosso tempo e todo dia. Nós erramos, mas nós pedimos perdão, misericórdia ao Senhor, que pode nos ajudar. Ó Deus, o que vale é o que o Senhor pensa ao nosso respeito. O Senhor conhece a nossa vida por completo, o nosso coração. Seja conosco então, em nome de Jesus. Nós somos necessitados eternamente da tua mão poderosa sobre a nossa vida. Que esse momento aqui seja um momento de glorificação ao teu nome e um verdadeiro culto no lar daqueles que estão a nos ouvir todos os dias. Que através desse momento o Senhor possa renovar corações, que o Senhor possa renovar esperança, que o Senhor possa falar conosco, que o Senhor possa trovejar a tua glória em nossa vida, abençoando as famílias no nome de Jesus. Supra a necessidade de cada pessoa, liberte cada coração, refrigério em cada alma o Senhor possa estar derramando, restaurando a cada vida no nome precioso de Cristo, Pai. Se conosco, sozinho a gente não consegue nada. Com a tua ajuda chegamos longe e com a tua ajuda nós somos mais do que vencedor. Sozinho é semelhante a uma folha seca caída no chão que o vento leva para onde quer. Se pessoas estão nessa condição nessa tarde, concede um abraço de força para vencer, um abraço de vitória, um abraço de júbilo, um abraço, Deus, de libertação nessa dor que essa pessoa sente nesse instante. Ó Deus, repreenda essa dor, cura essa enfermidade. Visita essa pessoa que está agora no hospital, na UTI, no pronto-socorro, na UPA. Essa pessoa que está em casa, vivenciando um momento difícil na sua história como ser humano. Deus da minha alma, pedimos a tua ajuda, porque tu és poderoso para isso. Tu és maior do que tudo e do que todas as coisas. Glorifica o teu nome nessa tarde, Senhor. Em nome de Jesus. Amém e amém, Senhor Jesus.

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1: Muito bem, meus amigos, meus queridos, obrigado pelo carinho da audiência, de volta com você. Programa Cristo é a Resposta pela Rádio Alternativa 98,5, 17 horas e 13 minutos. 5 da tarde, mais 13 minutinhos. Agradecer aqui a todos que estão ouvindo o nosso programa agora na loja, mercado, supermercado, a você na panificadora, transporte alternativo, oficina, serralharia, sorveteria, lanchonete, aonde você estiver, a senhora dona de casa tomando aquele cafezinho da tarde, com a família, com alguém, aquele pãozinho francês na manteiga. Ó, gratidão pela audiência, tá? Deus continue abençoando você, sua família possa ser fortalecida por Deus, sua família seja guardada, protegida pela mão divina, no nome de Jesus Cristo de Nazaré, tá bom? Vamos seguindo aqui com o nosso programa, hoje quarta-feira, dia 3 de junho do ano de 2026. Eu quero agradecer a você pela audiência aqui em Delmiro, a você em outras cidades circunvizinhas, a você em outros estados, no Brasil inteiro, pelo aplicativo Rádios Net, acompanhando o nosso programa. O WhatsApp já está liberado para você interagir e participar com a gente aqui pelo 829-8813-2032. Faça o programa acontecer conosco no nome de Jesus. Mande sua mensagem de texto, sua mensagem de voz e nós vamos atender você com muito carinho. Hoje é dia 3 e eu quero parabenizar você que completa aniversário hoje. Parabéns pela passagem do seu aniversário. Deus continue lhe abençoando com muita saúde, muita paz, muita alegria, muita felicidade. Que Deus possa lhe encher de graça e lhe abençoar de uma forma linda e especial. Que essa data possa se repetir por muitos, mas por muitos anos mesmo. Feliz aniversário para você, os nossos parabéns.
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1: Muito bem, parabéns para você, feliz aniversário nessa data querida. Deus possa abençoar você grandemente, no nome de Jesus. Vamos ver as datas comemorativas que nós temos para hoje aqui nessa tarde de quarta-feira com o Felipe Barbosa. Felipe, boa tarde, a paz do Senhor Jesus. Quais são as datas comemorativas para esta quarta-feira, dia 3 de junho? Eu falei fevereiro, foi? Dia 3 de junho do ano de 2026.
3: Boa tarde, a paz, Pai, e a todos os ouvintes do programa Cristo é a Resposta para você. Nesta quarta-feira, dia 3 de junho de 2026, nós temos o Dia Mundial da Bicicleta. Hoje também é o Dia Mundial do Administrador de Pessoas. E também é o Dia de Pentecostes.
1: Dia do Pentecostes. Domingo foi o Dia do Espírito Santo, né? Hoje é o dia do Pentecostes. Hoje é o dia do administrador de pessoas. Hoje é o dia mundial da bicicleta. Tá aí, dia mundial da bicicleta. Hoje também. Muito bom, vamos seguindo aqui com o nosso programa nessa tarde. Saber também, Felipe, a palavra do dia, a mensagem de reflexão que existe hoje para os nossos corações nesta quarta-feira. O que é que nós temos para os nossos amigos ouvintes que já estão atentos no nosso programa?
3: A palavra do dia de hoje tem por título Arrume Sua Cama.
1: Opa, arrume sua cama é a palavra de reflexão, verdade isso? Arrume sua cama é a palavra do dia. Vamos conferir com o Felipe Barbosa.
3: No livro de Atos, capítulo 9, verso 34, a parte B diz: levante-te e arrume a sua cama. Ele imediatamente se levantou. Arrume a sua cama. Esse é o nome do livro de um militar da Marinha dos Estados Unidos que virou um campeão de vendas. Nesse livro, ele relata as pequenas lições que aprendeu durante seu treinamento. Não sabemos ao certo o que ocorreu que deixou aquele homem paralisado na cama por 8 anos. Enéas, que tem como significado louvor, certamente foi motivo de alegria para os pais dele. Aquele, entretanto, que era o motivo de gratidão a Deus, de adoração, passou por um momento difícil em seu viver, fazendo-o ficar acamado por muito tempo. De forma providencial, Pedro, apareceu em sua vida e, divinamente usado por Deus, trouxe uma palavra de libertação e cura, mudando a sorte de Enéas. Por certo, em muitas situações, precisamos de um anjo do Senhor, um servo, um amigo, que abra nossos olhos para a nossa postura em relação à palavra de Deus. A cura é realizada em nome do Senhor Jesus Cristo. Precisamos, entretanto, fazer a nossa parte. Deus faz o que não podemos, mas arrumar a cama é conosco. A palavra do dia de hoje é: arrume sua cama.
1: Muito bom, gente. Está aí a palavra do dia. Arrume a sua cama. É a mensagem de reflexão para esta quarta-feira, dia 3 de junho. Vamos seguindo aqui com o nosso programa. Eu quero lembrar você que hoje teremos a participação da irmã Luciene, na cidade de Largato, em Sergipe, aonde ela vai fazer a sua participação, trazendo uma palavra do coração de Deus para o nosso coração também, na tarde desta quarta-feira. Daqui a pouquinho, então.

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1: Muito bem, vamos voltando aqui. Eu quero lembrar para você que o programa conta com a parceria do presbítero Manuel, direto do Paraná. Temos a parceria também da irmã Luciene, na cidade de Largato, em Sergipe. Parceria da minha mãe, Nair Barbosa, em Água Branca. Eu conto com a parceria também da Girlene, no bairro Palmeirão, aqui em Delmiro Gouveia. Temos a parceria também da nossa querida irmã Cicinha, no bairro Novo, trabalhando com pão caseiro, bolo para aniversário e bolo para casamento. O Elia e o seu esposo Natanael, no bairro Bom Sossego, aqui em Delmiro Gouveia. Contamos com a parceria também da irmã Creuza, na Coab Nova, esposa do irmão Isaías, na audiência cativa e na parceria firme e forte com a nossa programação. 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Deixa eu falar para você também, que está na parceria com a gente aqui, a Tia Nenê, Maria Salete do Rabeca, Rita do Sítio Peba, Marcelo da Lagoinha, Lúcia do Bairro Eldorado, Railson do Sítio Peba e as nossas parcerias anônimas. Obrigado a todos pela parceria para com o nosso programa nesta tarde de quarta-feira. 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Muito bom. 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
1: 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Vamos a um bloco de apoios culturais e a gente volta daqui a pouquinho com muito mais para você.
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0: Muito bem, meus queridos, de volta com você, programa Cristo é Resposta pela Rádio Alternativa 98,5. Obrigado pelo carinho da audiência, Delmiro Gouveia. São 17 horas e 27 minutos, 5 da tarde mais 27 minutinhos, na cidade do Pioneiro, Delmiro Gouveia, Alagoas. Vamos seguindo com o nosso programa, né? Daqui a pouco eu tenho a irmã Luciene com a gente aqui, da cidade de Largato, em Sergipe, a missionária do programa Cristo é Resposta. Inclusive, mandar um grande abraço a todos ouvindo o programa por lá, né? Grande abraço para vocês, no nome precioso de Jesus. Antes da Luciene, eu quero ouvir algumas participações aqui. A apresentadora do programa, a irmã Deisiane, que inclusive participou ontem com a gente, está aqui com a mensagem de voz. Será que é para o programa? Vamos conferir ao vivo, né? Temos a irmã Maria Salete também. Vamos ouvir a nossa irmã Deisiane. Fala, Deise. Boa tarde, na paz.
1: A parte do seu irmão Gis.
0: Ah, filha dela.
1: Sara Farias. Se eu não te ouvir, eu quero oferecer para minha mãe, para meu pai, para meu irmãozinho, para meu irmão, para toda a minha família. Quero oferecer para todos os ouvintes.
0: Muito bom. Yasmin falando no programa Cristo é Resposta para você. Obrigado, Yasmin. Ela pede o louvor na voz da Sara Faria, Se Eu Não Te Ouvir. Oferece para o seu irmãozinho e para o seu irmão. Tá vendo? Tá bom. Obrigado pela audiência, tá? Deus abençoe vocês. Deu para ouvir legal aqui o rádio, né? Tá um bom som lá. Grande abraço para vocês. Obrigado pela audiência. Vamos ouvir mais uma. Maria Salete, direto do Rabeca, participando com a gente. Fala, irmã. Boa tarde, na paz.
2: Boa tarde, a paz do Senhor Jesus. Cristo é resposta, é um culto do nosso lar, em nome de Jesus. Irmão Gilson, se for possível, eu peço um louvor da Harpa Cristã 302 para oferecer a todos os ouvintes, em nome de Jesus. Glória Amém. A Deus e aleluia.
0: Tudo bom, irmã? Obrigado pela audiência e a participação com a gente. Deus continue abençoando a irmã grandemente, no nome de Jesus, grato pela participação. Vamos conferir algumas mensagens de texto aqui, Felipe, no programa Cristo é Resposta para você.
3: Vamos lá, participações aqui com a gente no grupo Cristo é Resposta. A irmã Gilsa disse: estou ouvindo o programa, boa tarde a todos, na paz do Senhor Jesus. E a tia Neném disse aqui: boa tarde, na paz do Senhor Jesus para todos os ouvintes, estamos na escuta, gostaria de ouvir o louvor com o João de Barro, Fogo do Céu, ofereço para todos os ouvintes, glória a Deus.
0: Muito bom, tem mais mensagem?
3: Não.
0: Tia Nenê pediu louvor, João de Barros, Fogo do Céu. Muito bom. Obrigado, Geusa, na Fazenda Mosquita, pela audiência. Deus continue abençoando. Vamos fazer o seguinte, gente. Ó, o louvor da Harpa Cristã, irmã Maria Salete, nós vamos ouvir logo após a irmã Luciene, tá bom? Nós vamos ouvir agora Sara Farias, Se Eu Não Te Ouvir. Na sequência, a irmã Luciene com a palavra de Deus. Depois da irmã Luciene, o louvor da Harpa Cristã 302. Mas antes, eu quero dizer que nós estamos com uma rifa, e você é sabedor disso, né? Nós estamos fazendo uma rifa em um valor simbólico, R$2 apenas, para uns exames que o Felipe vai ter que fazer junto com o Geiel na próxima quinta-feira, no caso de amanhã, a 8, em Aracaju. Estarão viajando na quarta-feira, dia 10, e o exame na quinta-feira será o dia inteiro, né? Na clínica lá, tá? Então eu preciso da sua contribuição. Valor simbólico, R$2. Se você acha que a rifa é jogo ou coisa de azar, coisa do tipo, você poderá contribuir sem participar da rifa também. Qualquer valor é bem-vindo e a gente vai agradecer. Antes do louvor, deixa eu mandar um grande abraço aqui para a irmã Clarice, grato pela audiência. Irmã Maria, nossa irmã Elizabeth, pastor Salvador e pastora Dalcida estão ligados no programa, deram a sua contribuição também para a nossa campanha, digamos assim, né, pastor Salvador? Grato. Deus continue abençoando o senhor e pastora Dalcida pela audiência e pela participação. Mandar um grande abraço aqui para Cida, esposa do Fernando, no bairro Caraibeirinhas. Um grande abraço para vocês, grato pela audiência todos os dias. Está ligada com a gente, nossa irmã. Mandar um grande abraço lá na oficina do Pinhas Mola, toda a turma lá acompanhando o programa nesse momento. Obrigado pelo carinho da audiência. Nossa irmã Débora e o Zé Lima estão ligados com a gente também. Zeque Chabeira e Maria do Carmo, aqui no bairro Novo. Grande abraço a Tayane, ao César, Nathalie, Natanael e o Matheus estão ouvindo o programa também. Acho que os pais da Tayane também estão ouvindo a gente, né? A Lena, Lena e também o seu esposo. Obrigado pelo carinho da audiência. Irmã Creuza e o irmão Isaías. A irmã Creuza também que deu a sua contribuição para a nossa campanha. Eu quero agradecer também a todos que estão contribuindo no nome de Jesus, que Deus possa lhe abençoar. E você poderá adquirir um número da rifa. Um número que você vai adquirir será a bênção de Deus para todos nós no nome de Jesus, tá bom? Um grande abraço aqui também para quem mais? Nossa querida Cícera e o Zé, José Barros, é isso o nome? Aqui no bairro Bom Sossego, né? Estão ouvindo a nossa programação. Joana, Jordana também estão ligados com a gente. Gonçalo e a Rose, próximo ao Colégio Luiz Augusto. Eu quero mandar um grande abraço para todos, gente, que estão ouvindo o programa nesse instante, tá? São pessoas que estão com rádio ligado absolutamente todos os dias. E vocês fortalecem a gente com a audiência e com a participação, sabia? Quando nós estamos fraquejando, fraco, que a gente sabe que você está ligado com a gente. Irmão Gil, só, tô ligado no programa todo dia. É uma força para nós aqui. Grande abraço à minha mãe, Nair Barbosa, e toda a família. A família Barbosa está ouvindo o programa. Cícero e a Zuleide, né? No bairro Novo, em Água Branca, estão de rádio ligado. Chico Artes em Gaiola, com a Angelina no Sítio Paraíso. Givaldo na Serra do Cavalo. Família Rocha está de rádio ligado com a gente. Lido, Josane e a Maria adquiriram os números da rifa também. Gratidão. Deus continue abençoando vocês grandemente. Ó, Deus abençoe, gente. Vamos ouvir o louvor? Daqui a pouco a gente volta com muito mais, inclusive mandando mais alô para você. Daqui a pouco a nossa irmã Luciene, da cidade de Largata, em Sergipe, com a palavra de Deus. Não sai daí não, a gente volta já já.

0: Muito bem, programa Cristo é Resposta para você. Delmiro Gouveia, são 17 horas e 40 minutos. Nós vamos agora direto lá na cidade de Largato, em Sergipe, com a nossa querida irmã Luciene. Belíssimo louvor aí a pedido da Yasmin. Daqui a pouco nós vamos ouvir o louvor logo após a Luciene. Louvor da Harpa Cristã de número 302, no nome do Senhor Jesus. Porque agora nós vamos na cidade de Largato com a palavra de Deus e a participação da nossa parceira do programa, nossa querida irmã Luciene, direto da cidade de Largato, no estado de Sergipe. Obrigado pelo carinho da audiência onde você está nesse momento. Maria de Có, do bairro Desvio, presbítero Eliseu. Nossa querida irmã Bia, obrigado pela audiência. Kitterin e Fernandinho estão ligados com a gente. Rubens e Alessandra Clemente, nossa querida irmã, está ouvindo o programa aqui, Edeil, de distrito de Lagoinha. Nossa gratidão pela audiência, pelo rádio ligado, aonde você está. Deixa eu mandar um grande abraço aqui, ela que pediu essa semana, dizendo que escuta o programa todos os dias, há muito tempo atrás, que eu não mando um alô para ela. Nossa querida Sueli e o Heraldo estão ouvindo a gente aqui no bairro Eldorado, né? Ela foi em casa na última segunda-feira, falou com a menina lá, dizendo, ó, diga pro irmão Gils que eu tô na escuta do programa todos os dias. Grande abraço, Sueli, Heraldo, família, gratidão pelo rádio ligado. Nossa querida irmã Luciene, muito boa tarde, a paz do Senhor Jesus, seja bem-vinda a mais um programa Cristo é Resposta para você. Não está ouvindo, não?
1: Está me ouvindo bem? Alô?
0: Vamos ver, irmã Luciene, agora sim. A paz do Senhor Jesus, irmã, muito boa tarde, seja bem-vinda a mais um programa Cristo é Resposta para você.
1: Glória a Deus. Eu quero agradecer a Deus, né, por mais uma quarta-feira que o Senhor nos concede. Uhum. E que Deus continue nos abençoando, agradecer pelo convite, né, pela confiança que o irmão Gilson, através do Espírito Santo do Senhor, né, me convidou para fazer parte dessa família, e está eu aqui, né, agradecer a nossa missionária Amanda, e agradecer você que está do outro lado aí, ouvindo o programa Cristo é Resposta para você. Saiba que Deus, ele tem uma palavra para você.
0: Aleluia. É bênção de Deus, né, porque, ó, a bem da verdade, deixa eu contar uma história aqui rapidinho. Através do meu cunhado Janiel, eu tive contato com o cantor Lenilson, que é um cantor lá da cidade de São Cristóvão, em Sergipe. Ele fez aqui. Aleluia. É bênção de Deus, né? Porque, ó, a bem da verdade, deixa eu contar uma história aqui rapidinho. Através do meu cunhado Janiel, eu tive contato com o cantor

0: Luciene, da cidade de Largata, em Sergipe, essa que está falando comigo, que participa com a gente aqui toda quarta-feira. E através da Luciene, nós conhecemos aí a Nice e outra lá da Bahia, que eu, parece que é Josefa o nome dela, se eu não estiver enganado, e tantas outras pessoas.
1: Isso
0: então, assim,
1: mesmo.
0: a obra de Deus está sendo feita, que as pessoas vão passando uma para outra, essa referência uma da outra, e nós chegamos na irmã Luciene através do Janiel, que veio para o Lenilson, Lenilson para Amanda e Amanda para Luciene. A obra de Deus é desse jeito, né, Lu?
1: É desse jeito mesmo, a gente vai passando, porque a gente não pode ficar só para a gente, né? Porque nós somos sal, somos luz, então nós temos que transbordar, né? Transbordar, e o ID tem que continuar.
0: E dessas pessoas, a única que eu conheço pessoalmente é o Janiel. Não conheço o Lenilson, não conheço a Amanda e não conheço o Luciene pessoalmente. Já pensou? Deus vai preparar um momento e um dia, né? Por enquanto. Deus vai preparar
1: um
0: momento, mas até no momento não conheço pessoalmente, mas são pessoas tomadas por Deus que está nos ajudando nessa tarefa, na obra de Deus aqui na terra, né, Luciene?
1: É verdade, glória a Deus.
0: Maravilha, irmã. Vamos lá então, com certeza o Senhor compartilhou uma palavra de Deus, o cafezinho fica para depois, o café já está pronto aí, com bolo é o que hoje?
1: O cafezinho já está pronto, o cafezinho já foi, irmão Gilson, o clima aqui está bem lado.
0: Café já foi.
1: Já foi, aquele cafezinho ungido, abençoado, com aquela pitadinha de sal especial. E hoje foi com aquele biscoitinho, Copa do Mundo, maravilhoso.
0: Copa do Mundo, tá no clima. Irmã Luciene aí com biscoito, Copa do Mundo, gente, tá vendo? Coisa boa. É isso, irmã. Ó, vamos lá então, com a palavra de Deus, certamente Deus compartilhou uma palavra no seu coração para você compartilhar com a gente aqui nessa tarde. Luciene, que tem sido uma parceiraça do programa, tem nos ajudado bastante com as suas participações, Deus tem falado conosco através da palavra do Senhor e ela tem contribuído com as nossas campanhas, inclusive agora com os exames do Felipe Geiel também, é uma contribuinte forte do programa Cristo é Resposta para você e nós só temos a agradecer a sua vida, Luciene. Deus seja glorificado através da sua vida aqui na terra, em nome do Senhor. E a palavra que o Senhor revelou para o nosso coração, qual é a mensagem da tarde desta quarta-feira?
1: Glória a Deus. Antes de entrar na palavra, né, eu peço aos irmãos que abram suas Bíblias lá em João 14, versículo 6, que o tema da pregação de hoje é Cristo é a resposta para você.
0: Opa!
1: Quero mandar um alô lá pro grupo Aliança com Deus, do qual faço parte, nosso pastor Josivaldo. Mandar um alô para todos, que Deus continue abençoando. E estamos sentindo sua falta, viu, irmão Gilson? Vai lá dar um glória, viu? Deixar uma palavra abençoada. Viu? Que Deus continue nos abençoando. E mandando um alô para todos aqui da cidade de Lagarto, para todos que estão ligadinhos no programa Cristo é a Resposta, que faz parte dessa família, né?
0: Amém.
1: Desiane, fiquei muito feliz com o Desiane participou. Desiane, um cheiro, que Deus continue abençoando e apareça mais vezes, viu? Lá em João 14, versículo 6, vai falar assim a palavra do Senhor para o meu e para o seu coração. Disse-lhe Jesus, eu sou o caminho e a verdade e a vida. E ninguém vem ao Pai senão por mim. Ou seja, Jesus é a resposta. Cristo é a resposta para você. Jesus é a resposta para aquela situação a qual até você mesmo muitas das vezes acha impossível. Saiba que é possível para o nosso Deus, sim, porque para o nosso Deus nada é impossível. Ao meu e aos seus olhos é impossível, mas para Deus nada é impossível, porque Ele é o próprio controle de tudo. Quando eu e você achar que já deu, então é a hora de Deus agir. E o segredo é permanecer fiel, porque Jesus Cristo, Ele é a resposta para você, para a sua vida, para a sua família, para o problema, para a solução a qual você está achando que não tem mais jeito, passando por algumas situações. Eu, por exemplo, recebi, ontem eu fui para a médica e ela falou uma coisa que eu não fiquei triste, mas eu fiquei, mas aí eu não fiquei de cabisbaixo, eu olhei para Jesus e Falei comigo.

Jesus, ele é a resposta para essa situação, tudo para essa situação. Então, quando você receber um diagnóstico do médico, quando você receber um não do ser humano aqui na Terra, saiba que Jesus é a resposta para você. E você não venha focar no problema, mas sim olhar para o autor e consumador da nossa fé, que é Jesus Cristo. Glória a Deus. E continuando aqui, lá em Romanos 3, versículo 30, versículo 23, vai falar assim a palavra do Senhor: porque todos pecaram e destituídos estão da glória de Deus. Ou seja, não tem bom, não tem ser humano bom. Todos pecamos, todos necessitamos. Nós necessitamos de Deus. Você que muitas das vezes se acha ateu, coloca sua fé em coisas do homem, coloque sua fé no Senhor e Salvador Jesus Cristo, porque Ele sim, Ele é o caminho, a verdade e a vida. E ninguém vem ao Pai se não for por Deus, se não for por Jesus. E Ele é a resposta a qual você está precisando. Lá em Romanos 6, versículo 23, vai falar assim a palavra do Senhor: porque o salário do pecado é a morte, mas o dom gratuito de Deus é a vida eterna por Cristo Jesus. Ou seja, Jesus é a solução para tudo. Em vez de muitas das pessoas ficam procurando resposta, na dor, no diagnóstico qual o médico falou, procurando na família, nos familiares, na ansiedade, nas coisas vazias da alma. Ou seja, vai procurar se apegar, vai se apegar em coisas que ficam, em coisas que não convém. Mas Jesus Cristo, Ele está despertando você nessa tarde. O Senhor está falando, o Senhor colocou no meu coração essa palavra para lhe chamar atenção e para te dizer mais uma vez que Jesus Cristo é a resposta a qual você está precisando. Ah, Luciene, mas está tão difícil, a minha situação, o mar está revolto, o mar está agitado. Só Deus na causa, glória a Deus, porque só Deus na causa. Porque quando você abre a boca e você fala só Deus na causa, você já está profetizando que Deus está nesse negócio, que Deus, Ele é o controle de nossas vidas, Deus é o controle de tudo para nossas vidas. Só que eu e você, nós precisamos ter essa certeza de Jesus Cristo, Ele é a resposta para os nossos problemas, para a nossa situação. Porque lá em Romanos 3, 23, vai falar assim: porque todos pecaram, não tem bom, todos pecaram, estão destituídos, estão da glória de Deus. Mas Jesus, Ele veio. Jesus, Ele veio para pagar aquela promissória a qual eu e você não temos condições de pagar. Aí Jesus veio, o Verbo se fez carne e habitou entre nós. Habitou entre nós. E glória a Deus por isso. Por isso que nós estamos aqui. Por isso que você está aí do outro lado ouvindo essa programação. Cristo é a resposta para você. Que você venha tomar posse dessa palavra. Que você venha crer no Senhor Jesus Cristo. Que você venha ver que só Jesus, Ele é a resposta de todas as coisas. Porque lá em João 16, 33, vai falar: no mundo tereis aflições, mas tende bom ânimo, eu venci o mundo. Ei, o próprio Jesus falou: no mundo vocês vão ter aflições, no mundo vocês vão passar por situações difíceis, mas não desanime, seja perseverante, continue perseverando. A palavra do Senhor está lhe chamando a sua atenção nessa tarde para falar: seja perseverante, meu irmão, minha irmã. Continue sendo perseverante. Não fique focado no problema. Eu falo em experiência própria. Porque quando você fica focado no problema, você está atrapalhando o agir de Deus na sua vida. Você está atrapalhando o próprio Deus abrir essa porta. Mas nós precisamos entregar nas mãos do Senhor e confiar. Porque quando eu e você, nós entregamos na mão do Senhor e confiamos
e fazemos a nossa parte, porque muitas das vezes a gente entrega, mas continua a pedra ali, irmão Gilson, continua a pedra da incredulidade, a dúvida, a falta de fé, e aí o Senhor não tem como operar. O que eu posso fazer, o que você, que nós podemos fazer, Deus não vai fazer. Então que você venha tirar a pedra, que você venha tirar essa falta de fé, peça fé ao Senhor. Você tem fé? Ah, Luciane, minha fé está tão pouca, eu tô tão sobrecarregada com tantas coisas da vida que a minha fé está abalada. Ei, mesmo com essa pequena fé, coloque em prática, regue essa fé, coloque essa fé em ação, para você ver o milagre do Senhor acontecer na sua vida, nesse negócio, nesse projeto, nessa porta a qual você quer que o Senhor abra. Porque Deus é o seu refúgio, Ele é a sua fortaleza, como lá no Salmo 46, versículo 1, Ele vai falar. Deus é o nosso refúgio e fortaleza, socorro bem presente na angústia. Ei, Deus é o seu socorro, não só na angústia, mas na alegria, em todo momento das nossas vidas. O Senhor é o nosso socorro. Jesus Cristo é o caminho, a verdade e a vida. Deus é maravilhoso. E quando tudo, muitas das vezes, quando tudo aos nossos olhos parece perdido, saiba que Jesus Cristo continua sendo a solução para tudo, a solução para todas as nossas ansiedades, todas as nossas situações que aos nossos olhos parece impossível. A tempestade, Jesus acalmou. Lá em Marcos, 4, versículo 36, se não me falha a memória, assim, Marcos 4, 39, vai falar assim a palavra do Senhor. Glória a Deus. E ele, despertando, repreendeu o vento e disse ao mar: cala-te, aquieta-te. E o vento se aquietou e houve grande bonança. Glória a Deus. Vai ter culto de ação de graça, sim. Vai ter culto de ação de graça, vai ter alegria nessa situação. Agora você precisa repreender, você precisa crer que o Senhor é o dono de todas as coisas. O mar, ele não tem ouvido, mas Jesus, ele falou: aquieta-te. E para esse problema que você está passando, pode ter certeza que tem solução, porque Jesus, ele pode todas as coisas, como lá em Lucas 1, versículo 37, vai falar, que para o nosso Deus, aleluia, nada é impossível. Glória a Deus. Para o nosso Deus, nada é impossível. Agora nós precisamos confiar e acreditar e colocar em prática e crer que Jesus Cristo é o caminho, a verdade e a vida. E Jesus Cristo, ele é a resposta para a sua situação, ele é a resposta para o seu problema ao qual você está passando nesse momento. E a palavra do Senhor vai continuar nos falando que lá em Mateus 16, do versículo Mateus 8, versículo 16 ao 17, vai falar que: e chegando à tarde, trouxeram-lhe muitos endemoniados, e ele com a sua palavra expulsou deles os espíritos malignos e curou todos os que estavam enfermos. Deus é maravilhoso. Jesus, ele curou todos que estavam enfermos, mas aqui tem um segredo. Os enfermos, os que estavam ali necessitando de uma cura, estava onde Jesus estava. Ele estava ali, estava passando por situações difíceis, estava enfermo, aleijado, mudo, cegos, mas eles fizeram a parte dele. Glória a Deus, eles fizeram a parte dele, eles foram até Jesus. Hoje está fácil, irmão Gis. Hoje eu posso pegar uma moto, pegar um Uber, pegar um ônibus, pegar um avião, pegar um trem e ir numa cidade. Mas antigamente era mais difícil. Mas eles foram. Eles não mediram esforços. Eles foram até Jesus. Por isso que eles receberam a cura. E no versículo 17 vai continuar falando: para que se cumprisse o que foram dito pelo profeta Isaías, que diz: ele tomou sobre si as nossas enfermidades e levou as nossas dores.
Glória a Deus, o Senhor Jesus, ele nos leva, o fardo dele é leve, suave. Entrega o seu caminho ao Senhor, confie nele, e o mais ele vai fazer, ele vai continuar fazendo. Saiba que para Deus nada é impossível, é nada. Se o Senhor quiser curar, ele vai curar, e se ele não quiser curar, você continue dando glória ao Senhor, continue marchando, continue fazendo a obra do Senhor, independente de qualquer situação, porque é o Senhor que vai lhe dar força para você continuar marchando aqui na terra, fazendo a vontade dele, cumprindo o ir de Jesus aqui na terra, porque o nosso Deus, ele é maravilhoso. O nosso Deus, ele é maravilhoso, e ele está sempre no controle de tudo. Glória a Deus. Lá em João 16, versículo 4, vai falar assim, o 33, tendo-vos dito isso, para que em mim tenhas paz. Ou seja, o Senhor está chamando a sua atenção. Ei, em mim você vai ter paz. É só em mim. Cristo é a resposta para você. Em mim você vai ter paz. Não é no homem. O homem promete e falha, mas o Senhor não. O Senhor, quando ele promete, ele cumpre. Porque há uns 12, 13 anos atrás, irmão Dilson, o Senhor me prometeu, e para a glória do Senhor, há 2 anos atrás, começou a porta a se abrir. Uhum. Há 2 anos atrás. Oi, como Deus, ele é fiel. Hoje eu vejo Deus se cumprindo na minha vida. A promessa do Senhor sendo cumprida na minha vida. Glória a Deus. Foi fácil? Não. Mas eu continuei perseverando. Eu continuei dizendo que Cristo é a resposta para a minha vida, para a minha situação, pela minha saúde. Enfim, a gente precisa ter essa certeza e colocar em prática. E fazer igual a Josué. Josué 24, 15, vai falar assim: eu e minha casa serviremos ao Senhor. Ou seja, Josué, ele profetizou, aleluia. Josué, ele não foi consultar ninguém da família dele. Ele simplesmente, ele falou para o povo, tantos milagres que o Senhor tem feito naquele povo de Israel, muitos milagres, mas o povo tava, se revoltou, ou seja, estava fazendo coisas que não estavam agradando a Deus. Depois de tantos milagres, o povo estava adorando a Baal, a outros deuses. E Josué, ele chamou a atenção daquele povo. Aleluia. Josué chamou a atenção. Se vocês acham que servir ao Senhor é mal, então que vocês venham decidir hoje a quem vocês vão servir. Aleluia. Mas eu e minha casa serviremos ao Senhor. E que você venha profetizar em nome de Jesus, que na sua casa, que na sua vida, que na sua parentela, que o Senhor é com você. E que você venha levantar a bandeira do Evangelho, e dizer que na sua casa quem reina é o Senhor. Glória a Deus. Deus é maravilhoso. O nosso Deus, ele é maravilhoso. Ele tem resposta para você, ele tem resposta para alguém que está aqui ouvindo essa rádio, essa programação. Cristo é a resposta para você, que já está falando. Cristo é a resposta para você. Cristo é a solução para o seu problema. Amém? Lá em Atos 16, 31, ainda vai falar: crê no Senhor Jesus Cristo, será salvo tu e a tua casa. Creia no Senhor, acredite que o Senhor vai salvar aquele parente que está naquela situação, que para você é impossível. Aquilo que é impossível para você e para mim, é possível sim para Deus, porque o nosso Deus, ele é maravilhoso. Porque quando Jesus entra no lar, algo acontece. Quando Jesus entra na vida de alguém, quando Deus entra na casa de alguém, há cura, há libertação, há milagre, há renúncia. Há renúncia, há mudança de vida, porque Jesus, ele é a resposta para nossas vidas. Glória a Deus. E lá em João 11, 25, vai continuar falando: eu sou a ressurreição e a vida. Quem crê em mim, ainda que esteja morto, viverás. Olha que palavra maravilhosa. Ainda que esteja morto, ainda que aquele parente seu, ainda que aquela pessoa que aos seus olhos parece morto, ali só Deus na causa, Luciene, porque ali não tem jeito mais, ali já está dominado pelo vício, ali já orei tanto, já pedi tanto, e ali não tem jeito. Saiba que tem jeito sim. Creia.
Continue crendo, não desista de orar. Não desista de orar. Profetize. E aí sim você vai falar que Jesus Cristo é com você, é com sua família. Fazer igual a Josué falou, ele profetizou. E eu e você, nós precisamos ter essa maturidade espiritual, glória a Deus. Nós precisamos ter essa maturidade espiritual para profetizar dentro da nossa casa. Eu e minha casa serviremos ao Senhor. Ainda que venha os ventos, ainda que venha a tempestade, mas a gente tem toda a autoridade para erguer nossas mãos, erguer nossa fé e dizer, epa, aqui não, na minha casa não. Na minha casa, eu e minha casa serviremos ao Senhor. Profetize na sua casa em nome de Jesus Cristo. Profetize. Porque nós temos poder, todo poder foi dado lá na cruz do Calvário. Nós temos livre acesso de chegar até o Pai. Glória a Deus. Deus é maravilhoso e Ele continua no controle de tudo. Lá em Atos 4, Atos 4, versículo 12, vai falar assim: e em nenhum outro

0: devemos ser salvos. A salvação só em Jesus. Não adianta clamar para o Pedro, João, Tiago, Maria. Não, é em Jesus. Ele é o caminho, ele é a verdade e a vida. E ninguém vem ao Pai se não for por Jesus, porque ele é a porta. Ele é a porta. E Jesus, ele continua chamando a sua atenção para que você venha. Que você venha estar, você que está cansado, sobrecarregado, você que está ferido por alguma situação, você que está procurando uma resposta do Senhor, você que está sem direção, você que está igual aquela folha seca, sem ter uma direção certa, saiba que Jesus, que Jesus Cristo é o caminho, a verdade e a vida, que a solução só está em Jesus. E você que precisa, que você que precisa nesse momento se reconciliar com Jesus, você que precisa voltar os pés do Senhor, que você que precisa renovar sua aliança com o Senhor, saiba que o Senhor está lhe chamando hoje. Não deixe para amanhã o que você pode fazer hoje, porque amanhã não nos pertence. Hoje eu estou aqui, amanhã eu posso não estar aqui. Aleluia. E a hora e o momento é agora. Jesus Cristo é a resposta para essa situação. E que você venha entregar e confiar no Senhor Jesus Cristo. É como lá em Hebreus. Glória a Deus. Hebreus 13, versículo 8, vai falar assim a palavra do Senhor para o seu coração, para os nossos corações. Hebreus 13, versículo 8. E Jesus Cristo é o mesmo ontem, hoje e eternamente. Glória a Deus. Jesus Cristo é o mesmo ontem, hoje e eternamente. Glória a Deus. Crê no Senhor Jesus Cristo e seja salvo tu e a tua casa. Que Jesus Cristo continue abençoando você, sua casa, seu projeto, sua vida, sua saúde, seu ministério. E você que precisa se reconciliar com o Senhor, você que precisa tomar uma decisão, aceite Jesus como o único salvador da sua vida. Não se intimide, não tenha vergonha de aceitar Jesus. Você venha ligar para o programa Cristo é Resposta, peça uma oração. Fale para o irmão Gilson, irmão Gilson, irmão Felipe, eu quero entregar minha vida para Jesus. Que você não venha deixar para amanhã, porque Jesus Cristo, ele é a resposta para você. Andar com Jesus, o fardo se torna leve. Não é que você não vai ter problema. É como a palavra do Senhor fala, que no mundo teremos aflições, sim. Mas tenha bom ânimo, porque Jesus, ele está no barco, Jesus está no controle de tudo. E ele, sim, ele vai remar por nós. Com Jesus Cristo no barco, nós conseguimos chegar no outro lado e vamos cantar o hino da vitória, porque nós não vamos estar só. Nós não vamos estar só. Glória a Deus. Essa foi a palavra que Deus colocou no meu coração. Que Deus continue abençoando cada um em nome de Jesus Cristo. E que o Espírito Santo venha continuar falando ao seu coração. E que você que ouviu essa palavra, que você não venha esperar para amanhã, que você venha tomar uma decisão hoje, agora, porque o dia da manhã não nos pertence. Glória a Deus. E saiba que para esse problema, para essa situação, tem solução, sim. Tem solução, porque Jesus Cristo, ele é a resposta para você. Glória a Deus. Amém? E eu convido você para junto a gente orar. Você que está, se você não puder sentar, você venha se ajoelhar, você venha colocar a mão nessa enfermidade, que você venha profetizar em nome de Jesus Cristo, que você venha crer e ter a certeza que Jesus Cristo, ele é a resposta para você. Aleluia. Glória a Deus. Senhor meu Deus, eterno Pai, ô Senhor, nesse momento, Senhor, eu estou aqui, Senhor, de joelho, meu Deus. Ó, Senhor, sabendo e tendo a certeza que o Senhor é a resposta para nossas situações, nossos problemas, Senhor. que o Senhor é a resposta, que o Senhor seja a resposta, meu Pai, daquela mãe, daquele pai, Senhor, que está precisando, Senhor, de uma resposta do Senhor. O Senhor, meu Pai, é o caminho, a verdade e a vida, meu Pai, que o Senhor venha abençoar, dar direção, meu Pai, a teus filhos, meu Pai. Que o Senhor venha dar força, que o Senhor venha dar saúde, meu Pai, que o Senhor venha dar maturidade espiritual para o teu povo, Jesus. Glória a Deus, meu Pai. Em nome de Jesus, meu Pai, que o Senhor continue abençoando, meu Pai, esse irmão, essa irmã que está ouvindo, Senhor, o programa Cristo é a Resposta para você, meu Pai. E que eles venham fazer igual Josué, que eles venham profetizar que eu e minha casa, nós serviremos ao Senhor, meu Pai. Em nome de Jesus Cristo, Senhor, que o Senhor venha, meu Pai, abençoar cada um, meu Pai, que o Senhor venha restaurar a saúde, que o Senhor venha entrar, meu Pai, nos lares, aquelas pessoas que estão acamadas, Senhor, que o Senhor venha dar cura, que o Senhor venha dar salvação, aquelas pessoas que vão, que receberam diagnóstico, Senhor, do médico, Senhor, que não foi bom, que o Senhor entre com providência, meu Pai, em nome de Jesus Cristo, Senhor, para que o Teu nome venha ser glorificado aqui na terra, aleluia, meu Deus, que o Senhor venha, meu Pai, entrar com providência, aquelas pessoas que vão fazer cirurgia, aquelas pessoas que já fizeram cirurgia, Senhor, que o Senhor venha dar uma boa recuperação, meu Pai, ou, Senhor, que o Senhor venha, meu Pai, continuar abençoando, meu Pai, que o Senhor venha repreender toda a seta maligna, meu Deus, que o Senhor venha repreender, meu Pai, toda opressão espiritual, em nome de Jesus Cristo, Senhor, que o Senhor venha abençoar, Senhor, todas aquelas pessoas que estão de joelho, todas aquelas pessoas que estão conectadas nesse momento, Senhor, clamando, Senhor, crendo que o Senhor é a resposta, meu Deus, em nome do Senhor e Salvador Jesus Cristo, Senhor, que o Senhor venha levantar homens e mulheres, Senhor, para fazer parte dessa família Cristo é a resposta, meu Deus, que o Senhor venha trazer pessoas dispostas, Senhor, pessoas voluntárias a fazer a tua obra, meu Pai. Pessoas que venham, Senhor, ajudar o irmão Gilson, Senhor, a levar o evangelho, meu Deus. Em nome de Jesus, que o Senhor venha abençoar, meu Pai, a família Barbosa, Senhor, a família do irmão Gilson, meu Deus. Abençoa o teu filho, meu Pai. Abençoa os filhos dele. Abençoa todo, Senhor, que está, Senhor, conectado, meu Deus. Que o Senhor venha, Senhor, que nosso irmão Felipe já ia fazer, meu Deus, o exame, Senhor, de vista. E que o Senhor esteja, Senhor, nesse, continue, Senhor, nesse propósito, nessa causa, meu Pai. Que o Senhor abençoe, que o Senhor venha dar cura, que o Senhor venha trazer pessoas dispostas, Senhor, a ajudar financeiramente, em oração, em que venha pessoas interceder, Senhor. Que outras pessoas, Senhor, que não venham olhar para o pouco, mas que venham olhar que aquele pouquinho que vai ser doado, aquela, um pouquinho que vai ajudar, que vai se tornar muito, meu Pai, em nome do Senhor e Salvador Jesus Cristo, meu Pai, toca nos corações, Senhor, daquelas pessoas que podem ajudar, meu Pai, para que venha ajudar, não só nesse exame, Senhor, dos meninos de vista, Senhor, nos exames, mas sim aquelas pessoas que estão necessitadas, que estão precisando, meu Deus, em nome de Jesus, restaura a saúde, meu Pai, do irmão Gilson, de Felipe, de Geiel, da minha xará Luciene, enfim, que o Senhor venha restaurar a saúde de todos, Senhor, em nome de Jesus Cristo, meu Pai, que o Senhor, Deus de perto, de longe, é um Deus que continua fazendo milagre, meu Pai, em nome de Jesus, em nome do Senhor Salvador Jesus Cristo, que o Senhor vá de encontro, se é aquela pessoa que está com problema na coluna, problema nas articulações, problemas de depressão, Senhor, Senhor, aquelas pessoas que estão com pensamentos negativos, que o Senhor vá de encontro a cada uma, e que o Senhor venha repreender essa seta em nome de Jesus Cristo, Senhor. E que o Senhor venha despertar, meu Pai, aquelas pessoas que estão querendo arder o seu coração para te aceitar como o único e salvador da sua vida, meu Pai. Que essa pessoa, meu Deus, que não venha se intimidar, mas que venha entregar a sua vida hoje para Jesus, meu Pai. Que venha fazer aliança com o Senhor, meu Pai. Em nome de Jesus, que essas pessoas não venham olhar para o homem, mas sim que venham olhar para o autor e consumador da nossa fé, que é Jesus Cristo, meu Pai. Em nome de Jesus, meu Pai, te peço, Senhor, continue abençoando, meu Pai. Todos, Senhor, que ouviram essa programação, todos que fazem parte do programa Cristo é a Resposta, e todos, Senhor, que não faz parte, mas está todos os dias conectado, ouvindo o programa Cristo é a Resposta, meu Pai, que o Senhor continue abençoando, e que essa família venha crescer, meu Pai, em nome de Jesus, e continua, Senhor, abençoando teus filhos, Senhor, abençoa todo o aparelho aí da rádio, Senhor, coloca um derrama, tua unção poderosa aí, Senhor, em nome de Jesus Cristo, Senhor, e todos que chegarem aí nessa rádio, todos que usarem o microfone das rádios, Senhor, que o Senhor venha derramar unção poderosa, que o Senhor venha continuar abençoando em nome do Senhor e Salvador Jesus Cristo, meu Deus. Continua abençoando, meu Pai. Essa é a minha oração. Eu oro e te agradeço desde já, crendo na vitória, meu Pai, porque eu creio que o Senhor é a resposta de todas as coisas, meu Pai. E Cristo é a resposta para nossos problemas, meu Pai, para dar solução, Senhor, para todos. Em nome de Jesus, que eu te louvo e te agradeço. Em nome do Pai, do Filho e do Espírito Santo, do Senhor. Amém, amém. Glória a Deus. Aleluia.
1: Glória a Deus, maravilha. Participação da nossa irmã Luciene, da cidade de Largato, em Sergipe, aqui no programa Cristo é Resposta para você nesta quarta-feira. Irmã Luciene, agradecer uma vez mais a você pela participação, pela parceria. Deus continue abençoando sua vida grandemente. Próxima quarta-feira estaremos juntos mais uma vez, desejando para você uma ótima semana, recheada com toda a sorte de bênção, Luciene.
0: Amém. Se Jesus não voltar daqui para quarta-feira, nós estaremos sim participando. Mas amanhã nós estamos juntos aí, né? Eu não vou
1: Isso.
0: participar, mas estou aqui conectado, ouvindo.
1: Tudo
0: Glória a
1: bom.
0: Deus.
1: Todos os dias está com a gente, participando sempre, todos os dias, através da mensagem e a sua contribuição sempre, toda quarta-feira. Gratidão a você. Deus abençoe, tá? Muito bom. Tá aí a participação da nossa querida irmã Luciene, na cidade de Largato, em Sergipe. Vamos acompanhar o louvor na voz da harpa cristã, do número 302, a pedido da irmã Maria Salete, aqui na nossa programação. Tá pronto aqui? 302 da harpa cristã, é o louvor que nós vamos conferir. Eu quero dedicar para o Givaldo, lá na Serra do Cavalo, e toda a sua família ouvindo o programa nesta noite maravilhosa. Dedicar também para todos que estão acompanhando o nosso programa aqui no Bairro Novo, em Delmiro Gouveia. Nosso irmão Fernando e a Cida, ouvindo a gente no bairro Caraiverins, e a Ediane também, né? Pelo carinho da audiência. Vamos ouvir esse louvor aqui, ó, da Harpa Cristã. 302, a gente volta já.

Muito bem, programa Cristo é Resposta para você, tá aí. Jesus quer te dar a vida santa, com a noiva levar-te para o céu. Vamos ouvir mais um louvor, João de Barros, Fogo do Céu, a pedido da tia Nenê, lá em Água Branca, pediu esse louvor, e é exatamente esse que nós vamos ouvir nesse momento, e nós queremos dedicar a todos que estão ligados no programa. Delmiro Gouveia, são 18 horas e 20 minutos, um grande abraço para Sheila, lá na capital do Fortaleza, ou de Fortaleza, lá no Ceará, acompanhando a gente também, e nós agradecemos totalmente. João de Barros, Fogo do Céu, é o louvor que nós vamos acompanhar agora.

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1: Muito bem, queridos, programa Cristo é a Resposta para você. Pela Rádio Alternativa 98,5. Delmiro Gouveia, são 18 horas e 26 minutos. Vamos trazer o nosso irmão Hilário falando com a gente aqui. Hilário, fala aí, meu irmão. Boa noite, na paz.
2: Oi, irmão Rio, que eu peço o louvor de
1: Bom, obrigado, Hilário, pela participação. Deus abençoe grandemente.
3: Bom, Rio, por favor, já estou aqui nas contas. Deus te abençoe, meu Deus. A paz do Senhor Jesus. Foi possível, quero ouvir o louvor com Chile Carvalhais. É, o que Deus tocar no seu coração, coloca aí para mim. E eu falei para o Senhor, minha esposa Rita, nossa irmã Alessandra, irmão Rubem, irmã Eliseu, toda a congregação aqui por Rua Peba, todo por Rua Peba, e toda a congregação da Pera Velha. E sem perder tempo, para com todos estiver na escuta, ouvindo Cristo, Deus abençoe todos, em nome de
1: Jesus. Tudo bom, Railson? Obrigado pela participação. Deus abençoe grandemente, nosso parceiro também, toda sexta-feira com a gente aqui no programa. Sexta-feira que vem estará conosco no nome de Jesus. Eu quero lembrar para você, ou quero lembrar a você, que o programa Cristo é Resposta conta com a participação ou com a parceria do presbítero Manuel, direto do Paraná. Temos a parceria da irmã Luciene, na cidade de Largato, em Sergipe. Parceria da minha mãe, Nair Barbosa, em Água Branca. Conto com a parceria também da Girlene no bairro Palmeirão, aqui em Delmiro Gouveia. Nossa irmã Cicinha no bairro Novo, trabalhando com pão caseiro, bolo para aniversário e bolo para casamento. Nossa irmã Uélia, seu esposo Natanael no bairro Bom Sossego. Nossa irmã Creuza na Coab Nova, esposa do irmão Isaías, na audiência cativa e na parceria firme e forte conosco. 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Na parceria do programa Tia Nenê, Maria Salete do Rabeca, Rita do Sítio Peba, Marcelo da Lagoinha, Lúcia do Bairro Eldorado e o Railson do Sítio Peba. As nossas parcerias anônimas, qual eu quero agradecer de coração. 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
1: Muito bom, agradecer aí a Dani, ao Clériston pela audiência, né? Estão ouvindo a gente na panificadora. Fica aqui a nossa eterna gratidão pelo rádio ligado, a você que está conectado conosco também. Vamos a um bloco de apoios culturais e a gente volta daqui a pouquinho com muito mais para você. Não sai daí não, a gente volta já.
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1: Tudo bem, queridos, de volta com você, programa Cristo é a Resposta pela Rádio Alternativa 98,5. Delmiro Gouveia, são 18 horas e mais 35 minutos. 6 da tarde, 35 minutinhos. Tem uma mensagem aqui da Leda do Sítio Peba, tá com a gente, e o Rubens também da Pedra Velha está conectado com a gente e mandou suas mensagens aqui. Vamos conferir com o Felipe Barbosa.
2: A Leda deixou sua mensagem dizendo: já estou aqui na escuta, irmão Gilson. O irmão Rubens deixou: boa noite, na graciosa paz do Senhor Jesus, estamos na escuta, irmão Gilson e Felipe Barbosa. Gostaria de ouvir o louvor com Marcos Antônio, pregadores de Rosas. Ofereço para todos os irmãos e ouvintes dessa programação abençoada por Deus. Obrigado pela oportunidade.
1: Muito bom, Rubens. A gente que agradece sua participação. Nossa irmã Leda lá no Sítio Peba ouvindo a gente. Gratidão pelo rádio ligado. No nome de Jesus, eu quero agradecer a todos que estão ligados com a gente todos os dias. Eu quero agradecer a todo mundo que está contribuindo com a nossa campanha e a nossa rifa. Ainda tem alguns números, na verdade muitos, né? Tem mais de 100 números ainda. É um valor simbólico, apenas R$2. Se você não quiser participar da rifa, achando que é jogo, algo de azar, coisa do tipo, você poderá contribuir sem adquirir o número da rifa, tá, gente? É, uns exames que o Felipe Geiel vai ter que fazer no próximo dia 11 são caríssimos. E eu preciso da sua contribuição, tá? Eu quero agradecer a sua audiência. Nós vamos trazer os três louvores e eu vou finalizar minha participação agora no nome de Jesus. Eu quero aproveitar o momento e pedir a todos que estão ouvindo o programa para estarem nas suas orações, na sua igreja, no círculo de oração, colocando o nosso nome em oração. Precisamos da sua ajuda, da sua oração, para que o Senhor continue nos abençoando, nos fortalecendo. A gente não vive sem a oração das outras pessoas, porque a Bíblia diz que a gente tem que orar um pelos outros, né? Se porventura se lembrar do nome do irmão Gilson aí na sua oração, lembra de mim, ora por nós, que nós somos pobres necessitados, como dizia o apóstolo Paulo. Tá? Ora por nós, queridos. Em nome de Jesus eu lhe imploro, tá? Eu vou trazer os três louvores aqui. Faz um milagre em mim, Regi Danés a pedido Hilário. Um louvor na voz da Chile Cavalhais a pedido Railson. E o louvor de Marcos Antônio a pedido do nosso irmão Rubens. Vou finalizar minha participação agradecendo a você, Felipe. Amanhã tem mais um programa com a participação da irmã Amanda.
2: Isso, muito obrigado a você pelo carinho da sua audiência, pelo carinho do seu rádio ligado junto com a gente. Amanhã, 17 horas, a gente conta mais uma vez com a sua audiência.
1: Gratidão, amanhã nossa irmã Amanda estará participando com a gente aqui do programa e eu conto com você. Jesus disse em João 14, 27, deixo a minha paz eu dou, e não a dou como o mundo a dá. Não se turbe o vosso coração e nem se atemorize. Até a próxima oportunidade, é claro, se o nosso grande bom Deus nos permitir. Tchau, pessoal.

0: 1.400.000 operações de renegociação de dívidas.
1: O governo anuncia que será lançado programa para quem está adimplente, ou seja, em dia com os débitos.
0: Presidente Lula cita a taxação dos Estados Unidos a produtos nacionais e destaca a soberania brasileira.
1: E ainda...
2: A gente vai vender para quem quiser comprar. Se não quiser investir aqui, nós vamos procurar outro. O que tem que saber é que o Brasil é dono do seu nariz. Isso aqui é um país democrático e soberano.
1: E ainda, mais empresas podem acessar recursos do Plano Brasil Soberano.
0: O programa atende empresas exportadoras que tiveram impacto com tarifa norte-americana ou conflitos no Oriente Médio. Claudio Mário Carvalho.
3: Portaria reduziu de 5% para 1% o impacto mínimo no faturamento bruto, exigido para que exportadores e fornecedores tenham acesso às linhas de crédito.
1: Você vai ouvir também vacina contra pneumonia e meningite.
0: A Pneumovinte já está sendo distribuída a estados e municípios para ampliar a proteção a crianças de 2 meses a 4 anos.
1: Imunização deve ter início na segunda quinzena de junho.
0: Hoje, na apresentação da Voz do Brasil, Mariana Jungmann e Luciano Seixas.
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0: Vamos lá então, Nazi. Que outros avanços foram destacados nesse balanço do governo?
1: Olha, Luciano, o governo do Brasil focou nas ações implementadas nos últimos meses. Entre os destaques, a aprovação do fim da escala 6x1 na Câmara dos Deputados e o fim da chamada taxa das blusinhas e imposto de importação para produtos de até 50 dólares. Na área social, a construção de 138 novas creches e a entrega de 31 mil cisternas pelo país. Na saúde, o programa agora tem especialistas, que já chegou a 52% dos municípios, e o programa Gás do Povo, que alcança todos os municípios, beneficiando 15 milhões de famílias. A ministra da Casa Civil, Miriam Belchior, destacou o lançamento do Move Aplicativos, que já registrou 740 mil motoristas de aplicativos e taxistas interessados no financiamento do carro novo em condições vantajosas. A ministra também citou o novo Desenrola.
2: O novo Desenrola Brasil Famílias, com 24 dias de operação, já renegociou 1 milhão e 400 mil operações com descontos de 85% na dívida original. De 20 bilhões, a dívida caiu para menos de 3 bilhões para essas famílias.
3: O ministro da Fazenda, Nazi, Dario Durigan, também fez um balanço, né, durante a reunião. O que, que a gente pode destacar?
1: Olha, Mariana, o ministro da Fazenda, Dario Durigan, fez um balanço positivo, citando a criação de 5 milhões de empregos desde 2023, com o aumento de renda do trabalhador. O ministro ressaltou ainda que o crescimento do país superou as expectativas e que os brasileiros estão pagando menos impostos. Lembrando que o governo isentou o pagamento do imposto de renda para quem recebe até R$5 mil por mês. Vamos ouvir o que ele disse.
4: Por isso que nós acertamos as contas do país, colocando o pobre no orçamento e cobrando de quem tem capacidade econômica. Quem hoje vive de salário paga menos tributo. E quem tem fundo offshore, quem é dono de bet, hoje paga pela primeira vez tributo no país, o que é muito devido, o que é muito justo.
1: Olha, o presidente Lula também aproveitou a reunião ministerial para falar sobre os Estados Unidos indicarem que vão impor uma taxa de 25% a produtos brasileiros. Lula lembrou que o governo, mais uma vez, vai adotar o caminho do diálogo, sem abrir mão da soberania do país em nenhum momento nesse processo.
5: Os Estados Unidos quer problema, ele tem o direito de não querer. Agora, nós não vamos ficar chorando, nós vamos procurar outros parceiros. Se ele não quer comprar, a gente vai vender para quem quiser comprar. Se não quiser investir aqui, nós vamos procurar outro. O que tem que saber é que o Brasil é dono do seu nariz. Isso aqui é um país democrático e soberano. E por conta dessa soberania, nós faremos tudo o que for necessário. Nós queremos respeitar todo mundo, mas nós também queremos respeito.
0: E sobre as próximas ações do governo, o que foi divulgado na reunião, Nazi?
1: Luciano, muitas entregas estão previstas para as próximas semanas. A gente pode citar um novo plano para o combate ao feminicídio, uma nova fase do programa Desenrola para pessoas que estão com os pagamentos em dia, não caiam na inadimplência. E o Move Motos, uma nova modalidade de linha de crédito voltada para motociclistas que trabalham com aplicativos de entregas e transporte. Mariana, Luciano.
3: Nazi, obrigada pelas suas informações ao vivo.
0: O governo do Brasil manifestou hoje profunda discordância da conclusão dos Estados Unidos de que a pecuária brasileira utilizaria trabalho forçado em sua produção.
3: A investigação da seção 301 foi concluída pelo governo norte-americano para apurar situações de concorrência desleal praticada por países com os quais os Estados Unidos têm parceria comercial, entre eles o Brasil.
0: As conclusões dela vêm sendo utilizadas para justificar a aplicação de tarifas de importação sobre produtos desses países.
3: O Brasil considerou absurda a conclusão e destacou que a Organização Internacional do Trabalho reconhece o Brasil há décadas como referência no combate a práticas que violam a dignidade dos trabalhadores.
0: Por meio de nota, o governo brasileiro disse ainda esperar que as recomendações de taxação dos produtos brasileiros não sejam efetivadas e que atuará para reduzir danos que venham a ser causados à economia, aos empregos e à renda dos brasileiros.
3: Mais empresas brasileiras vão poder acessar os recursos do Plano Brasil Soberano.
0: O programa foi criado para minimizar os impactos das tarifas impostas pelos Estados Unidos ou aos conflitos no Oriente Médio.
6: Portaria publicada pelos Ministérios da Fazenda e do Desenvolvimento, Indústria, Comércio e Serviços reduziu de 5% para 1% o impacto mínimo no faturamento bruto, exigido para que exportadores e fornecedores afetados pelas tarifas impostas pelos Estados Unidos ou pelos conflitos no Oriente Médio tenham acesso às linhas de crédito. A solicitação

0: As ações vão poder ser feitas a partir da próxima segunda-feira, dia 8, no site ws.bnds.gov.br/elegibilidade-brasil-soberano. A medida beneficia empresas de setores como aço, cobre, alumínio, automotivo e moveleiro, além de exportadoras que mantêm relações comerciais com países do Oriente Médio. Segundo o governo, a iniciativa busca proteger a produção nacional e preservar empregos diante das incertezas do cenário internacional. O Plano Brasil Soberano oferece financiamento para capital de giro, produção voltada à exportação, compra de máquinas e equipamentos, ampliação da capacidade produtiva e inovação tecnológica. De acordo com o BNDES, o programa já recebeu pedidos que somam 6 bilhões e meio de reais, dos quais 1 bilhão e 600 milhões de reais já foi aprovado. Claudimário Carvalho, para a Voz do Brasil.
1: Os estados e municípios brasileiros já começaram a receber as doses da vacina Pneumovinte, que será introduzida no SUS, ampliando a proteção contra doenças como pneumonia e meningite.
2: O público principal dessa vacina são bebês e crianças de 2 meses até 4 anos de idade.
1: O uso novo do imunizante nos postos vai começar na segunda quinzena desse mês.
2: Também hoje foram firmados novos contratos de financiamento para entidades filantrópicas, como as Santas Casas.
3: Estados e municípios já começaram a receber as doses da vacina pneumocócica conjugada 20 valente, a Pneumovinte. O imunizante protege contra 20 sorotipos da bactéria causadora de infecções, como pneumonia e meningite. É o dobro da proteção da Pneumo 10, que hoje é oferecida no Sistema Único de Saúde e que será substituída gradualmente. O início da vacinação está previsto para ocorrer na segunda quinzena de junho, como anunciou o ministro da Saúde, Alexandre Padilha.
4: Mais ou menos 6 milhões e 100 mil doses sendo distribuídas já, uma parte já chegou, inclusive nos estados e municípios. Estão programando o início, chamando a população para iniciar, procurar a unidade de base de saúde a partir do começo da segunda quinzena de junho, a partir de 15 de junho, essa ação já nas unidades de base de saúde. Nós vamos fazer, como sempre, uma ação aí na Unidade Básica de Saúde para reforçar.
3: Também nesta quarta-feira foram assinados 8 novos contratos da linha de crédito Caixa Hospitais FGTS, somando 800 milhões de reais. O recurso vai atender hospitais e entidades filantrópicas conveniados ao SUS, como a Santa Casa de São Paulo. O vice-presidente Geraldo Alckmin explicou que, com as condições facilitadas do crédito, esses hospitais vão continuar reforçando o atendimento no país.
5: São hospitais que não têm fim lucrativo, que atendem o SUS, inclusive a alta complexidade. Em dificuldade financeira, muitos deles. Então, a boa notícia é que os juros, como pode utilizar recurso do FGTS, caiu de mais de 20% para 11%, e as Santas Casas e hospitais podem ter uma saúde financeira melhor, ampliar os seus serviços, atender bem a população do SUS.
3: O uso de recursos do FGTS para esses hospitais foi autorizado pelo presidente Lula no início do ano. O objetivo é socorrer algumas dessas entidades que enfrentam dificuldades financeiras. Ao todo, são 4 bilhões de reais para refinanciamento, alívio de dívidas e capital de giro até 2030, com taxas de juros reduzidas e prazos de até 180 meses. O valor contratado até agora já passa de 1 bilhão e 600 milhões de reais. Reportagem Gabriela Noronha.
1: E a gente segue falando de saúde, porque existe uma substância que também funciona como uma vacina natural para bebês. É o leite humano.
2: Pois é, através dele a mulher passa ao bebê anticorpos e proteção contra doenças, além da nutrição tão necessária nos primeiros meses de vida.
1: Mas nem sempre a amamentação mãe-bebê é possível, e nesses casos as crianças recém-nascidas precisam de leite doado.
2: Para garantir que eles tenham acesso a esse alimento natural tão poderoso, o Ministério da Saúde lançou uma campanha para estimular a doação.
6: O Brasil tem a maior rede pública de bancos de leite humano do mundo. O leite é destinado a todos os bebês que precisam desse auxílio, em especial os prematuros e de baixo peso, internados em UTIs neonatais. Nos últimos 5 anos, mais de 4 milhões de recém-nascidos foram beneficiados pelas doações coletadas nos mais de 300 bancos de leite de todo o Brasil. E para que outras mães se tornem doadoras, o Ministério da Saúde lançou uma campanha nacional de incentivo à doação.
7: Para bebês prematuros e de baixo peso, internados nas unidades neonatais, o leite humano é muito mais que alimento. É nutrição, imunidade e mais chance de recuperação. Quando você doa esse leite para o banco de leite humano, entra em uma rede de cuidado e chega a quem mais precisa. Doação de leite humano. Solidariedade que nutre, vida que cresce.
6: A coordenadora da Rede Brasileira de Bancos de Leite Humano, Daniela Aparecida da Silva, explica quem pode doar.
8: Para ser doadora, ela precisa estar amamentando e produzindo uma quantidade excedente do que o seu filho consome. Então ela entra em contato com o banco de leite e ali ela faz a inscrição dela como doadora. E ela vai ter que apresentar os últimos exames realizados no pré-natal, os exames de sangue mesmo, e também responder um questionário que é justo sobre isso.
6: E uma pequena quantidade de leite pode transformar a vida de uma mãe e de um bebê. É o que garante a coordenadora das políticas de aleitamento materno da Secretaria de Saúde do Distrito Federal, Maria das Graças Rodrigues.
9: A quantidade que ele precisa é mínima, é pouquinho. É um ato de solidariedade, porque eu estou pensando em outra pessoa que às vezes eu nem conheço, ela está levando saúde para ele. Quando esse bebê recebe o leite dessa mulher, esse neném está livre de infecções, ele está melhorando a imunidade, esse bebê está se recuperando mais rápido.
6: Para saber qual banco de leite mais perto da sua casa, você pode ligar no número 136 do Ministério da Saúde. Reportagem Graziele Bezerra.
1: E cerca de 3 mil doulas profissionais que oferecem assistência às gestantes conquistaram o reconhecimento da atuação no Brasil.
2: A lei que regulamenta a atividade garante o acompanhamento em hospitais públicos e privados.
1: Agora, o governo quer ampliar esse atendimento no Sistema Único de Saúde.
10: A gestação e o parto representam momentos marcantes na vida de muitas mulheres. Julie já está na reta final da gravidez. Conta com o apoio de uma doula, profissional que oferece assistência à gestante, contribuindo para o bem-estar da mãe e do bebê.
11: Toda dúvida eu tiro com ela. Eu quero saber alguma coisa, eu estou sentindo alguma dor, eu pergunto para ela se é normal.
10: A doula de Julie, Gabriela Santos, fala da importância da grávida ser acompanhada por essa profissional durante o período de gestação.
12: Ser doula é acolhimento, é você instruir e você estar ali com o apoio de uma mulher que está trazendo uma nova vida ao mundo.
10: Agora, a proposta do governo federal é ampliar esse atendimento também no SUS. Recentemente, o presidente Lula sancionou lei que regulamenta a profissão de doula no país. Com recente marco, as mulheres passam a ter o direito garantido de serem acompanhadas por doulas em qualquer maternidade. Para formar e capacitar mais doulas a atuarem no Sistema Único de Saúde, o governo do Brasil anunciou investimentos de cerca de 3 milhões de reais para a qualificação dessas profissionais na rede pública. O secretário de Gestão do Trabalho e da Educação na Saúde, Felipe Proenço, explica sobre a estratégia nacional e como os recursos vão ser utilizados.
13: É um investimento do Ministério da Saúde, vai ser repassado para as instituições que têm experiência e com isso a gente mobiliza tanto as escolas de saúde do SUS quanto as universidades para que possam realizar essa formação e com isso tenhamos mais doulas.
10: Segundo o secretário Felipe Proenço, para receber os recursos federais e formar novas doulas, estados e municípios precisam apresentar propostas ao Ministério da Saúde. Reportagem Cleide Lopes.
2: Nesta quinta-feira é Corpus Christi e a expectativa é de movimento intenso nas rodovias em mais um feriado prolongado.
1: Com o aumento do fluxo, a Polícia Rodoviária Federal reforça o policiamento até o próximo domingo, com foco na prevenção de acidentes.
2: De acordo com Estênio Pires, coordenador-geral de Segurança Viária da PRF, os motoristas devem estar atentos às condições do trânsito.
14: Três fatores que nos preocupam muito é a ultrapassagem, muitas vezes até em local permitido, mas não com tempo hábil para concluir a manobra, ocasionando o tipo de acidente que mais mata nas rodovias federais, que é a colisão frontal. O outro fator é o excesso de velocidade e o terceiro fator, a alcoolemia. Vários desses acidentes, nós temos a soma desses três fatores.
1: A PRF também vai intensificar a fiscalização em ônibus, micro-ônibus e vans nesse feriado.
2: Isso porque as rodovias federais registraram um aumento de cerca de 8% nos acidentes de trânsito envolvendo o transporte de passageiros.
1: Serão observados os documentos dos motoristas e dos veículos, o estado de conservação dos veículos e a forma como os passageiros são transportados.
2: Reforçando que a empresa de transporte de passageiros só pode exercer essa atividade após autorização da ANTT, a Agência Nacional de Transportes Terrestres.
1: Apoio à pesquisa nas cadeias produtivas da Amazônia, como açaí, cacau e babaçu.
2: Para isso, o governo do Brasil vai aplicar 150 milhões de reais do Fundo Amazônia em projetos de desenvolvimento e inovação do setor.
15: O governo do Brasil anunciou um investimento de 150 milhões de reais para o programa Desafios da Amazônia. O programa visa estimular projetos de pesquisa, desenvolvimento e inovação que tragam soluções para as cadeias socioprodutivas da Amazônia Legal. O investimento será feito com recursos do Fundo Amazônia, administrado pelo BNDES, o Banco Nacional de Desenvolvimento Econômico e Social, e coordenado pelo Ministério do Meio Ambiente e Mudança do Clima, em parceria com o Ministério da Ciência, Tecnologia e Inovação. No primeiro edital, os recursos destinados ao programa vão apoiar o desenvolvimento de soluções tecnológicas para as cadeias do açaí, cacau, castanha, cupuaçu e pescado. O superintendente da área de meio ambiente do BNDES, Nabil Kadri, aponta quais são os resultados esperados.
16: Essa iniciativa é uma iniciativa que visa fortalecer as redes de pesquisa e inovação em todos os estados da Amazônia brasileira. A gente pretende aprovar e apoiar 36 soluções tecnológicas para melhorar a tecnologia em cadeias produtivas de produtos da biodiversidade amazônica. São mais de 630 pesquisadores envolvidos nessa iniciativa, com bolsas de pesquisa e mais de 32 universidades e institutos públicos podendo ser beneficiados.
15: Os projetos deverão ser liderados por instituições de ciência e tecnologia da Amazônia Legal, mas podem reunir organizações de todo o Brasil. Poderão participar universidades públicas e privadas sem fins lucrativos, instituições de pesquisa e institutos federais, em parceria com associações comunitárias e cooperativas. Reportagem André de Barros Lima.
1: A partir de agora, famílias que recebem o Bolsa Família não perdem o benefício quando solicitarem o BPC.
2: O pagamento continua enquanto é feita a análise do pedido ao INSS.
17: Famílias em situação de vulnerabilidade social que solicitarem o benefício de prestação continuada, o BPC, podem receber o Bolsa Família durante todo o período de análise do pedido pelo INSS, o Instituto Nacional do Seguro Social. A mudança evita que os beneficiários precisem deixar o programa de transferência de renda antes da decisão sobre o BPC. Até então, muitas famílias eram obrigadas a pedir o desligamento do Bolsa Família porque o valor recebido podia elevar a renda familiar acima do limite exigido para acesso ao benefício assistencial. Com a nova medida, o desligamento do Bolsa Família só acontece se o BPC for concedido ao final do processo. Nesse caso, o INSS comunica a decisão ao Ministério do Desenvolvimento e Assistência Social, Família e Combate à Fome, que interrompe o pagamento do programa. Os beneficiários continuam tendo direito aos valores retroativos do BPC, desde a data do requerimento, com possibilidade de compensação dos recursos pagos pelo Bolsa Família.

0: foram as notícias do Governo do Brasil.
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1: Fique agora com um minuto do TCU. Em seguida, as notícias do Poder Judiciário e do Congresso Nacional. Lembramos que amanhã, dia de Corpus Christi, não tem Voz do Brasil. Boa noite.
0: A gente volta sexta-feira. Bom descanso. Até lá.
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6: STF invalida a idade mínima para a aposentadoria especial em atividades insalubres.
7: TSE mantém inelegibilidade do ex-governador do Rio de Janeiro, Cláudio Castro.
6: Consulta pública sobre o desempenho da Justiça do Trabalho vai até sexta-feira.
7: Boa noite, eu sou Marcela Luiza.
6: E eu sou Walter Lima.
7: O Supremo Tribunal Federal, por maioria, considerou inconstitucional a exigência de idade mínima para aposentadoria especial em atividade insalubre.
6: A corte, no entanto, manteve o fim da conversão de tempo especial em comum e a nova regra de cálculo do benefício. Marta Ferreira.
8: A Confederação Nacional dos Trabalhadores da Indústria questiona dispositivos da reforma da Previdência que passaram a exigir idade mínima para aposentadoria especial e vedaram a conversão de tempo especial em tempo comum para períodos posteriores à promulgação da emenda.
9: Por maioria, o plenário decidiu que é inconstitucional a idade mínima criada pela reforma da Previdência, mas manteve a validade da proibição da conversão do tempo especial em comum e da nova forma de cálculo do benefício.
7: Motoristas e cobradores de ônibus e motoristas de caminhão podem ter direito à aposentadoria especial.
6: Esse entendimento é do STJ. Fátima Uchoa.
10: A tese firmada pela primeira sessão do STJ deve ser seguida por juízes e tribunais de todo o país. O INSS defendeu que após a Lei 9.032 de 95 não seria mais possível conceder aposentadoria especial a motoristas e cobradores de ônibus e a motoristas de caminhão por causa da profissão, pois teria de ser comprovada a exposição a agentes nocivos químicos, físicos ou biológicos, e que não há previsão expressa sobre o caráter penoso da atividade. Porém, segundo o relator ministro Gurgel de Faria, o regulamento da Previdência não exclui esses trabalhadores do benefício, mas cabe a cada um demonstrar que exerceu atividade com riscos à saúde ou integridade física.
7: TSE mantém inelegibilidade de Cláudio Castro, ex-governador do Rio.
6: Ele foi condenado por abuso de poder político e econômico, condutas vedadas e captação ilícita de recursos nas eleições 2022. Fábio Ruas.
11: Os ministros do TSE entenderam que não houve omissão, obscuridade ou contradição na decisão de março deste ano. O relator ministro Vilas Boas Cueva destacou que não há contradição e omissão quanto à suposta maioria formada para cassação do diploma, isso porque apenas 3 ministros votaram nesse sentido, de um total de 7. Com isso, Cláudio Castro continua inelegível, mas não teve o diploma eleitoral cassado.
7: Termina sexta-feira o prazo para quem quiser participar da consulta pública da Justiça do Trabalho.
6: Você pode ajudar o Judiciário a desempenhar melhor suas funções em todo o país.

0: Larissa Batista.
1: Até sexta-feira, você pode dar a sua opinião sobre o que deve ser prioridade da Justiça do Trabalho para os próximos anos. Você pode, por exemplo, dizer o que pensa sobre a forma como a Justiça do Trabalho atua e como poderia melhorar. Será que os processos são analisados com agilidade? É fácil ter acesso aos serviços da Justiça do Trabalho? Em qualquer lugar do país, o trabalhador ou a trabalhadora deve conseguir esse atendimento. Mas será que ele acontece? Se você tem alguma sugestão, essa é a chance de fazer a Justiça do Trabalho se tornar cada vez mais um meio seguro de cuidar das relações trabalhistas. Então, acesse tst.jus.br e participe.
2: Justiça condena motorista por transporte de cocaína em carga de carne em Goiás.
0: A denúncia foi apresentada pelo MPF, Vanessa Pereira.
3: Os mais de 529 quilos de cocaína, avaliados em cerca de 37 milhões de reais, estavam escondidos em meio à carga de carne bovina que utilizava selos adulterados para simular a regularidade do transporte. Além disso, a droga exibia marcas de consórcios internacionais. O motorista do caminhão foi condenado a 10 anos de prisão e pagamento de multa por tráfico transnacional de drogas e uso de lacres com selos de Serviço de Inspeção Federal falsificados.
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2: Uma boa noite.
0: E até sexta-feira.
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6: Eu sou Paula Groba.
7: E eu sou Humberto Pinheiro.
6: E estes são os destaques de hoje do Jornal do Senado, que começa agora.
7: Presidente do Senado anuncia sessão de esforço concentrado na próxima semana.
6: Proposta pode acabar com financiamento de conteúdos online de ódio e misoginia.
7: Sancionada lei da Copa do Mundo Feminina.
6: Boa noite.
7: Boa noite.
6: Falta pouco mais de um ano para o Brasil receber pela primeira vez a Copa do Mundo de Futebol Feminino. E as regras para a realização do torneio já estão definidas.
7: Uma lei sancionada pelo presidente da República estabelece responsabilidades do governo, garante direitos à FIFA e prevê até indenizações para jogadoras que participaram de edições anteriores da competição. Repórter Bruno Lourenço.
8: O Poder Executivo sancionou a lei que estabelece as regras para viabilizar a realização da Copa do Mundo de Futebol Feminino, que ocorrerá de 24 de junho a 25 de julho de 2027 no Brasil. O texto trata da venda de ingressos, da decretação de feriado nacional em dias de jogos da equipe brasileira, proteção de direitos autorais, regras para captação e distribuição de imagens do campeonato e garantias aos torcedores e profissionais, como a facilitação para obtenção de vistos temporários, de turismo e de trabalho. A ex-jogadora Formiga, que defendeu a seleção em 7 Copas do Mundo e 7 Olimpíadas, torce pelo sucesso do evento e das atletas.
9: E que o ano que vem possamos comemorar tanto quanto esse ano e que as duas taças fiquem no Brasil, né? Desse ano venha e que a outra fique e que possamos cada vez mais evoluir em questão a respeito nós mulheres, que possamos mudar a mentalidade que existe hoje de pessoas achando que ainda não somos capazes, né?
8: A lei também prevê o pagamento de R$500 mil às jogadoras que representaram o Brasil na primeira edição da Copa do Mundo Feminina em 1991 e do primeiro torneio global feminino organizado pela FIFA em 1988. A presidente da Comissão de Esporte do Senado, senadora Leila Barros, do PDT do Distrito Federal, defendeu a premiação.
10: O futebol feminino brasileiro carrega marcas profundas de proibição estatal e de preconceito social. A proibição perdurou por 4 décadas, sendo formalmente revogada apenas em 1979. As atletas que persistiram em sua paixão pelo esporte, durante e após a proibição, são pioneiras em sentido pleno. E a elas, o Estado brasileiro deve não apenas reconhecimento, mas reparação.
8: 8 capitais brasileiras vão receber jogos da Copa do Mundo de Futebol Feminino. Belo Horizonte, Brasília, Fortaleza, Porto Alegre, Recife, Rio de Janeiro, Salvador e São Paulo.
6: E o Comitê Olímpico do Brasil, responsável pela participação do país nos Jogos Olímpicos e em outras competições internacionais, teve seus 112 anos celebrados em sessão solene do Congresso Nacional.
7: Durante a sessão especial, o presidente do COB, Marco Antônio Laporta, destacou avanços na legislação que fortaleceram o esporte olímpico brasileiro. Repórter Rodrigo Rezende.
11: Em 8 de junho de 1914, foi fundado o Comitê Olímpico do Brasil. A organização foi homenageada em sessão solene do Congresso Nacional. A senadora Leila Barros, do PDT do Distrito Federal, ressaltou o pioneirismo da organização esportiva brasileira.
10: O Comitê Olímpico do Brasil foi o primeiro Comitê Olímpico Nacional da América do Sul. Desde então, sua trajetória acompanha a própria evolução do esporte brasileiro, desde os primeiros passos da organização esportiva nacional até a consolidação do Brasil como uma potência olímpica reconhecida internacionalmente.
11: O presidente do COB, Marco Antônio Laporta, lembrou os avanços legislativos que permitiram mais investimentos no esporte olímpico brasileiro, como a destinação de recursos das loterias ao setor. A sessão solene contou com a presença de diversos atletas, entre eles Miraildes Maciel Mota, ou Formiga, jogadora do futebol feminino que disputou 7 Olimpíadas com a conquista de 2 medalhas de prata. Formiga ressaltou que a qualificação para uma edição de uma Olimpíada já é a coroação para a carreira de muitos esportistas.
9: Então eu espero que as pessoas tenham consciência que chegar não é fácil. Conquistar uma medalha também não é, né? Que tem adversários ali que não são fáceis. Mas quando conseguimos o passaporte para chegar a uma Olimpíada, já é uma glória, já é uma grande conquista.
11: Leila Barros afirmou durante a sessão solene que os congressistas devem se debruçar nas próximas semanas sobre projetos ligados ao esporte. Caso da derrubada do veto sobre a isenção de impostos de importação para equipamentos esportivos e a criação da Universidade do Esporte.
6: O presidente do Senado, Davi Alcolumbre, anunciou um esforço concentrado para acelerar a votação de matérias pendentes.
7: A primeira delas já tem data para ser analisada: a indicação do novo Corregedor Nacional de Justiça. Repórter Douglas Castilho.
12: O esforço concentrado é um período em que ocorrem sessões para discussão e votação de proposições, podendo ser dispensado o tempo dos discursos dos parlamentares. A votação do nome de Benedito Gonçalves para corregedor do CNJ é a única pauta definida até o momento. Os senadores Stevenson Valentim, do Podemos do Rio Grande do Norte, e Paulo Paim, do PT do Rio Grande do Sul, questionaram o presidente do Senado sobre a proposta de emenda à Constituição que acaba com a escala 6x1, PEC recentemente aprovada na Câmara dos Deputados. Mas Davi Alcolumbre disse que o tema precisa de um debate mais aprofundado e não deve fazer parte do esforço concentrado.
13: Então não é razoável que a Câmara dos Deputados passe 5 meses debatendo um assunto muito relevante para o Brasil, para o povo brasileiro e para a nação, e também para os trabalhadores e para os empreendedores, e o Senado Federal seja obrigado a carimbar um texto aprovado na Câmara.
12: Os demais itens da pauta do esforço concentrado serão definidos pela presidência do Senado em acordo com as lideranças partidárias. Quanto ao fim da escala 6x1, também está em análise a proposta do senador Rogério Marinho, do PL do Rio Grande do Norte, que prevê a possibilidade de os empregados negociarem a jornada de trabalho com os patrões, sem um limite máximo de horas.
6: E o senador Cleitinho, do Republicanos de Minas Gerais, defendeu uma votação célere para o fim da escala 6x1. Apesar de várias propostas já terem sido apresentadas, com o mesmo objetivo, o parlamentar defendeu a votação do texto já aprovado pela Câmara dos Deputados para acelerar a mudança na legislação.
7: Na avaliação de Cleitinho, a medida deve avançar rapidamente no Senado, passando pelas comissões e sendo levada ao plenário quanto antes. O parlamentar ressalta que a redução da jornada atende a uma demanda dos trabalhadores e, por isso, deve ser analisada com prioridade para o benefício da população.
14: Tudo que é para o povo, acho que tem que andar mais rápido. Passa nas comissões mais rápido possível, porque eu tenho certeza que fosse algum tipo de aumento em benefício da classe política, não demorava 5 meses, não. Então, espero que seja o mais rápido possível aqui, porque o povo espera.
6: Já o senador Carlos Portinho, do PL do Rio de Janeiro, é favorável que a proposta seja amplamente debatida no Senado antes da votação. De acordo com ele, por se tratar de uma medida com impacto para trabalhadores, empresas e para o futuro do país, é necessário ouvir representantes de diferentes setores e sanar dúvidas sobre os efeitos da redução da jornada.
7: Portinho destacou que a discussão deve buscar equilíbrio entre os interesses dos trabalhadores e dos empregadores, de forma a evitar prejuízos tanto para a geração de empregos quanto para a atividade produtiva.
15: O que eu tenho cobrado aqui é que essa discussão, ela passe nas comissões, sejam feitas audiências públicas, tem que estar o sindicato dos trabalhadores aqui, da mesma maneira que tem que estar os representantes do setor produtivo. É o que a gente quer discutir. Discutir é importante, é o trabalho do parlamentar.
6: Ganhar dinheiro com desinformação, discursos de ódio e ataques às mulheres pode passar a ser proibido.
7: Um projeto em análise no Senado quer impedir que conteúdos desse tipo sejam remunerados nas plataformas digitais. Repórter Marcela Cunha.
16: O projeto altera o Marco Civil da Internet para bloquear o dinheiro com publicações de conteúdos que ataquem abertamente as mulheres, criando riscos reais de violência ou discriminação, mesmo antes de uma decisão da justiça. Se a rede social for negligente e permitir que usuários continuem lucrando com conteúdos que já tenham sido considerados criminosos, também poderá ser punida. A autora, senadora Augusta Brito, do PT do Ceará, lembra que hoje esse tipo de violência também é impulsionada pelo interesse financeiro e reforça que a ideia é impedir que a liberdade de expressão seja usada como justificativa para a violência.
17: Esse projeto não censura ninguém, ele apenas afirma que ódio e mentira não podem ser premiados com dinheiro, sem confundir isso com opinião, crítica, ironia, sátira ou debate legítimo.
16: O texto define discurso de ódio, misoginia e desinformação e estabelece regras para a defesa do responsável pela publicação, que será avisado em até 48 horas e terá o direito de apresentar uma defesa para tentar recuperar o valor.
7: Com edição de Paula Groba e trabalhos técnicos de Eliseu Caires, o Jornal do Senado fica por aqui. Acompanhe agora as notícias da Câmara dos Deputados. Boa noite.
6: Boa noite e um bom feriado.
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2: Comissão aprova manutenção de merenda escolar durante calamidades.
18: Avança projeto que proíbe a distinção de gênero entre PM e bombeiros.
2: Projeto dificulta fechamento de salas para educação de jovens e adultos.
18: Boa noite. Avança na Câmara a proposta que estabelece condições mais rigorosas para fechamento de turmas de educação de jovens e adultos. Acompanhe na reportagem de Luiz Cláudio Canuto.
19: A Comissão de Educação da Câmara aprovou o projeto que estabelece condições mais rigorosas para o fechamento de turmas presenciais na rede pública para a educação de jovens e adultos. Segundo o projeto, para fechar turmas, deve haver justificativa do órgão responsável pela gestão da educação, o diagnóstico do impacto da ação e uma manifestação da comunidade escolar e do Ministério Público. A proposta muda a Lei de Diretrizes e Bases da Educação Nacional. O texto do deputado Helder Salomão, do PT do Espírito Santo, foi aprovado conforme o parecer do relator, deputado Luiz Lima, do Novo do Rio de Janeiro. Lima afirma que a educação de jovens e adultos atende a um princípio da Constituição e expressa a garantia do direito à educação.
20: A gente ainda tem um percentual entre 25% e 30% de pessoas que passaram de 20 anos, que têm muita dificuldade com leitura, de compreensão de texto, e essas pessoas também ficam fora do mercado de trabalho. E esse projeto é extremamente meritório, porque facilita e avisa essas pessoas e comunica, faz com que as secretarias de educação, municipal e estadual, comuniquem às pessoas adultas do nosso país, que é direito sim, ela reingressar à sala de aula para ela aprender a ler, aprender a escrever de forma correta, melhorando a autoestima dessas pessoas.
19: O relator cita dados do IBGE de 2023, segundo os quais a taxa de alfabetização de brasileiros com 15 anos ou mais era de 94,6%, mas entre a população rural era pouco mais de 85%. Aproximadamente 11 milhões de pessoas entre 18 e 29 anos de idade ainda não completaram o ensino médio. O projeto que estabelece condições prévias para o fechamento de turmas presenciais de educação de jovens e adultos na rede pública vai ser analisado agora pela Comissão de Constituição e Justiça. Para virar lei, precisa ser aprovado pelos deputados e senadores. Da Rádio Câmara de Brasília, Luiz Cláudio Canuto.
1: Educação.
21: Comissão aprova a proposta que prevê manutenção de merenda escolar em caso de calamidade pública. A repórter Mônica Tati tem os detalhes.
22: A alimentação escolar poderá ser garantida mesmo em caso de situação de emergência ou estado de calamidade pública reconhecida ou decretada pelo governo federal. É o que prevê projeto aprovado pela Comissão de Educação da Câmara, como explica a relatora, a deputada Sâmia Bonfim, do PSOL de São Paulo.
23: É sabido que, no período letivo, a merenda escolar eventualmente é a única refeição dos educandos mais vulneráveis economicamente. Dessa forma, fazendo justiça às proposições pertinentes, todas elas certamente motivadas pela recente experiência de paralisação das escolas e de aumento da vulnerabilidade das famílias dos estudantes mais pobres, somos pela aprovação do projeto principal.
22: O texto da deputada Sâmia Bonfim também estabelece que se as refeições não puderem ser feitas no ambiente escolar, será garantida a entrega de cestas básicas para as famílias dos alunos que estejam inscritas no Cadastro Único do Governo Federal. O projeto, que prevê a garantia de merenda escolar em caso de situação de emergência

0: para incentivar o aumento das tarifas contra produtos brasileiros. Ele afirma que defende a busca do diálogo para evitar medidas que prejudiquem o país.
1: Sargento Faur também apoia a classificação de facções criminosas brasileiras como organizações terroristas. O parlamentar avalia que a medida contribui para a efetividade do enfrentamento ao PCC e ao Comando Vermelho.
0: Tadeu Venere, do PT do Paraná, critica a atuação da oposição no caso das tarifas dos Estados Unidos sobre produtos brasileiros. Para ele, houve estímulo a medidas comerciais contra o Brasil. O deputado considera que a articulação externa tenta desgastar o governo federal.
1: Tadeu Venere contesta a tentativa de relacionar o aumento das tarifas apenas a decisões soberanas do governo dos Estados Unidos. O legislador defende a via diplomática e cobra explicações de parlamentares que fazem oposição ao Executivo Federal.
0: Padre João, do PT de Minas Gerais, considera a viagem de parlamentares da oposição aos Estados Unidos uma ameaça à soberania brasileira. Ele pondera que representantes eleitos não podem atuar no exterior contra a economia nacional, nem contra serviços como o PIX.
1: Padre João cobra uma reação do Congresso diante de iniciativas que, em sua visão, incentivam o aumento de tarifas dos Estados Unidos contra produtos nacionais. O deputado argumenta que o papel da oposição é fiscalizar o governo federal e não apoiar medidas contra o Brasil.
0: Érica Cocai, do PT do Distrito Federal, acusa parte da oposição de ser submissa aos interesses estrangeiros, especialmente dos Estados Unidos. Ela critica articulações que prejudicam a economia nacional e entregam recursos estratégicos, como terras raras e minerais críticos.
1: Na visão de Érica Cocai, o governo anterior foi omisso no combate ao crime organizado e permitiu o avanço de milícias e de esquemas financeiros fraudulentos. A deputada reafirma o compromisso da gestão petista com a defesa da soberania nacional e da democracia.
2: Trabalho.
0: Avança nas comissões o projeto que proíbe a distinção de gênero em concursos e carreiras da PM e dos bombeiros. Mais detalhes com a repórter Maria Neves.
3: A Comissão de Segurança Pública da Câmara dos Deputados aprovou proposta que proíbe a distinção entre homens e mulheres nos concursos públicos e nas carreiras de polícias militares e de bombeiros militares. O texto proíbe expressamente a adoção de limites de vagas para mulheres nas leis estaduais e do Distrito Federal. O relator, deputado delegado Paulo Bilinski, do PL de São Paulo, incluiu na proposta que os critérios de avaliação física também devem ser os mesmos para homens e mulheres. Relatora na Comissão de Defesa dos Direitos das Mulheres, a deputada Carol D'Artora, do PT do Paraná, afirma que o objetivo do projeto é garantir isonomia de gênero nos processos de seleção para as polícias e bombeiros militares.
4: Existem critérios que não são técnicos, existem percentuais máximos para o ingresso de mulheres e tudo isso vai a um desencontro daquilo que tem sido proposto no mundo inteiro.
3: Como as polícias e os bombeiros militares são de responsabilidade dos estados, as regras dos concursos diferem de um local para outro. Em Goiás, por exemplo, a legislação limitava a 10% o número de mulheres nas corporações. Em 2023, no entanto, o Supremo Tribunal Federal considerou essa regra discriminatória e, portanto, inconstitucional. Ao apresentar o texto, em 2023, o deputado Pedro Aihara, de Minas Gerais, ele mesmo bombeiro militar, afirmou que o Conselho Nacional da Categoria estimava que as mulheres ocupavam menos de 14% das vagas nas corporações de todo o país. No mesmo ano, de acordo com o Anuário Brasileiro de Segurança Pública, a média de mulheres nas polícias militares era de 12%. A proposta que proíbe discriminação de gênero para ingresso e ascensão nas carreiras militares dos estados ainda será analisada pela Comissão de Constituição e Justiça. Da Rádio Câmara de Brasília, Maria Neves.
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1: Justiça.
2: Marcel Van Hatten, do Novo, do Rio Grande do Sul, denuncia um novo acordo de cooperação entre o INSS e a Confederação Nacional dos Trabalhadores na Agricultura. Ele lembra que a entidade esteve no centro das investigações sobre descontos ilegais nas aposentadorias de milhões de brasileiros.
3: De acordo com Marcel Van Hatten, a mudança no comando do órgão previdenciário abriu caminho para o retorno de práticas criminosas. O deputado faz um alerta aos aposentados e pensionistas para o risco de novas cobranças não autorizadas.
1: Previdência.
2: A Câmara dos Deputados analisa a redução da idade mínima para aposentadoria especial por periculosidade. Proposta nesse sentido já avançou duas comissões, como informa a repórter Sofia Peçanha.
4: Trabalhadores que atuam em atividades que oferecem riscos à saúde ou à integridade física são o foco do projeto de lei em discussão na Câmara dos Deputados. A proposta, já aprovada pela Comissão de Previdência, Assistência Social, Infância, Adolescência e Família da Câmara, reduz a idade mínima para a concessão de aposentadoria especial a esses trabalhadores expostos a agentes nocivos. De acordo com o projeto, o tempo mínimo de contribuição para a aposentadoria especial pode ser de 15, 20 ou 25 anos, dependendo do grau de risco da atividade, ou seja, quanto maior o risco à saúde ou à integridade física do trabalhador, menor o tempo exigido. A reforma da Previdência estabeleceu como idades mínimas de 55, 58 e 60 anos. Agora, a proposta reduz as idades para 40, 45 e 48 anos. Na comissão, o relator, deputado Pastor Eurico, de Pernambuco, mudou o texto original, apresentado pelo deputado Alberto Fraga, do PL do Distrito Federal, além de aproveitar alterações aprovadas pela Comissão do Trabalho anteriormente. Pastor Eurico ressaltou que as mudanças nas regras da reforma da Previdência são uma reivindicação antiga dos trabalhadores expostos a agentes nocivos.
5: Então, essas pessoas estão tendo prejuízo e há muitos desses profissionais que já poderiam estar aposentados, estão com risco de vida, saúde muito afetada, muito abalado. Alguns estão com idade avançada, se ele sai do emprego hoje, ninguém mais o quer. Então, a nossa preocupação é de honrarmos, respeitarmos, considerarmos e validar essas pessoas que prestaram em todo esse período de sua vida esse serviço à sociedade.
4: Pelo texto, o valor do benefício inicial passa a ser de 100% da média de contribuições. Desde a reforma da Previdência, o cálculo do benefício leva em conta apenas 60% da média de contribuições, mais 2% para cada ano que exceda 15 anos de contribuição para mulheres e 20 anos para homens. A proposta considera ainda a periculosidade da atividade e não apenas os riscos à saúde, contemplando a exposição a agentes químicos, físicos e biológicos, além dos que exercem atividades consideradas perigosas. Entre os exemplos citados estão trabalhos com explosivos, eletricidade, materiais inflamáveis, radiação, ruído e calor excessivos, além de atividades de vigilância patrimonial ou pessoal e transporte de valores. Agora, o projeto que reduz a idade mínima para a aposentadoria do trabalhador exposto a agentes nocivos precisa ser analisado por duas comissões antes do plenário. Para virar lei, precisa ser aprovado pela Câmara e pelo Senado. Da Rádio Câmara de Brasília, Sofia Peçanha.
1: Ciência e tecnologia.
3: Heloísa Helena, da Rede do Rio de Janeiro, apresentou o projeto para proibir as bets no Brasil. A deputada afirma que as apostas online provocam endividamento, desespero familiar e sofrimento entre jovens atingidos pela jogatina.
2: Heloísa Helena critica a arrecadação obtida pelo governo federal com a regulamentação das apostas. Ela aponta que a tributação transforma a exploração econômica das famílias em fonte de receita pública, sem enfrentar os danos sociais causados pelas bets.
1: Saúde.
3: Comissão aprova projeto que valoriza escolas de saúde pública como estratégicas para o SUS. A repórter Júlia Lopes nos conta os detalhes.
6: A Câmara dos Deputados reconheceu as escolas de saúde pública, que são instituições voltadas à formação, qualificação e treinamento de profissionais da área, como instituições técnico-científicas do SUS, o Sistema Único de Saúde. O projeto aprovado na Comissão de Constituição e Justiça reconhece que essas escolas são capazes de produzir e desenvolver conhecimento e tecnologias, além de preparar profissionais para atuar em situações de emergência em saúde pública. O texto aprovado pela CCJ, por recomendação da relatora, deputada Lídice da Mata, do PSB da Bahia, manteve a versão apresentada pela Comissão de Saúde, que define normas gerais para a atuação dessas escolas. Na avaliação do autor do projeto, deputado Jorge Sola, do PT da Bahia, a medida é de grande importância para as escolas de saúde pública. Ele destacou ainda que a proposta foi elaborada em conjunto com essas instituições.
7: São escolas que têm um papel muito importante no sistema de saúde e que não estavam previstos no nosso arcabouço legal do SUS.
6: De acordo com a Rede Brasileira de Escolas de Saúde Pública, existem atualmente cerca de 50 instituições desse tipo no país, vinculadas aos estados ou a centros universitários, com atuação nas áreas de saúde pública e saúde coletiva. O projeto, que valoriza a produção de conhecimento e inovação nas escolas de saúde pública, segue agora para o Senado. Da Rádio Câmara de Brasília, Júlia Lopes.
1: Economia.
2: Ao fazer um balanço da gestão federal, Cabo Gilberto Silva, do PL da Paraíba, considera que o atual governo não cumpriu as promessas de campanha. Segundo o deputado, o executivo apresenta desgastes em áreas como saúde, educação, economia e segurança pública.
3: Na visão de Cabo Gilberto Silva, a solução para os problemas do país passa por uma mudança na condução política e econômica. Ele defende a construção de alianças partidárias que tenham como objetivo a atração de investimentos e redução da carga tributária.
1: Meio ambiente.
2: Câmara analisa reforço das medidas contra incêndios florestais. O repórter José Carlos Oliveira tem as informações.
8: Projeto de lei do deputado doutor Zacarias Calil, de Goiás, aumenta a punição para quem provoca incêndios em florestas, matas, pastagens e outras áreas de vegetação no Brasil. A pena para quem comete tais crimes pode dobrar em relação à atual, com previsão de 4 a 8 anos de reclusão e multa quando a queimada acontecer em unidades de conservação, terras indígenas, reservas legais e áreas de preservação permanente. Além da responsabilização individual dos culpados, a proposta prevê a responsabilidade solidária de empresas e pessoas que financiem, incentivem ou estejam diretamente envolvidas em atividades que resultem em incêndios ilegais. O texto foi aprovado na Comissão de Educação com relatoria do deputado Luiz Fernando Vampiro, do MDB de Santa Catarina.
9: Esse projeto é um projeto amplo, ele trata efetivamente sobre prevenção e conscientização das queimadas no Brasil e, em relação à Comissão de Educação, era específico a parceria entre o Ministério do Meio Ambiente e do Ministério da Educação acerca das políticas a serem implementadas dentro das salas de aula, obviamente de um material didático, aperfeiçoamento, capacitação de recursos humanos, para poder estar divulgando efetivamente ações que possam inibir e minimizar os impactos das queimadas no país.
8: O projeto de lei ainda prevê um selo verde de combate a incêndios a ser concedido a empresas que adotem práticas sustentáveis. Também determina a criação de um Centro Nacional de Prevenção a Incêndios Florestais para coordenar essas ações em todo o país. O texto está em análise agora na Comissão de Meio Ambiente. Da Rádio Câmara de Brasília, José Carlos Oliveira.
1: Desenvolvimento Regional.
3: Hildo Rocha, do MDB, exalta o programa Maranhão Livre da Fome, criado pelo governo estadual para combater a insegurança alimentar. Segundo o deputado, a iniciativa alia transferência de renda e capacitação profissional para famílias em situação de vulnerabilidade.
2: Hildo Rocha informa que o programa obteve resultados positivos na inclusão produtiva de beneficiários. O parlamentar acrescenta que a medida deve ser apresentada ao governo da Finlândia como exemplo de política pública voltada ao combate à pobreza e à fome.
1: Transportes.
3: Joaquim Passarinho, do PL do Pará, apela aos governos federal e estadual por intervenção imediata nas estradas do norte do país. Segundo ele, a precariedade das BRs e PAs prejudica o trânsito da população, encarece o escoamento da produção e impede o desenvolvimento da região.
2: Joaquim Passarinho ressalta a posição dos portos do Norte pela proximidade com o Canal do Panamá e com os Estados Unidos. No entanto, ele afirma que as más condições das estradas eliminam essa vantagem, o que justifica obras urgentes na Transamazônica e na BR-163 durante a estiagem das chuvas.
3: Termina agora o Jornal Câmara dos Deputados, produzido pela Rádio Câmara. O programa teve trabalhos técnicos de Wellington Teles e apresentação de Verônica Lima e Márcio Aquilissardi. Boa noite.
2: A Voz do Brasil volta na sexta-feira. Boa noite e bom feriado.
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0: em Brasília, pontualmente, 8 horas.
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2: Horas.
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0: 21 horas.
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